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Existe uma teoria que se chama 90-10, onde uma pessoa tem 90% daquilo que você procura em alguém, só que você foca naqueles 10% que falta. Aí você sai pra rua, se aventura, e realmente você encontra aqueles 10%, mas não se deu conta que perdeu os 90%. Era uma vez.

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0: Fortaleza. Muito obrigado, galera.
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2: Você acredita que eu já passei por isso algumas vezes?
3: Todo mundo já passou por essa história.
2: Dessa história.
3: Que vai em prédio, né?

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1: E esse vai pra galera de São Paulo que tá aqui sem controle. Sim.

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Massa Schuster, Marciano na Serra Dourada. Gente amiga, bom dia, bom dia, bom dia, bom feriado para todo mundo, bom café da manhã, uma abençoada segunda-feira. Vamos seguindo até as 8 da manhã. Serra Dourada. Cristiane Ralph recordando boiada. Bom dia, 4 horas 29 minutos, hora certinha.

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0: Panela velha é que faz comida boa. É, meu irmão. Só alegria, né? Bom dia, bom dia, bom dia, bom dia. Minha amiga dona de casa, bom dia o pai de família, bom dia juventude. Bom dia, criançada. Pois é, né, gente? Segunda-feira, especial feriado hoje, né? Dia de Nossa Senhora Aparecida, a nossa padroeira. É isso aí, que vem abençoar toda essa nação, iniciando uma semana, a nova segunda-feira, na presença do Criador e na presença de Nossa Senhora Aparecida, né? Dia das crianças também. Então, Deus abençoa todos nós, né? Bom dia, bom feriado para todos, tá? Obrigado sempre aí pelo carinho do rádio ligado na Serra Dourada. Tava aqui falando com um amigo divino, que ele tá lá fazendo um cafezinho na casa dele, que hoje não tem tia Lourdes, né? Hoje é feriado, então ela tem que descansar merecidamente, não é? Exatamente. Então o divino hoje vai trazer um cafezinho. Mas já o Fio-Fio já ajeitou um ali na máquina também, nós tomamos um golinho até o divino chegar, que chega às 6, né? E aí, já fez um cafezinho também? Conta pro Pimentinha. Tô aqui, ó, aguardando o seu bom dia, saber se você já fez um cafezinho no jeito aí. Manda aqui no nosso WhatsApp, 62 é o nosso DDD. Nosso número é o 984-80-84-53.
1: Bom dia, Pimentinha. Bom dia para todos os ouvintes aí de todas as madrugadas aí, nossos companheiros. Tamo junto, Pimentinha. Aqui no Milho Verde, Pamonharia Caipira. Beleza, tá sobrando. Que homem bonito demais aqui da Terra do Ouro, da capital do Piqui. Pimentinha, você não vai viajar para cá pegar uns piqui, não, nego velho? Nós tamo junto aqui, agarrado no serviço, dia de Nossa Senhora Aparecida, que Nossa Senhora proteja nós. E nós vamos pra frente, nego velho.
0: Vamos pra frente, nego velho. Bom dia, um abraço a você, Vandeia. Toda nossa Crixás. Pois é, rapaz, piquezinho vai muito bem, obrigado, não vai? Tem até que falar com a minha irmã Dona Santa, meu mano Capador. É, esse ano não é legal de piqui igual o ano passado, eu tenho observado, né? Menos piqui. Piqui é igual manga, né? Quando o ano dá bem, no outro normalmente não vem com tanta força. Tenho observado que esse ano não é o ano do piqui. Então ficou pro ano que vem. Mas tem muito piqui ainda, tem muito. Bom dia a todos de Crixás, Santa Terezinha, região. Região boa do piqui também, né? Orizona também, região ali também tá boa pra piqui. Tava dando observada. Né, Capador? Bom dia pro Capador, bom dia pra Dona Santa. Bom dia, o Goico, Fazenda Baboa. Lá tem que chegar e chamar o Goico e partir pro Cerrado. É, ali conhece, menino. Sabe qual que é o piqui bom e qual que não é. Paola, bom dia, amiga.
2: Bom dia, meu amigo Pimentinha. Que Deus abençoe a sua vida, que Deus abençoe o seu trabalho, todos os seus projetos. Aqui é a professora Paola de São Miguel da Lagoa. Mandando uma alusão para todos que estejam te ouvindo neste momento. Especialmente para as crianças, que hoje é dia, né? Com certeza não tem nenhuma criança acordada, mas esse dia é especial e eu desejo a elas toda a paz e todas as bênçãos de Deus. E também especialmente para o meu esposo, que já está quase saindo para a fazenda no Mato Grosso. Fica na paz, Pimentinha.
0: Amém. Você também, Paola. Muito obrigado, viu? Bom dia, bom dia, bom dia. Emerson Teles, bom dia.

0: dia.
1: Bom dia, Luiz Carlos Pimenta. Manda alô também aí para nossa grande amiga Marcinha Pinheiro, Zé Humberto Caçambeiro. Um alô também para Sônia Mendes, para Ronildo Rodrigues. Um alô para você. E toca a música para nós ir. O de Paulo e Paulino, Amor de Primavera, Rei de Serra Dourada, apaixonada pro Goiás.
2: Vixe!
0: É, não é fácil não, essa hora, 5:03, o Emerson cantando. É. Bom dia, Maria Marques.
3: Mentinha, boa segunda-feira abençoada pra você, sua família, com mais a esposa, Zé Bonitinho, Renato, Carequinha, o Peixinho, a Luz, a Dinê, o Henrique Glass, o Zé de Minas Gerais, e bom feriado para todos os ouvintes da Serra Dourada.
0: Valeu demais, né, Maria Marques? Agora Jorge Tavares fala, bom dia.
4: Bom dia, meu amigo Pimentinha, bom dia para todos os companheiros da Madrugada, Café com Leite da Serra Dourada, nosso amigo Pimentinha. Um bom dia para o Antônio Marcos Campalé, Goiás. Um bom dia a todos, 0 a 100 para não esquecer ninguém. Aqui é o Jorge Tavares, São meu.
0: Valeu demais, amigo. Um abraço do amigo Pimentinha, Jorge. Lúcia, bom dia, Porangatu chama.
5: Bom dia, Luiz Carlos Pimenta, bom dia para você e para todos os ouvintes. De 0 a 100 para não esquecer de ninguém. Que nós possamos ter um excelente, uma abençoada segunda-feira santa. Dia de Nossa Senhora Aparecida, dia de todas as crianças, que Papai do Céu abençoa todas as crianças desse nosso planeta, principalmente do nosso Brasil. Fique todos com Deus na presença de Nosso Senhor e feliz Dia das Crianças para todas as crianças, que é o futuro do nosso país.
0: Valeu, amiga. Bom dia, bom dia. Florinda, de São Miguel do Araguaia. Bom dia, Florinda e família. Bom dia, José Figueiredo de Caldas Novas. Tudo bem, amigo? Aquele abraço para você e família. Renato e Seonária, em Itumbiara. Bom dia, bom dia, bom dia. Xará Luiz Carlos, lá do Jardim Liberdade 2, né? Bom dia para você, para mamãe Sueli, na 49A, em São Simão. Valeu demais. Edson Oliveira, ele é da Coacris, lá de Cristalina. A todos, meu abraço. Obrigado, Edson. Ah, o Toninho, ao lado da esposa Vanusa e da sogra Eva, né? Alô, Toninho. Alô, Vanusa. Bom dia, bom dia. Bom dia, Eva. Forte abraço a vocês, tá? Zé Carlos Bittencourt, em Brumado, na Bahia. Obrigado, Zé Carlos. Um abraço apertado. Mari de Cristalina, obrigado, Mari. Bom dia para você também, tá? Mandando bom dia para todas as crianças na sintonia, em especial as crianças da Escola Paroquial São Vicente de Paulo. Tá certo, então? Bom dia a todos, né? Bom dia também a Jane de São Simão. Ô, Jane, bom dia, tudo bem com você? Como é que tá toda a família, Jane? Espero que todos estejam bem, tá? Bom dia, bom dia, bom dia especial para todos, viu? Bom dia também aqui, o Eber Júnior de Campo Alegre, de Goiás. Ô, Eber, um abraço, amigo e irmão, bom dia. Dinê de São Miguel do Araguaia manda bom dia ao Goianinho Rei do Laço. Então, obrigado, Dinê, Goianinho e família, tá? Bom dia, bom dia. Olha, bom dia também especial aqui pro grupo Amigos da Serra Dourada. É, esse grupo aqui participam bom demais aqui da Serra Dourada conosco. Já percebo quem já está ali deixando o seu bom dia. Leiliane de Caiapônia, a Jane de São Simão, o Rei do Milho Vandeir, Marcinha Pinheiro também, né? Antônio Praxedes, quem mais aqui? Quem mais aqui? Muita gente bacana. Mari de Cristalina, Leopoldo Xavier de Crixás, né? A toda essa turma boa e a Cíntia também. Enfim, muita gente. A Ivânia lá de São Simão, a Vandete de Crixás, né? Bom dia a todos vocês aí do grupo Amigos da Serra Dourada. Nossa gratidão, tá? A Nilva de São Simão, bom dia pra você também, Nilva. Abraço pra você. Muito obrigado sempre pelo carinho e pela amizade, tá, Nilva? Bom dia, bom dia. O Valdete de

0: Diga lá, amiga, bom dia.
1: Bom dia, aqui é a Valdete. Que Deus abençoe todo mundo da Serra Dourada, sua família. Amém.
0: Amém.
1: E um bom dia.
0: Amém. Para você também, família. José Davi e Vânia Tavares em Cristalina. Bom dia, José Davi. Bom dia, Vânia. Júlio César e a mamãe Sinésia em Itarumã. São 5:08. Alô, Júlio César. Alô, Sinésia. Aparecida de Chaveslândia. Bom dia para você, Aparecida. Abraço apertado para todos, viu? Rita, fogo apaga, nós no Pita, São Miguel do Araguaia. Bom dia para você, Rita, e boa sorte, viu, amiga? Um abraço do Pimentinha para todos aí de São Miguel do Araguaia e região, né? São 5:08. Alô, Emerson Teles. Você pediu, então aumenta o volume, amigo. Bom dia, bom dia, bom dia, bom dia. Os Cowboys da Viola de Paulo e Paulino, amor de primavera. A hora certa, gente amiga, hora de um cafezinho bem quente, bom feriado, boa semana, 5:09 agora.

Agora 5h12, trio alto astral, saudoso e inesquecível Voninho e a saudade do Pica-Pau. Bom dia, 5h12.

chega com César e Paulinho. Você linda e apaixonado, não consigo entender este ciúme que eu sinto e faz doer. Um coração que ama tudo é você. 5h25, você é linda. Essa canção é do ano de 1983. Tem estrada, hein? César e Paulinho. Essa vale um cafezinho bem quente.

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1: Hora certinha para você não perder o compromisso. Agora 5h29, Pedro Bentes é da Estrada de Nufranque Moraí, Flor da Lama, na sequência o Moura.

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3: Olá, muito bom dia! 5 horas 37 minutos na número 1 do rádio brasileiro, aqui ó, 5:37.

Feriado 12 de outubro, dia de Nossa Senhora Aparecida, dia das crianças, né? Feriado nacional. Bom dia, onde quer que você esteja, curtindo o feriadão aí, na casa da família, dos amigos, parentes, vida que segue, né? Dos parentes, dos amigos aí, muita gente do interior de Goiás que saem da capital, dando aquela passeada merecida, um bom descanso para todo mundo, né? Se for viajar, já sabe, né? Evita de todas as formas tomar o tal do Kisuke, viu? Fiscalização tá aí para isso. Exatamente, não vamos falar só na questão da fiscalização e de multa, não. É pelo perigo nas estradas mesmo, viu? Então, evita bebida e direção. É o melhor que você tem a fazer. Dirija com cautela, todo cuidado é pouco, não ultrapasse a velocidade máxima permitida, cuidado com ultrapassagem na faixa, tá? Você sabe que é proibido, então não faça, tá, gente? Muitas tragédias acontecem em feriados aí prolongados.

0: prolongados, principalmente pela falta de consciência de muitos condutores de veículos, né? Então toma todo cuidado para você ter um retorno feliz com a família, né? Ainda vai ver muitos feriados aí ainda pela frente. Aqui em Goiânia, inclusive, tem mais um feriado agora, dia 24 também de outubro, né? Aniversário da cidade de Goiânia, né? É a nossa capital, no dia 24 de outubro. Vai ser feriado, sábado, né? Vai ser um dia de sábado. É isso aí. 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Boa sorte, tá? Um bom início de semana, bom feriado para todos nós. Vamos saber quem está mandando bom dia para nós aqui. O Roberto Santos é do bairro Rosário, lá de Lusiânia. Um abraço a você, Roberto Santos. Muito obrigado, bom dia. Amigo e irmão Carlos Roberto, famoso branco, ao lado da esposa Rosália. Meus amigos de décadas, né? Residindo agora na Querência. Branco, bom dia para você, para Rosália, para toda a família e todos aí no Mato Grosso, tá, meu irmão? Um abraço, saudade desse amigo, rei do café. Pode ter gente que gosta de café, mas igual o Branco não tem, não.
1: Vixe! É,
0: ali gosta de café o dia inteiro, né? Ei, Carlos, um abraço, viu, irmão? Aguardando um amigo aqui para nós passar um dia, pelo menos, lá no paraíso, né? Lá no Recanto Canela Amarela, na cidade de Eitoraí, viu, Carlos? Um abraço pra você, pra todos aí, tá? Bom feriado, viu? O mesmo eu desejo pra você, Cristiana. Cristiana é de São Miguel do Araguaia. Fez certinho, ó. Cristiana Alves dos Santos, Itapaci. Colocou o número do telefone, promoção Entrando numa Fria. Fechou? Nem precisava do número de telefone, que você já tá cadastrada aqui, Cristiana, tá? Tranquilo, viu? Mas boa sorte e parabéns, viu? Eliane, também é de São Miguel do Araguaia. Aí, ó, promoção Entrando numa Fria. Eliane Rocha, São Miguel do Araguaia. Bom dia, boa sorte. O amigo Kleber Carvalho é de São Simão, né, Kleber? Como é que você tá? Como é que tá São Simão? Todo mundo bem? Um abraço do Pimentinha pra todos aí de São Simão e região, tá? Olha, bom dia também o Novinho, que abraça a esposa Juliana, os filhos Sávio Murilo, Samuel Fernando e Davi Lucas, né? É Fazenda Sorocabana, lá em Novo Planalto. Um abraço a todos de Novo Planalto e região. Obrigado, Novinho, Juliana e a família, tá? A rapaziada agora, né, Novinho? Rapaziada. Tempo voa, né, irmão? Há pouco tempo era 3 crianças, né? Hoje tem 3 homens dentro de casa, juntando papai, 4 homens. É isso aí, ó. É a proteção aí da Juliana. Rodeada de cabra bruto, cabra macho. Será que todo mundo gosta de dançar um forró igual o pai? Se gostar, vou te contar. Que o Novinho e a Juliana, esse casal aí dança bom, viu? Aí gosta de um forró, menino. Guilherme Brito de Santa Cruz de Goiás, gosta da moda menina da aldeia, tá certo? Bom dia, viu, o amigo Guilherme, um abraço a você, tá? Todos de Santa Cruz de Goiás, né? Deusmar Marques de Crixás, bom dia pra você, Deusmar Marques, eu sou o ganhador do chapéu. Ô Deusmar, você ganhou o chapéu aqui, é bom demais da conta, vai ver que eu tava afastado, né, quando você ganhou o chapéu, mas boa sorte não, né? Parabéns, então, ganhou o chapéu aí da Serra Dourada. Valdeir, do caminhão da coleta da cidade de Itapaci. Valdeir, um abraço para você,

0: para todos os trabalhadores aí na coleta, deixando a cidade sempre limpa, bonita, Itapaci, né? Um abraço, bom feriado a vocês. Itapaci é uma cidade bem cuidada, gosto muito de Itapaci, realmente uma cidade que a administração é muito boa, né? Na cidade, cidade limpa, cidade bem cuidada, e é isso que faz a diferença, né? Então, bom dia, bom feriado a vocês, parabéns aí ao doutor Fábio, né? Rogério Toreiro e a Câmara de Vereadores também, porque tem que ser o Executivo e o Legislativo trabalhando junto em prol da população. Aí fica bacana, né? Sinésia Nogueira de Itarumã, meu abraço a você, Sinésia, e toda a família, obrigado e bom dia. Marcinha Pinheiro chega por aqui, 0 a 100 para não esquecer ninguém. E para todos do grupo Serra Dourada, os amigos da Serra Dourada, valeu Marcinha Pinheiro. Obrigado, viu? Forte abraço a você e toda a família. José Davi, a esposa Vânia Tavares de Cristalina, mais uma vez, obrigado, bom dia e boa sorte para vocês, tá? Bom dia, tá mandando bom dia para quem? Para Laíde Vaz e o esposo dela, o José, na Fazenda Buriti das Gamelas. Certinho, José Davi e Vânia, bom dia para vocês, viu? Bom dia Magal e Buiú, no Corumbá 4. Alô, Magal, alô, Buiú, bom dia, tá? Maria, bom dia, Maria das Dores, né?
1: Diga, Medinha, Maria das Dores, Cocózinho, desfriar pra você, pra sua família. Manda muito pra mim, água rolar, tá bom?
0: Certo.
1: Pro neném da chácara, que tiver ouvindo também. Água rolar, água rolar e desfriar pra você, viu?
0: Certo.
1: Muita saúde pra nós tudo, pra você também, pra sua família, viu? Não esquece da minha música não, água rolar. Por favor.
0: Na hora, ué, tanto que você me pediu, se eu não tocar essa aqui, mas Maria.
2: Vixe!
0: Vamos deixar então as águas rolar, Maria de Cocalzinho. Deixa as águas rolar, mulher. 14 minutos faltam para 6 horas da manhã, os caipiras André e Andrade. Minha gente, amiga, bom dia. Daqui a pouquinho, Pimentinha retorna com mais bom dia no nosso WhatsApp.

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1: Serra Dourada e a hora certa são 5 horas mais 56 minutos. Faltando, portanto, 4 minutos para 6 horas da manhã. Manhã de segunda-feira, 12 de outubro, ano de 2026. Em especial no tempo de louvar, agradecer e bendizer, que ao nosso Senhor Deus Todo-Poderoso e seu Filho Jesus, hoje e por toda a eternidade, seja dado toda a honra e toda a glória. Meus irmãos, desde criança aprendemos a ter grande devoção com a Mãe de toda bondade, Nossa Senhora Aparecida. Aprendemos isso no berço familiar, no colo da mãe, nos conselhos da avó, no terço rezado pelo pai, na catequese, nas orientações do padre. A Virgem Aparecida é nossa mãe, nossa ajuda e proteção. É da nossa casa, da nossa vida. Mãe de Jesus e nossa, sempre ao nosso lado. Com ela conversamos assuntos do dia a dia. E ela não falha. É forte, é amor de Deus por nós. Podemos lhe suplicar em constantes e contínuas preces. E ela sempre torna nossa advogada. Assim, unidos e próximos da Virgem Aparecida pelos méritos da Mãe de Misericórdia, e junto daquela que concebera o Verbo cheio de graça e de verdade, nós vamos conceber e dar à luz o Espírito da Verdade Evangélica. Mas nos inicia, auxilia no seguimento do Senhor Jesus Cristo, seu Filho crucificado. Jesus a deu como mãe a nós. A Senhora Aparecida é nossa mãe. Ela nos gera para a vida de Cristo. Ensina-nos a escutar nosso Senhor, crer e viver sua palavra. Ela, sim, fez quando disse: faça-se em mim segundo a tua palavra. A Virgem Aparecida é eleita e consagrada pela Santíssima Trindade. É instrumento privilegiado do dom central da encarnação. Assim, nós a contemplamos fazendo parte do desígnio da nossa querida Trindade. Nesse sentido, gosto de escutar o que São Francisco rezava: e rendemos-vos graças, porque se por vosso Filho nos criastes, pelo mesmo verdadeiro e santo amor com que nos amastes e fizestes nascer como verdadeiro

verdadeiro Deus e verdadeiro homem da gloriosa, belíssima, santa e Virgem Maria. Mais do que nunca, um dia muito especial, né, gente? Conhecida por a Nossa Santíssima, Nossa Senhora Aparecida, padroeira do Brasil. E junto na proteção das nossas crianças, sendo hoje também conhecido o Dia das Crianças. Que a Nossa Virgem abençoe esse país, derrame bênçãos sobre todos os lares, independente de qualquer que seja a sua religião, que possamos nesse dia louvar, agradecer a Deus, agradecer a Jesus Cristo e a Nossa Senhora Aparecida. Bom dia, que seja um dia de muita paz, de muito amor e principalmente de muita fé. Amém? Rede Serra Dourada, programa Café com Leite, um minuto, faltando para 6 horas da manhã. Bom dia, bom feriado.

0: meus irmãos.
1: O rei Roberto Carlos em nosso momento de reflexão. Nossa Senhora. 6h04, intervalo, eu volto já.
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1: Olá, bom dia, 6 horas 8 minutos.

0: gostosa. Em algum lugar até choveu, né? Aqui em Goiânia mesmo, noite, madrugada, em algumas regiões central aqui principalmente, eu vi que choveu bem, né? Também ali na região próxima ali de Itaberaí, andou chovendo bacana também. Iniciou bem mais cedo, né? A chuva dá para preparar bem o solo aí, fica bom, né? Tempo fresquinho, dá uma maneirada, mas ontem fez muito calor, mesmo com a chuvinha, né? Ontem foi um dia bom também aqui, ó, pros times goianos, vocês perceberam? O Vila Nova assumiu a liderança, acredito que dessa vez o Vila vai pra Série A do Brasileirão, hein? Faltando 5 rodadas, o Vila lidera com 61 pontos, ó. Parabéns, o Vila Nova. Tá indo. Atlético ontem empatou, não foi bom pra ele, não. Tinha que ter ganhado também, que aí ele tava bem. Tava lá no quinto lugar. O Goiás ganhou com 48 pontos, é o nono colocado. Também não tá difícil pro Goiás até chegar lá entre o sexto, não. Quem sabe ainda consegue, né? Tava complicado. Palmeiras ontem goleou o Corinthians pra bagunçar tudo, hein? Tacou 4-1 no Corinthians, mas não adiantou que o Flamengo ganhou do Fluminense. No clássico Fla-Flu, deu Flamengo 1-0. E aí o Mengão continua liderando o Brasileirão da Série A, hein? Tá uma briga boa. Ninguém pode cochilar ali, não. Cochilou, o cachimbo cai. É, tá acirrada essa briga no Brasileirão da Série A, né? Vamos lá, então. Quem nos envia mensagem de bom dia aqui no nosso WhatsApp? Meu abraço, meu bom dia, o guincheiro apaixonado Gleibe. Como é que você tá, hein, Gleibe? Toda a família, todos os amigos aí de Caiapônia. Meu abraço, meu bom dia a todos vocês de Caiapônia, região. Bom dia também o Pedrinho e família do PA Rio Araguaia. Ele tá no sítio Azulão do Reino Encantado, né, Pedrinho e família. Olha, bom dia também aqui para Ana Lúcia e o Fanza, lá em Brasília, né? O Fanza, um abraço a você, Ana Lúcia, tá? Muito obrigado. Bom dia para Solange, parabenizando o filho que faz aniversário hoje, né? Pleno dia das crianças, hein, ô Solange? Que bacana, né? Parabéns pro seu filho, tá? Não mandou o nome aqui, mas um abraço para ele. Feliz aniversário, que Deus abençoe grandemente a vida do seu filhinho, tá? Dá um abraço nele por nós e para todas as crianças nesse Dia das Crianças, Dia de Nossa Senhora Aparecida, né? E para todos do assentamento Vitória aí, nosso abraço, viu? A Antonina está conosco também, né? Antonina Brandão, obrigado, amiga. Tá lá em Cristalina, meu abraço a você, tá? Toda a sua família, amigos. Toninho, gente boa lá da cidade de Crixás, como é que você tá, Toninho? Tá tudo bem? Abraço a você, a todos os amigos crixaenses, tá? A Vânia Alves está em Corumbá de Goiás, né? Bom dia para você, Vânia Alves, para todos de Corumbá. O Deraldo de São Simão, verdade, né, Deraldo? Segue o líder. Bom dia para você também, tá? A Viviane está conosco em Itapaci. Meu abraço, meu bom dia. A Maria Elza, lá também em Itapaci, né, Maria Elza? Bom dia. Cimei, cadê você, hein? Bom dia para você, Cimei. Bom dia para Fátima. Otávio, meu grande amigo também, né, Otávio? Bom dia, Supermercado Floresta, viu? A todos vocês aí do Supermercado Floresta, na querida Itapaci, meu abraço, meu bom dia. Japonês, Dona Andréia, Julinha e Gabrielinha, também Itapaci, meu abraço a vocês, bom dia. O campeão, gente boa, Marcão, Marco Antônio, Panificadora União, em Itapaci, a toda a equipe aí. Gente, depois vocês mandam o nome dessa turma boa. Eu tive aí, foi tão bom. Registramos um momento tão bacana aí na Panificadora União em Itapaci, tá? É bom quando a gente fala nas pessoas e tem nomes, né? Eu acho bom. Depois envia o nome de vocês todos pra cá, tá? Panificadora União. Um abraço pra vocês. A minha gratidão sempre, sempre pelo carinho, pela amizade, viu? Bom dia. Marcão, aquele abraço, tá, meu mano? Mônica Xavier, a mamãe Maria também, né? Mônica, Maria, meu abraço a vocês, bom dia, bom dia. Olha, bom dia também aqui, deixe-me ver quem vai dar o recado, deixe-me ver aqui, é o Otávio, é isso? Lá de Lusiânia, bom dia.
1: Bom dia, Pimenta, aqui é o Otávio da Fazenda Pinhacó, em Lusiânia, Goiás. Tem todo bom dia, um abraço, zero a 100, pra esquecer de ninguém. Pedir nossa aparecida, que hoje é o dia dela, que

0: ilumina uma pessoa boa lá na presidência para nós, que ajuda todos os eleitores, foi eu o candidato, certo, né, Pimenta?
1: É isso.
0: Hoje tá feia, Pimenta, Pimenta. Vamos que vamos, mãezinha querida, abençoa que vai dar tudo certo. Tem todos um bom dia, meu povo do Piancó. Nego do Tchê, Pimenta.
1: Vambora, vambora. Cici, bom dia.
2: Bom dia, meu amigo Pimentinha. Aquele abraço do Cici Pintor, aqui de Aciara. Um pintor apaixonado, como se diz o senhor, né? Mas o Cici não tá apaixonado, não. Aquele abraço, meu amigo. Aquele abraço, aquele bom dia, um bom dia.
1: É, quando a gente fala apaixonado, o mais apaixonado do Brasil, é pela profissão, viu? É apaixonado pela vida, é apaixonado por si próprio. Existem vários tipos de paixão quando eu falo o mais apaixonado do Brasil. Não significa apaixonado só em mulher ou só a mulher no homem, não, viu, gente? Quando eu falo apaixonado, são várias coisas nessa terra aqui, nesse mundo, que nós somos apaixonados. Eu mesmo, a minha paixão pela natureza é algo extraordinário. Eu sou apaixonado na natureza. Tudo que vem de Deus, eu acho que é uma perfeição. Então, eu sou um dos locutores mais apaixonados desse Brasil, pode-se dizer assim, né? Então, bom dia, muito especial. Muito obrigado, onde quer que você esteja. Vai aí recebendo o nosso bom dia. São 6 horas mais 15 minutos agora. Duduca e Dalvan, cartão vermelho. Bom dia, boa segunda, bom feriado. Um bom café da manhã, né? Cafezinho do Divino chegou, excelente. Tá todo mundo aí? Aceita um cafezinho? Aceita? Então toma um golinho por nossa conta aí, ó. Todo mundo se

Bom dia, bom dia. Hora certa, Serra Dourada. Confira comigo agora, 6 horas 22 minutos. Eu disse, repito, 6h22. Um ano de saudade. Lourenço e Lourival. Bom dia.

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1: Minha gente amiga, hora certa agora, 6 horas 25 minutos. Passarela do meu coração, os meninos de Franca, Jean e Giovanni. Muito bom dia, bom feriado, bom café da manhã. Uma boa semana, né?

0: Olá, bom dia, 6h32, intervalo, eu volto já.
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1: Olá, bom dia, 6:36 agora.

canta, meu canelinha amarela, que eu informo, eu disse e repito, são 6:36, manhã de segunda-feira, 12 de outubro, dia das crianças, dia de Nossa Senhora Aparecida, feriado nacional. O meu bom dia onde quer que você esteja nessa manhã, reunido com a família, com os amigos, né? Muita gente aproveitando o feriado prolongado e dando aquela descansada merecida. Um bom dia a todos, tá? Bom feriado aí, ótima semana para todos nós. Nosso WhatsApp continua à sua inteira disposição para receber aqui o seu recado, o seu bom dia, através do nosso DDD, que é o 62, do número que é o 984-80-84-53. Tá certo, então? Então tá, deixa eu mandar um bom dia aqui. Ó, o biscoitinho ali tá no jeito lá na Fazenda Posse, hein? Aê, família Veloso, bom dia a todos na posse aí, especial aí pro Marquinhos e a Luzinete. Alô Luzinete, alô Marquinhos, família Veloso, Fazenda Posse em Orizona. Meu abraço a vocês, meu bom dia, bom café da manhã, viu gente? Aí sim, hein? Olha, bom dia também aqui, deixe-me ver quem mais está conosco aqui. Maria Marques em Araguaçu do Tocantins, mais uma vez, obrigado. Olha, meu bom dia também aqui pro amigo Zé Neto. Hoje ele abraça com amor e carinho a irmã Anair, o cunhado Elivan, lá no rancho do Leodório. É o mano, né? Nosso amigo Leodório, bom dia para você, para Anair, pro Elivan. Tá, pessoal no garimpo aí de São Simão. E para todos no açougue do supermercado Vida Nova. Não é isso, Zé Neto? Também a mamãe Paula. Alô, Paula, bom dia, amiga. Um abraço a você também, toda esta família, meus agradecimentos sempre, tá? Olha, meu abraço, meu bom dia também, deixe-me ver quem mais está aqui conosco. O amigo Altamiro, lojas Oba Oba, lá da cidade de São Simão. Muito obrigado a vocês todos aí de São Simão, tá? Bar Altas Horas, onde? São Miguel do Araguaia, Vila Renascer. Maurício e família, obrigado Maurício, tá? Toda a sua família, muito obrigado pelo carinho e amizade a todos aí da Vila Renascer, em São Miguel do Araguaia, especial do Bar Altas Horas, distribuidora Altas Horas aí, o nosso abraço e o nosso bom dia muito especial e muito carinhoso, tá? Direto da Irlanda, Denis Rafael Xavier. Um bom dia para você, Denis, para todos brasileiros residindo aí na Irlanda,

0: Portugal, Estados Unidos, né? E outros países mais. O nosso abraço, o nosso bom dia e boa sorte a todos, viu? Ô Eduarda, como é que está você? Tá todo mundo bem? Espero que sim, tá? Eduarda de São Miguel do Araguaia participando da promoção Entrando numa Fria com a Serra Dourada, né? Eduarda, depois você coloca o nome completo, por favor, tá? Pra ficar certinho, ok? Bom dia e boa sorte, viu? Bom dia, José Correia, abraçando a esposa Helena, os filhos Tátila e Thales em Crixás. Nosso abraço, nosso bom dia, boa semana para todos. Cida do Gelo, lá da cidade de São Simão. Bom dia para você, Cida, e toda a querida cidade de São Simão, tá? Eva Bastos, ela é de Arizona. Bom dia para você, Eva. Meu abraço, muito obrigado. Bom dia para Claudinha, lá de Itapaci. É a Claudinha do Caldo de Cana e Pastel. Bom café da manhã para vocês aí, viu, Cláudia? Obrigado, Cláudia Roberta. Meu abraço a vocês, tá? Bom dia, boa segunda-feira, bom feriado, viu? Bom dia também aqui, deixe-me ver, Solange. Bom dia mais uma vez, obrigado, Solange. O filho é o Jailson, que mora em Cristalina, né, Solange? Então, parabéns mais uma vez ao Jailson aí. E muita paz, saúde, feliz aniversário a ele, né? Quem mais? Gleide do Crédito Fundiário Torres de Caiapônia. Meu abraço a você, bom dia, bom dia, bom dia, muito obrigado. Bom dia, Rodrigo Fernandes.
1: Bom dia, meu amigo Luiz Carlos Neto, tá bom?
0: Bem.
1: Sim, Nossa Senhora Aparecida abençoe cada um, né? Os ouvintes, cada um do grupo, os amigos da Serra Dourada, derrama toda a bênção, né? Hoje é o dia das crianças, hoje também é um dia assim, meio triste para nós, que nós perdemos. Eu mesmo perdi minha ex-sogra, já tem tempo já. Hoje era o aniversário dela, se ela estivesse viva hoje, ela estava completando aniversário hoje. América Barbosa, que Deus dê ela um bom lugar, né, Pimentinha? Tchau, obrigado. Forte abraço, meu amigo.
0: Outro abraço a você, meu bom dia. Valdisson, bom dia.
2: Bom dia, bom dia, meu amigo Luiz Carlos Pimenta. Aqui é o Valdisson de São Miguel do Araguaia. Pimentinha, deixa eu te falar um negócio que às vezes você não sabe, tem certeza, mas é o seguinte, hora que você vier daí pra cá, você traz um caminhão de piqui pra nós comer lá na casa do Pedinho, do PA Rio Araguaia. Pensa no prato de frango que tem lá, Luiz. Mas traz piqui, viu? Porque é frango. Pode trazer piqui, com força. Tchau e tenha um bom dia, até lá.
0: É valeu, Valdisson, valeu. Vamos fazer, mas o piqui tem por aí também, rapaz. São Miguel, essa região não deixa a desejar, não. É região boa de piqui também, tá doido? Caminhando nas ruas de São Miguel, o que tem é pé de piqui e manga. Só alegria. Bom dia, Thiago.
3: Pimentinha, bom dia, meu querido, que é o Thiago aqui em São Simão. Desejando um ótimo feriadão para todos nós. E que Deus nos proteja no decorrer do dia e toda hora. A alegria continua, né? Serra Dourada é a rádio mais querida do Brasil.
0: Aí sim.
3: Parabéns, meu querido. Beleza? Ótimo dia pra nós.
0: Muito obrigado, Tiago. E todos de São Simão. Patrícia Araújo de Minaçu. Bom dia pros irmãos Luciano, Lucivânia, Leomar e o esposo Divino. Valeu, Patrícia e toda a sua família. Meu abraço a vocês, muito obrigado. Mike de Cristalina, tudo bem? Bom dia.
4: Fala, Pimentinha, meu amigo. Bom dia, bom dia. Mais um dia, mais um dólar, né? Bora, bora. Manda um abraço aí, meu amigo Zé, minha amiga Dilene, meu compadre Delmo, minha comadre Virgínia e para todos os ouvintes aí da Serra Dourada. Um abraço para todo mundo. Hoje é o dia das crianças, dia de Nossa Senhora Aparecida, que ela derrama todas as bênçãos na cabeça de todos. Um abraço, fica com Deus, Pimentinha, aqui é Maiquinho por cá.
0: Valeu demais, amigo. Aquele abraço, professor Marcos de Cristalina. Tudo bem, professor Marcos? Bom dia. José Figueiredo de Caldas Novas. Alô, José Figueiredo. Alô, pessoal de Caldas Novas. Bom dia. Muita gente aproveitando o feriado prolongado aí nas águas quentes de Caldas Novas, Rio Quente e muito mais, né? Nosso abraço a vocês. Bom dia. Nilva de Itapaci. Maria Nilva de Jesus, na verdade, né? Bom dia pra você, tá, Maria Nilva? Um abraço e boa sorte, né, amiga? Só alegria, graças a Deus, né? Então tá bom demais da conta. Minha gente amiga, são 6 horas mais 44 minutos agora. Saudosa e inesquecível Marília Mendonça, tudo vai ficar bem. Bom dia, Goiás. Bom dia, Brasil.

Aí o homem chora, Léo Magalhães. Muito bom dia, segunda-feira, feriado. É isso aí. Cafezinho tá saindo aí no jeito, quentinho. Toma um por mim.

0: Magalhães, aí o homem chora, 8 minutos faltando para 7 horas da manhã. Bom dia, bom dia, bom dia, bom dia especial, onde quer que você esteja nessa manhã boa. Que manhã gostosa, né, gente? Segunda-feira, feriadão, muita gente trabalhando também, principalmente quem tá na tirada do leite aí, né? Não pode parar, não, a mimosa não dá tempo, não. Bora, mimosa! Outra enrumado para os vaqueiros apaixonados aí, o nosso abraço, o nosso bom dia especial também aqui para Elisete e o Everaldo na Fazenda Verônica. Alô, Elisete, alô, Everaldo, Fazenda Verônica, São Miguel do Araguaia, bom dia, bom dia, bom dia. Professor Marcos em Cristalina, meu abraço, professor Marcos, muito obrigado, bom dia. Alô, Soninha, bom dia, bom dia, bom dia.
1: Bom dia, Pimentinha, saúde, paz, amor e alegria. Que a Nossa Senhora Aparecida abençoa nosso dia.
0: Amém.
1: Em nome de Jesus e de Maria.
0: Amém. Amém, amém. Sônia Mendes Itapacina, bom dia, Sidney Magal de Porangatu.
2: Bom dia, bom dia, bom dia, bom dia. Estou por cá, bom dia, bom dia.
0: Valeu demais. Solange, como é que está você? Bom dia, essa é a Solange lá de São Miguel do Araguaia, Solange Alves Dias, bom dia, bom dia. Bruno Henrique, bom dia pro Bruno Henrique, deixa eu descobrir a cidade aqui, não consegui. A Dejanir de Crixás, bom dia.
3: Bom dia, Dejanir, voz Pires da Silva, entrando na Frica, Serra Dourada. 81176150.
0: Amiga, tem que escrever, tá? É, por áudio não participa. Beleza, Ni? Aí você manda o nome completo, cidade que reside e o nome da promoção escrito, tá? Mensagem de texto, beleza? Bom dia e boa sorte. Ivanildo, bom dia.
4: Ah, Pimentinha. Feliz, Pimentinho.
0: Valeu, Ivanildo, direto de Minas Sul. Dinei de Pilar de

0: Goiás, como é que você tá, Dinei? Aquele abraço do Pimentinha, grande amigo, companheiro. Alô, mãozinha, ficando mais velho hoje, mãozinha. Aí eu dou valor, rapaz. Bom dia pro amigo mãozinha, que está soprando mais uma velinha de sua existência hoje. Parabéns, feliz e abençoado aniversário a você, mãozinha, direto de Cristalina. Nelson Augusto é o famoso Nelson do táxi, abraçando com amor e carinho a esposa Ângela, confeiteira lá em Uirapuru. Alô Nelson, alô Ângela, manda bom dia também pro Vandeir, lá na cidade de Crixás, está dado o recado, é vida que segue, Nelson. Orlando Caixeta de Corumbá de Goiás, um abraço a você, Orlando e família. Jeová Fernandes de Minaçu, como é que você tá, grande amigo? Jeová Fernandes, bom dia. Alô, Ronivaldo, bom dia, campeão.
1: Bom dia, Pimentinha, aqui é o Ronivaldo, São Miguel da Araguaia. Manda um alô aqui para nós aqui no setor oeste. Para minha esposa Lucilene e para todos que estiver ouvindo, e para você também, um bom dia.
0: Fechou com chave de ouro, Marcinha Pinheiro chegou, bom dia.
2: Bom dia, Pimenta, tudo bem?
0: Tudo.
2: Deus abençoe nosso dia.
0: Amém.
2: Passando para desejar um feliz aniversário para o amigo Mãozinha, que Deus e Nossa Senhora abençoe ele com muita paz, saúde, e que essa data venha se repetir por muitos e muitos anos. Abraços da amiga Marcinha Pinheiro.
0: Valeu, Marcinha Pinheiro. Descansando hoje, né? Abraço a todos do Colégio Ágora também, toda cristalina, Marcinha. Cristiane Ralph, cheiro de shampoo, 4 minutos para 7.

59 minutos, a hora certinha, bom dia! Chegando Leandro e Leonardo, eu nem sei existir. Na sequência, horário eleitoral gratuito, eu volto em mais ou menos uns 12 minutinhos.

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Hora certinha, eu disse, mas eu repito pra você, digital tá marcando, Pimentinha vai informando, são 7:10 agora. Bom dia, bom dia, bom dia, bom dia, bom dia, minha amiga dona de casa, pai de família, bom dia juventude, bom dia, bom dia, bom dia, criançada. Como é que tá todo mundo? Todo mundo bem? Espero que sim. Ó, não deixe de mandar pra cá, pro nosso WhatsApp, anota nosso WhatsApp aí. 62 é o nosso DDD. Nosso número é o 984-80-84-53, tá bom? Através do nosso WhatsApp, você manda o seu recado, manda o seu bom dia e participa da nossa promoção, tá? Das nossas promoções, na verdade. 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Quem está conosco e também participa da promoção é a Selma Rodrigues Matos, em São Miguel do Araguaia. Obrigado, Selma, bom dia. Lusa, bom dia pra você também, não falou a cidade. Bom dia, Jeane Dias Borges, de São Miguel do Araguaia, né, Jeane? Muito obrigado, tá? Bom dia também a todos os integrantes do Amigos da Madrugada, o grupo Amigos da Madrugada. Eu vejo aqui o bom dia Leopoldo Xavier de Crixás, o Antônio Praxedes também. Não é isso, gente? Antônio de Campo Alegre de Goiás, a Cleusa Maria de Itapaci, a Célia de Cristalina, Maria Teixeira de Montevidil, meu abraço a todos, o Marcelo lá de Aciara, né? Maria Amélia de Cristalina, um abraço a todos então integrantes do Amigos da Serra Dourada, tá? Silvia de São Miguel do Araguaia, a Silvani Alves, né? Bom dia, Silvani, boa sorte, tá? O Paulo Roberto, da cidade de Crixás, também já manda o seu bom dia. Obrigado, Paulo Roberto e família. José Borges, na cidade de Itapaci. Bom dia, José Borges. Bom dia, tio Pedro. Bom dia, tia Ismália. Bom dia, dona Mariquinha do saudoso Geraldinho. Família Itapacina, bom dia a todos vocês, tá? Bom café da manhã, bom feriado para todos, viu? Olha, bom dia também Simone Teixeira, meu abraço a você, Simone, Rafael, tá? Toda a família aí, nosso abraço, a Bárbara também, a criançada, né, Simone? Agora vovó feliz mais do que nunca sempre, né? Deus abençoe vocês, tá? Bom dia também aqui o Nego Guerra, bom dia Dona Maroni, Cairo, Guilherme, as noras.

né, nego Guerra, dona Maroni? É, os netinhos aí também, aquele abraço do Pimentinha a toda a família, tá? Obrigado, Edson, a esposa Lidiane, também de Arizona. Bom dia, bom dia, bom dia. Alô, João Bosco. Alô, dona Ângela. Alô, Luiz e Hugo. Bom dia, Nilton, esposa Gisele. Meu abraço a vocês também, muito obrigado, tá? Ô, Nilva, como é que está você? Tá tudo bem? Meu amigo, irmão Maurílio e toda a família. Bom dia, bom dia, bom dia. Auripa está conosco, né, Auripa? Direto da Tataíra, querida. Manda bom dia pra Luciana, pra dona Maria José. Também o neto João Lucas, um abraço a toda esta família e amigos, tá? Renildes, como é que está você? Espero que todos estejam bem, o esposo Edmar, Cocalzinho de Goiás, alô Edmar, alô Renildes, bom dia, bom dia, bom dia, bom feriado a todos aí, boa semana, tá? São 7:15, agora tem a Neuza do setor central em Itapaci. Neuzinha, obrigado de coração, tá amiga? Abraço a você, a família, viu? Bom dia, Celita, tudo bem, Celita? É, manda bom dia, Leila do assentamento Moarama, especial para Celita, JB Distribuidora, aniversariante de hoje. Então, parabéns, Celita. Muita paz, saúde, vida longa é o que todos desejamos a você, tá? Feliz aniversário, viu? A Zuleide também está conosco, né, Zuleide? Como é que tá a vida? Tudo bem? É a Zuleide Alves Santana, de Paracatu, Minas Gerais. A Edinalva Alves, de Itapaci. Muito obrigado, Edinalva. Zé Vaqueiro, companheiro de Cristalina, meu abraço, bom dia. A dona Lúcia, bom dia, em Chaveslândia, dona Lúcia, bom dia. É, bom dia, Donizete, né, o popular galo lá da nossa querida cidade de Minaçu. Madrugada, amiga. Ataíde Alexandre. Mais uma saudade boa no Café com Leite Serra Dourada. Até às 8 da manhã, Pimentinha te faz companhia. Às 8 é ela, Grazi Tavares, no Manhã Show. Serra Dourada, é bom ouvir. 7:16 agora.

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1: Amores imortais. Essa é linda, né? Eduardo Costa. Olha a hora, Goiás, a hora, Brasil. Bom dia, 7:19.

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0: Ah, careca, eu sei que você gosta, rapaz. Bom dia, rei da cocada e toda a sua família, viu, meu irmão? Um abraço aí, aquele abraço do Pimentinha e bom dia. Quem dá o recado chega mais, bom dia.
2: Fala, Pimentinha. Bom dia, bom dia.
0: Bom dia.
2: E aí, como é que tá aí?
0: Bom.
2: Choveu por aí?
0: De vez em quando.
2: Ainda não. Abraço, Pimentinha.
0: Aqui começa a chuva. Aí é o Radiola, né? Grande amigo Radiola. Bom dia, companheiro. Um abraço, tá? Por falar no Radiola, eu lembrei do Pantinha. Pantinha lá da região de São Miguel do Araguaia, né? É, mandou pra mim há uns 10 ou mais anos atrás um remo com o nome, tudo bacaninha. Ontem eu tava vendo meu remo lá na parede, arrumadinho. Ei, Pantinha, abraço, viu, irmão? Joaí da Araguarina, como é que está você, amigo? Bom dia na cidade de São Miguel do Araguaia. Em Crixás tem o Lino, tem a Lucilene, o Wellington e o Hector, no Morada do Sol 3, bom dia. Amiga Rosimeira Elias e todos do assentamento Vale São Patrício em Itapaci, bom dia, bom dia. Alô, turma boa da Pedreira de Itapaci também. Um abraço a todos vocês, trabalhadores da Pedreira de Itapaci. Bom dia, Loren Borges de Cristalina, tudo bem? A Maria Amélia também é de Cristalina, não é isso, Maria Amélia? Bom dia, bom dia. São 7 horas mais 28 minutos agora. Amigo irmão Vanderlei Benatti. Ei, Vanderlei Benatti, saudade desse amigo, viu? Tá no paraíso aí, Vanderlei. Hã? Um abraço pra você, pra toda a família, nossos amigos aí, amigas de Cristalina e toda a região, né, Vanderlei? Cara sensacional que eu gosto muito, Vanderlei Benatti, ei, companheiraço mesmo, viu? Um abraço a você, Vanderlei Benatti, a todos de Cristalina aí, tá? E eu sei que você gosta, olha ela aí, ó, a rainha da música sertaneja Roberta Miranda. E o desespero de uma noite. Goiás, Brasil, a hora? 7 horas 28 minutos. Alô, Sônia de Crixás. Como é que você tá, menina? Tudo bem? Bom dia, Sônia. E todos os amigos crixaenses aí na sintonia, tá? Seu sobrinho, Ronei, em Goiânia. Alô, Ronei, bom dia. Segundo.

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1: Olá, torcedor! Olá, torcedora! Bom dia! Excelente segunda-feira, ótima semana para todo mundo! Chegamos com a agenda do futebol. Hoje tem bola rolando pela Série A e também pela Série B do Campeonato Brasileiro. No fechamento da 30ª rodada da Série A, a partir das 7:30 da noite, tem Chapecoense e Atlético Paranaense na Arena Condá, em Chapecó. Também hoje, só que às 9 da noite, em Bragança Paulista, no estádio Cícero de Souza Marques, tem Red Bull Bragantino e Cruzeiro pelo Brasileirão. Já pela Série B do Campeonato Nacional, hoje tem a sequência da 33ª rodada, com 4 partidas. Às 4 da tarde, um clássico do Nordeste, Fortaleza e CRB no estádio Castelão. Às 7 da noite, o Novo Horizontino enfrenta a Ponte Preta. Às 7:30 tem Criciúma e América Mineiro. E fechando os jogos de hoje pela Série B, às 9 da noite em Ribeirão Preto, tem Botafogo e Ceará. E estas e outras informações esportivas você confere diariamente no Serra Dourada Esportes, aqui na Rede Serra Dourada, de segunda a sexta-feira, do meio-dia às 2 da tarde.
2: Falou, bonito! 7:32, intervalo, eu volto já!
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8: Olá, bom dia, 7:36 agora.
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8: Vamos lá então conferir agora as principais manchetes do jornal O Popular desta segunda-feira, 12 de outubro, feriado nacional, Dia das Crianças, Dia de Nossa Senhora Aparecida, né? Um bom feriado a todos, um bom dia, uma boa semana para todos nós, né? Prefeito de Goiânia, Sandro Mabel, busca criar grupo próprio de olho em 2028. Tendência, procura a consórcios cresce no primeiro semestre. Para fugir de juros altos, goianos têm aderido mais ao sistema para adquirir bens. No giro, passo municipal deve reduzir pressão por projetos. Relatório aponta falhas para tirar de papel plano para áreas de risco na capital. Mabel avalia ir à justiça contra o MPF por BRT. Morte de jovem com 27 tiros levou quase 6 horas para ser avisada. Misericórdia. Vaticano, Papa Leão XIV anuncia cirurgia para retirar nódulo. O pontífice falou de tratamento durante oração na manhã de ontem, domingo. Viagem para a América Latina está mantida. Após cirurgia, pastor Daniel Dantas morre aos 44 anos. Segundo o Instituto de Meteorologia, Goiânia vai ter um dia com sol e aumento de nuvens pela manhã, pancadas de chuva à tarde. À noite o tempo fica aberto, mínima de 21, máxima de 33 graus. 7:39, agora vamos dar uma passadinha no esporte. É, vamos lá então. Vamos saber primeiro aqui, Campeonato Brasileiro, deixa eu colocar aqui para não fugir a nossa trilha, né? Campeonato Brasileiro da Série A, vamos pro Domingão aqui. Então vamos lá, ontem tivemos Atlético Mineiro 2, Santos 1. Flamengo 1, Fluminense 0. Grêmio Internacional empataram em 1-1. O Palmeiras goleou o Corinthians 4-1. E o Bahia venceu o Mirassol pelo placar de 1-0. Série B ontem, Campeonato Brasileiro, Atlético Goianiense empatou em 1-1 com o Sport Recife. O Náutico perdeu em casa para o líder Vila Nova 2-0. O mesmo placar, o Operário perdeu para o Goiás também 2-0. Juventude e São Bernardo empataram em 2-2.

0, Avaí 1. Com esse resultado, né, da Série B, o Vila Nova segue aí com 33 rodadas. Faltam apenas 5, né? São 38 rodadas do Brasileirão, tanto Série A como a Série B. Portanto, restam 5 rodadas e o Vila assume a liderança com 61 pontos, seguido do Juventude, que é o segundo com 60, Novo Horizontino 57 é o terceiro, quarto Fortaleza 56, quinto Criciúma 53, Atlético Goianiense é o sexto colocado com 53 pontos. O Goiás é o nono com 48 pontos na Série B do Brasileirão. Mais notícias do esporte. 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E notícias de Goiânia, de Goiás, do Brasil e o mundo, vocês acompanham na TV Serra Dourada SBT, a melhor imagem e programação da televisão brasileira. 19 para as 8, bom dia!

Maravilhoso, o inesquecível Aladim. Dois passarinhos. Goiás, Brasil, aquele bom dia do Pimentinha. 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

0: Cowboys da Viola de Música Nova de Paulo e Paulino, fim no fim. 13 minutos faltando para as 8, bom dia.
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0: O trio não é moleza, moçada, é trio parada dura, beco sem saída. Bom dia, bom dia, bom feriado, boa segunda-feira e ótima semana e um bom

0: Mas já acabou o café com leite, eu não acredito.
1: E é verdade, 5 minutos faltando para as 8 horas da manhã, é final do nosso café com leite, né? Tô indo nessa. Meu amigo irmão Neto Leles, grande secretário lá da cidade de Itapaci. Ô Neto, um abraço para você, bom dia a todos os secretariados aí, né? Todos os secretários da prefeitura de Itapaci, né? O prefeito também, doutor Fábio, né? A todos aí, Rogério Toreiro, um abraço a vocês, bom dia na querida e abençoada cidade de Itapaci, toda a região. Muito obrigado sempre pelo carinho, pela amizade de vocês, viu? Agora, 4 minutos faltando para as 8 horas da manhã. Estou procurando aqui, deixe-me ver, o Manuel Martins, São Miguel do Araguaia, não, de Itapaci. Manuel, meu companheiro itapacino, bom dia. José Borges também, outro itapacino, gente boa. Um abraço a você, Zé Borges, bom dia. O Zé Vaqueiro, lá de Cristalina. Um abraço, viu, Zé Vaqueiro? Obrigado mesmo, de coração sempre, tá? Gorete de Cristalina, obrigado. Paulo Quevedo Inara, Bombas Injetoras Quevedo de Cristalina, bom dia. Juarez Pereira, lá de Nova Iguaçu, aquele abraço do Pimentinha, obrigado. O Manuel Filho de Açailândia, no Maranhão. O Edivan de Crixás. Tanta gente boa aqui conosco. Vai sempre o nosso abraço, o nosso bom dia. E o nosso muito obrigado a todos vocês pelo carinho aí, tá? Pela grande audiência com a nossa querida Serra Dourada, a gente vai sempre agradecendo de coração. Ô Neto, você deu um recado aqui, bom dia, diga você mesmo aí, amigo.
2: Fala, Pimentinha, bom dia, meu amigo, é o Neto Leles de Itapaci, você tá bom?
1: Bem.
2: Meu irmão mandou um alô pra nós aí, tá eu, tá o meu tio Paulo Rodrigues, tá o Jorge, um abraço a todos aí, né, que tá torcendo pela recuperação do nosso amigo Zé Neto, que acabou sofrendo aí um acidente, mas a todo mundo de oração pela recuperação dele aí, meu amigo.
1: Valeu, Zé Neto, que Deus o abençoe muito, boa recuperação a ele, aproveitando também, desejando bom dia ao amigo, irmão, vereador, engenheiro, né, da Titã Engenharia, Frederico, amigo e companheiro itapacino, também passou por um momentozinho aí, meio apertado, né, seu Joaquim, paizão dele, um abraço, seu Joaquim, família. Frederico, um abraço a você, meu irmão, que Deus te proteja, te dê muita saúde, tá? Não é isso, Simprão? Simprão, Simprim, todos aí, nosso abraço, nosso carinho. Volto amanhã, terça-feira, 4 da madruga, se Deus assim permitir, tá bom? Ao nosso Senhor Deus Todo-Poderoso e seu Filho Jesus, toda honra e toda glória. E lembrem-se, tudo, mas tudo posso naquele que me fortalece, porque o Senhor é o meu pastor e nada me faltará. Que Deus cuide de vocês como ele cuida de mim. Tchau, Goiás, tchau, Brasil. Amiga Nilce Pereira Lima de Caldas Novas. Ô Nilce, aquele abração pra você. Deus abençoe, bom dia e boa sorte. Vamos embora. Vou de avião que eu tô com pressa.

Oi, tudo bem? Excelente manhã de segunda-feira pra você, que seja maravilhosa. Nossa, manhã show tá começando, então vem comigo que aqui só tem coisa boa.

E aí, tá tudo bem com você? Como é que tá esse feriadão por aí, meu Deus do céu? Desejo que seja uma segunda-feira incrível, maravilhosa, abençoada por aqui. Ao vivaço até o meio-dia, então vem participar, vocês não vão me deixar sozinha nesse feriadão, né? Então já corre pra mandar seu recado, seu bom dia pra quem você mais gosta. Capricha no recado, mensagem de voz até 30 segundos. 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E eu desejo aí uma segunda-feira incrível pra você. E essa segunda tem um quê especial, né? Hoje é um dia que toca o coração de muitas pessoas. O dia de Nossa Senhora Aparecida, padroeira do nosso Brasil. Pra muitas e muitas pessoas, Maria representa colo, representa proteção, esperança e aquela força que a gente busca quando a vida fica difícil. Quem nunca ouviu falar de alguém que recorreu, na verdade, a Nossa Senhora Aparecida em um momento de aflição? Fez uma oração, um pedido pela saúde de um filho, pela recuperação de alguém muito querido, simplesmente por forças para continuar. Quem tem essa devoção, hoje é dia de agradecer, de renovar a fé e de entregar nas mãos de Nossa Senhora Aparecida aquilo que o coração, muitas vezes, não consegue colocar em palavras. E mesmo para quem não é católico ou não segue uma religião, que esse dia te inspire a cultivar o amor, a solidariedade, o respeito pela fé de cada pessoa. Afinal,

Todos nós precisamos de esperança e de motivos para acreditar que dias melhores virão. E hoje também é dia das crianças, das fofuras, né? É dia de lembrar de alegria de ser criança, das brincadeiras de rua, das amizades da infância e daquele tempo em que a felicidade cabia nas coisas mais simples do mundo. Que todas as crianças sejam amadas, protegidas e que tenham a oportunidade de crescer com saúde, segurança e com muito carinho. E que a gente nunca perca a capacidade de sorrir e de nos encantar, encontrar alegria nas pequenas coisas da vida, assim como as crianças fazem. Que seja um dia de muita fé para quem acredita e de respeito para todos. E de um amor, muito, muito amor em cada lar de cada ouvinte aqui da Serra Dourada. Bora começar?

0: vida, uma viagem para o ano de 1992, tema da novela Pedra sobre Pedra, com Zé Ramalho. 8h12, bom dia.
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Bom dia, muito bom dia para você, minha querida, bom dia para você, meu querido. Estamos chegando aqui com a graça de Deus mais uma vez ao seu lado para o horóscopo desta segunda-feira, dia 12 de outubro, feriado nacional, né? Dia de Nossa Senhora Aparecida, a padroeira do Brasil. Dia das Crianças foi ontem, né? É, segundo domingo de outubro, perfeito? Mas de qualquer maneira, comemoramos também o Dia das Crianças e o Dia de Nossa Senhora Aparecida, a padroeira do nosso país. E esta semana, eu vou trazer simpatias que nunca trago, né? Simpatias de anjos.

0: esta semana vão ser os destaques aqui no nosso programa, tá bom? Agora, Camila Ravanelli e o horóscopo do seu signo. Bom dia, Camila.
1: Bom dia, João. Bom dia para o nosso querido ouvinte. Eu adoro o Ravanelli. Que seja uma semana abençoada. Já começamos nesse feriadão, né? Dia 12 de outubro. Mas vamos saber agora o que os astros preparam para a gente com o horóscopo do João Bidu. Alô, você de Áries! Hoje a saúde exige atenção devido a conflitos entre Lua e Marte, que podem afetar o seu bem-estar e também estômago, tá? À tarde, o astral melhora, incentivando o encerramento de ciclos para novas possibilidades nesse feriadão. O amor conta com seduções e intensificando aí a intimidade. Hoje a sua cor é cinza e os palpites são 5, 14 e 23. Taurino, Taurina, seu lado sociável fica em destaque, favorecendo encontros com familiares e amigos. Tensões podem gerar nervosismo, então, ó, cuide da sua saúde. No amor, relacionamentos recentes podem evoluir e a convivência a dois se fortalece, além de oportunidades para conhecer pessoas novas durante esse feriado, hein? Sua cor é lilás e os palpites para hoje são 13, 4 e 22. Gêmeos. Alô, Gêmeos! É importante buscar orientação médica e desconfiar de informações falsas sobre a saúde. Depois, a disciplina ajuda a cuidar do corpício, do corpo sim. Mesmo com feriado, há foco para retomar hábitos, tá? No amor, o romance pode estar em pausa, mas uma paquera com um colega pode surpreender. Sua cor é rosa e os palpites para hoje são 29, 20 e 11.
2: E já tá na hora da sua participação. O melhor momento desse programa é o seu recado aqui no 629-8480-8453. Bora ouvir quem já tá por aqui participando. Heraldo, ó, vamos aproveitar que a criançada hoje tá de folga, não tem aula. Coloca a meninada aí pra participar. Vamos animar esse programa hoje com a criançada, porque afinal de contas é dia delas, né? Então a meninada que quiser participar, mandar recado, bom dia. Pode caprichar no recado, tá liberado, viu? Heraldo, bom dia!
3: Bom dia, Grazi Tavares.
2: Tudo bem?
3: Como é que você tá, Grazi?
2: Eu tô só
3: tudo
2: o ouro.
3: Tudo bem? Aqui tá tudo bom, graças a Deus.
2: Maravilha.
3: Solzinho já tá firme, viu, Grazi?
2: É.
3: Abençoado dia de Nossa Senhora pra todos.
2: Amém.
3: Nós. Que ela continue nos abençoando.
2: Amém.
3: Nos intercedendo por nós, né, Grazi?
2: Que assim
3: Grazi,
2: seja.
3: Quero mandar um alô para o Arley, Viviane, Lucas e Eloá.
2: Certo.
3: Lá em Cristalina. Tá bom, Grazi? 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
2: Sempre bom ouvir, Heraldo. Bom dia pra você. Um maravilhoso feriadão por aí, pra toda a família também, tá bom? José Davi, a esposa Vânia Tavares em Cristalina, já participando, concorrendo aqui na promoção. Boa sorte. Raimundinho em Cristalina também ligado. Beijo, bom dia. Meu amigo Fiotão.
4: Bom dia, minha amiga Grazi Tavares. Quem fala é Fiotão da Fazenda Caetano, Recanto Sertanejo.
2: Tudo bem?
4: Luziane. Saudações, flamenguista. Segue o líder aí.
2: Segue o líder.
4: Grazi, depois você manda um alô aqui no Fazenda Caetano pra minha esposa Dinaí.
2: Certo.
4: Beleza?
2: Beleza, depois combinado.
4: Você manda um modão pra nós de Amado Batista aí.
2: Ele tá tão contente com a vitória do Mengo que perdeu até a voz. Gritou tanto que perdeu até a voz, né, meu amigo? Cláudio, bom dia.
5: Bom dia, Grazi. Tudo bom com você, Grazi?
2: Tudo bem?
5: Passando pra te desejar um ótimo feriado.
2: Obrigada.
5: Um ótimo dia pra você.
2: Amém.
5: E desejar um feliz aniversário pra minha esposa. Completando mais um ano de vida hoje.
2: Mesmo?
5: Graças a Deus, que Deus dê muita saúde pra ela e prosperidade.
2: Amém.
5: Bom dia.
2: Como é que é o nome da esposa? Depois você me conta, Cláudio. Parabéns pra ela, viu? Muitos anos de vida, saúde, que Deus abençoe a vida dela com alegria, com prosperidade, com tudo de melhor sempre. Obrigada por compartilhar essa data com a gente. Gilda, bom dia.
6: Oi. Bom dia, Grazi. Aqui é Gilda de São Simão, Goiás. Eu quero que você passe uma música pra mim. É Amor Bandido, Carlos Miguel. Ofereço para minha cunhada Adi, que ela ama essa música, e Joaquim Carlos, e para as visitas dela lá de Campo Grande. E para todos que gostam da música, para o meu esposo, Odene Rodrigues.
2: Beijo para vocês.
6: Obrigado.
2: Um excelente final de semana. Final nada, né? Começo de semana. Para mim tá com a cara de final de semana. Ulisses está em Cocalzinho ligado com a gente. Bom dia, minha amiga. Quero mandar um abraço para minha tia Beth, que mora

0: em Brasília, para todos da minha família, os meus amigos. Um bom começo de trabalho, uma ótima semana. Tá pedindo música com Maiara e Maraísa. Beijo. Zé Carlos Bittencourt em Brumado, na Bahia, ligado também com a gente. Um abraço, bom dia. Elk Santos tava sumido, menino.
1: Bom dia, Grazi. Bom dia com Deus.
0: Tudo bem?
1: Que é Elk Buriti Bravo. Manda um alusão aí para nós aqui na Chácara Anas. E desejando também um feliz aniversário para minha mãe. Hoje a minha mãe, a dona Edileuza, está completando mais um ano de vida.
0: Que legal.
1: Um grande abraço também para minha pequena Ana Sofia. Dia das Crianças.
0: Bonitinha.
1: Bom dia, Grazi.
0: Abraço para você, para mamãe. Muitos anos de vida, prosperidade, saúde, tudo de melhor. E para a filhota, muita alegria, né, para o Dia das Crianças. Professor Marcos está em Cristalina ligado com a gente. Bom dia, Grazi. Saudações rubro-negras. Que Nossa Senhora Aparecida nos cubra com seu manto sagrado, nos abençoando sempre. Manda um abraço aí para os meus filhos Emanuel, Júlia e Laura, minha prima Marcinha Pinheiro, os meus amigos Marcelão Vascaína, Antônio Marques, Mariozan e Maria Laura. Beijo para essa turma boa. Obrigada pela companhia de sempre. Bora de música? Daqui a pouquinho eu venho com mais recados. Vem participar.
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0: Chegando Rick Martin, Luan Santana, 8h21.

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1: Olá, muito bom dia, Sandes. Chegando por aqui nesta segundona com a primeira quentíssima do Mundo 10 Celebridade. Gente, vocês acreditam que até Cauã Raymond já foi trocado? Pois é, durante um programa aí de televisão, o ator revelou que na época da Malhação, antiga novela, perdeu uma namorada, sabe pra quem? Pro colega ali de profissão, André Marques. Segundo o ator e galã, a moça terminou com ele durante uma viagem de Réveillon. E no dia seguinte, lá estava ela, sabe com quem? Com ele, com André Marques. Pois é, os dois caíram na gargalhada ao lembrar da história. E André ainda pediu aplausos por ter ganhado do galã nessa disputa. Tá vendo? Beleza não garante namoro não, viu? Acontece que essa revelação aí gerou muitos comentários nas redes sociais. Alguns de forma positiva e outros de negativa, dizendo que o amigo deveria respeitar mais o colega. Outros já disseram que o André Marques passou a perna no Cauã Raymond. A gente segue, né, acompanhando tudo que acontece no mundo das celebridades. Sandes, eu volto já já com outra quentíssima.
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3: Acerte a hora, 8h29. Bom dia pra você.
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1: 8h34, chegando Panda.

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2: E no capítulo desta segunda-feira da novela Nobreza do Amor, Marinho recompensa Severino por revelar o paradeiro de Álica. Virgínio, Graça e Ana Maria se incomodam com as demandas de Jendal. Caetana teme que Jendal

0: Dal atente contra Tonho e Dona Menina conforta a amiga.
1: Chegando o seu recado, sua mensagem aqui no nosso WhatsApp 629-8480-8453. Bom dia, Osmarina.
2: Oi, Grazi.
1: Bom
2: Tudo
1: dia.
2: Bem? Um abençoado feriado para você, pra
1: Amém,
2: sua família,
1: para
2: todos os ouvintes da Serra Dourada. E a proteção de nossa mãezinha.
1: Amém.
2: Nossa Senhora Aparecida para todas as famílias, né? Brasileira, toda a nação brasileira, para você. Para minha família e para todas as famílias desse mundo todo, Grazi.
1: Amém.
2: Um abração para você, fica com Deus.
1: Que assim seja, um beijo.
2: Um feliz dia das crianças, para todas as crianças desse mundo, né, Grazi? Que Nossa Senhora proteja todas as crianças, toda a nação brasileira, todas as crianças desse mundo, principalmente meu netinho, o Aizen, que está lá em Ariquemes.
1: Amém. Um beijo para todas as crianças que estão ligadas aqui na Serra Dourada, todas as crianças do mundo inteiro. Oi, Cheiro, bom dia.
3: Bom dia, gente. Bom dia, Grazi Tavares, linda e maravilhosa, tudo bem?
1: Eu tô excelente, você?
3: Eu tô ótimo, maravilhoso.
1: Feliz feriado, sempre maravilhoso. Sempre. Feliz feriado pra você, viu?
3: Pra você também, pra todos os nossos ouvintes da Rede Serra Dourada, que hoje tem gente, muita gente trabalhando, mas tem muita gente de folga hoje também, né?
1: Tem também.
3: É, e hoje também é dia das crianças, eu vi você falando das crianças ali.
1: É, criançada hoje tá de boa em casa, aprontando todas.
3: Exatamente.
1: Já até convidei eles a mandarem recado de voz, que a gente adora as crianças.
3: Adoro, muito,
1: né?
3: Bom a voz das crianças, né?
1: As fofuras.
3: É, muito bom. Que Deus abençoe essas crianças com vida e saúde, inteligência, né?
1: Amém.
3: E abençoa também o papai e a mamãe também. E vamos curtir esse feriadão bacana,
1: vamos,
3: né?
1: Por aqui a gente já tá no cafezinho que Cheiroso trouxe pra
3: nós,
1: né?
3: Eu trouxe um cafezinho pra Grazi, que ela gosta de um cafezinho, mas não tem muito açúcar, tá sem açúcar,
1: é
3: né?
1: É bom assim, né? A saúde agradece.
3: Exatamente. Sabe o que eu vou fazer hoje?
1: O quê?
3: Eu vou fazer, vou pegar uma foto minha de criança e vou postar no meu Instagram, Cheiroso Borges, e também no meu WhatsApp.
1: O pessoal vai adorar ver você, criancinha. Ah, depois você me mostra.
3: Vai, você vai ver. Olha,
1: eu te mostrei uma, foi que dia? Sábado?
3: Gente, Grazi Tavares, cowboy. Pequenininha, criancinha.
1: De chapéu.
3: De chapéu, parecia uma menina da bota.
1: Eu vou postar aqui no WhatsApp da Rede Serra
3: Mas
1: Dourada.
3: Mas pensa que menininha bonitinha, viu, bicho? Dizem, Grazi, que quando a gente é bonito, criança, a gente é feio adulto. Eu acho que eu era gatinho quando eu era criança, viu? Ô, bicho feio que era eu. Gostou? Tudo de bom para o ouvinte da Serra Dourada. Vida e saúde, boa semana. Que Deus,
1: Amém.
3: Deus prospere o caminho de todos e que essa semana seja uma semana de muita prosperidade.
1: Amém, que assim
3: Obrigado.
1: Seja. Obrigada, viu? O pessoal adora quando você participa por
3: eu
1: aqui,
3: Eu adoro
1: Cheiro.
3: Esse povo também, viu?
1: Um beijo, bom dia. Vanderson tá em Caldas Novas, tá ligado com a gente. Um abraço, bom dia. Luiz Fernando em Cristalina já participando também. Um abraço para você. Raimundo em São Miguel do Araguaia com a gente ligado. Cristiano em Caldas Novas, beijo, já se inscrevendo lá no Jardim Roma, né? Se escrevendo na promoção, boa sorte. Valdete.
4: Nossa, bom dia, aqui é a Valdete.
1: Tudo bem?
4: Chaberlândia. Eu quero que você ofereça uma música para Celinha de São Simão e Sônia de São Simão. Amado Batista.
1: Certo. Um beijo.
4: Anjo bom. E Deus abençoe todo mundo da Serra Dourada e
1: amém.
4: Sua família. Ou seja, essa pessoa maravilhosa que você é. Amém?
1: Obrigada, amém.
4: E
1: que
4: viva
1: assim
4: o dia
1: seja.
4: De Nossa Senhora Padroeira do Brasil. Nossa
1: viva.
4: Senhora Aparecida com as crianças. Amém?
1: Beijo. Um bom dia pra senhora. Viu, Valdete? A Mari tá em Cristalina, uma semana recheada de muitas bênçãos pra vocês, minhas amigas. Grazi, Maria Vitória, Mai, todos da Serra Dourada. Grazi, eu já tô muito triste porque eu perdi um primo e uma amiguinha. Eloá, com apenas 10 aninhos. Ô, minha amiga, meus sentimentos. Tenho três amigas também de queridas que estão de aniversário, a Deliane Magalhães, a Deuzenir Magalhães, que são gêmeas, né? E a América de Oliveira, elas muitos anos de vida, meus sentimentos, tá? E tá mandando abraço também para todas as crianças, em especial todas da Escola Paroquial São Vicente de Paulo. Um beijo para você, Mari. Deixa eu mandar um abraço também para a Gleide Vieira, que tá em Caiapônia, já se inscrevendo aqui na promoção. Bom dia. Célia Rejane com a gente também, um abraço. Uma semana maravilhosa. Bora de música? Daqui a pouquinho mais recados.
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1: Chegando Zeneto e Cristiano com Cadeira Cativa, 8h45.
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1: Chegando menos é mais e Pablo com Saudade Inconveniente. 9 em ponto, bom dia.

0: Câncer. Hoje, questões de saúde podem ser afetadas pelo estresse, portanto, evite preocupações excessivas. À tarde, a sorte melhora, favorecendo apostas e boas oportunidades. O feriado traz diversão com amigos, elevando seu bem-estar. No amor, charme na vida 2 e conquistas facilitadas, hein? Hoje a sua cor é preto e os palpites são 18, 20 e 54. Para você que é do signo de Leão, hoje a família pede reuniões ou visitas que trazem alegria e boas recordações. Cuide para não transferir possíveis tensões domésticas para a sua saúde, hein? No amor, programas caseiros fortalecem relacionamentos. Um encontro casual com um ex pode reacender uma paixão antiga. Hoje a sua cor é azul claro e os palpites são 4, 32 e 14. Virgem. Oi, Virgem! Durante o feriadão há boas energias para você passear, conhecer pessoas novas e se divertir com amigos. Cuide da saúde, evitando dietas restritivas ou modinhas aí da internet. Ó, aqui essas modinhas são furadas, hein? No amor, há a possibilidade de muitos contatos e uma oportunidade de conhecer alguém novo. Sua cor é amarelo e os palpites são 48, 55 e 19.
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2: Chegando a sua mensagem aqui no nosso WhatsApp, é o 629-8480-8453. José Roberto, direto de Caldas Novas. Bom dia, José.
3: Bom dia, bom dia, bom dia, Graça.
2: Tudo bem?
3: Bom dia. É, tem jeito não, Graça. Tem que mandar uns boletos pra você aí, viu? Mandar uns boletos pra você, mas ele consegue. É isso aí, filha. Um abraço pra todo mundo aí. Que Deus abençoe e proteja todos vocês. José Roberto, Caldas Novas.
2: Menino.
3: Goiás. Capital das Águas Caídas.
2: Boleto já tem demais, José Roberto. Você tá doido? Por isso que a gente gosta de feriado, meu amigo. Aí o 100% vem, entendeu? É, estratégia. Solange, bom dia.
4: Bom dia, Graça.
2: Tudo bem?
4: Bom dia, um feliz dia das crianças, pra todas as crianças.
2: Amém.
4: E um bom dia pro pessoal do grupo da Serra Dourada. Um bom dia pro pessoal do assentamento Vitória. E um bom dia pro meu filho, Janilson, que tá fazendo aniversário hoje.
2: Ó.
4: Tá bom? Manda um bom dia aí pra nós também.
2: Parabéns pro Janilson, muitos anos de vida. Que Deus abençoe a vida dele com alegria, com saúde, prosperidade. Tudo de melhor sempre, sempre. Boca Fotógrafo.
5: Bom dia, Graça Avar. Sou eu, Boca Fotógrafo.
2: Oi, da Seara.
5: Quero mandar um alô pra toda a galera de Seara, especialmente no açougue distribuidora de bebida do nosso amigo Zé de Vito. Abraçar também minha prima Edinalva no povoado Coqueiro, torcedora do Mengão. Segue o líder Edinalva. Abraçar também Diva Oliveira na posse. Toda a galera, minha família de fora aí, ó, Zé Carlos Bittencourt, Ciderley Martins, Supermercado Martins, Geraldo na Fazenda Fiuza, Marcinha Pinheiro, Elizabeth de Montevidil.
2: Beijo pra essa turma boa sempre com a gente, abração aí pra todo mundo ligado em Seara, curtindo a Serra Dourada. Marcelita em São Simão, direto lá da sapataria, trabalhando e ouvindo a gente. Bom dia, bom trabalho. Maria Amélia.
6: Bom dia, Graça.
2: Oi, minha amiga.
6: Tá bem, minha
2: tudo
6: amiga?
2: Ótimo.
6: Deus abençoe o seu dia,
2: minha senhora
6: Aparecida, que tudo com o manto sagrado.
2: Amém, minha amiga.
6: Para você e toda a sua família, todos os meus amigos da Serra Dourada, meus filhos, meus netos, que Deus abençoe todos eles. Nossa Senhora Aparecida cobra eles com o manto sagrado, toda a minha família, meu genro, minha nora, Cláudio, meus filhos, toda a minha família. Que Deus abençoe o seu dia, minha amiga.
2: Que assim seja. Deus.
6: Serra Dourada, é bom ouvir.
2: Sempre, né, Maria Amélia?
6: Eu esqueci também, Graça, falar que Deus abençoe todas as crianças do mundo inteiro, meus netos,
2: amém.
6: Meus filhos, todas as crianças, que Deus abençoe elas, Nossa Senhora Aparecida cubra elas com o manto sagrado.
2: Beijo para você.
6: Todas as crianças do Brasil e do mundo inteiro.
2: Obrigada, Maria Amélia. Abração aí pra toda a família. Paulo Roberto em Crixás, ligado com a gente, desejando aí um dia maravilhoso, né? Abençoado seja essa segunda-feira de Nossa Senhora Aparecida. Amém. Quem mais ligado aqui com a gente? Ulisses está em Cocalzinho, já se inscrevendo na promoção. Boa sorte. Joaquim Carlos em São Simão também participando. Beijo. A Sônia Mendes em Itapaci. Tudo bem, menina? Bom dia pra você. Marcinha Pinheiro, um cheiro aí pro

0: cheiroso. Ele é muito divertido. Gente boa demais, né, Marcinho? Abraço. Valtécio em Crixás ligado também, participando. José Figueiredo em Caldas Novas se inscrevendo. Boa sorte. Dora Silva em Aciara. Bom dia, menina.
1: Bom dia, Graça. Bom dia, minha tá amiga. Boa? Que você tenha uma ótima semana. Que Deus te dê a vida, saúde, muita paz e alegria. E mando um feliz dia das crianças para todas as crianças do mundo. Viu? E que você seja feliz, sua semana, seus bênçãos, de alegria, de paz, de vitória.
0: Que assim seja, Dora. Um beijo pra você. Tem um tempinho, Newton Santos? Tá muito ocupado? Dá um bom dia pra galera aqui da Serra Dourada. Pode aproximar aí do microfone.
2: Esse?
0: Aqui, ó, quem tá aqui, gente, pra matar a saudade do pessoal da Serra Dourada.
2: Oi, Grazi, bom dia.
0: Bom dia, Nil, tudo bem?
2: Tudo jóia, bom dia, família, Serra Dourada, que prazer poder estar aqui falando com vocês. Hoje é um dia muito especial, né, Grazi? Dia das crianças, ai...
0: Criançada que adora participar por aqui, eu acho tão bom, Nilton.
2: A energia das crianças é outra coisa,
0: é,
2: né?
0: É legal, não é?
2: Nossa Senhora, e, na verdade, eu me sinto a criança todos os dias.
0: Bom, né? a gente nunca perca isso, né?
2: Aham.
0: Uhum. A simplicidade de ver as coisas, né, de ver as coisas boas da vida, a felicidade de viver a vida, que a gente nunca perca isso,
2: é,
0: né?
2: É verdade. Às vezes eu emburro igual criança, mas faz parte, né?
0: Quem nunca, Nito? Quem nunca, né? Tá no rala também, né? Pessoal trabalhando também, ouvindo a gente. Bom trabalho pra você, tá bom? Seja sempre bem-vindo.
2: Obrigado. A gente vai sair agora pra um promo shop, que é um produto que tem aqui também na rede, né?
0: Uhum.
2: E vamos ali... evacionar ali o nome de uma empresa muito grande aqui na capital e a gente espera que tudo dê certo.
0: Claro, já deu.
2: Já deu, né?
0: E eu deixo aqui meu agradecimento, gente, porque eu sempre gosto de lembrar disso. Se não tivesse Newton Santos, nunca teria Grazi Tavares aqui,
2: que
0: né?
2: Que isso, Grazi.
0: Ele que me ensinou tanta coisa, né? Que me incentivou desde o comecinho, sim, né, Newton?
2: Sim, eu lembro quando você tava do outro lado ali.
0: Do
2: aquário, que a gente diz, né, em rádio. No telefone, e eu sempre ficava te observando. Eu falei, gente, essa voz aí, ela pode ser usada em outro espaço. E esse espaço se chama rádio.
0: Olha que bacana. Obrigado por tudo, viu, Nilton?
2: Valeu.
0: Seja sempre bem-vindo aqui
2: na
0: Serra
2: Dourada. Eu que agradeço, né? A única birra que eu tenho de você, sabe o que é?
0: O que é?
2: Que você é flamenguista.
0: Ih, azedou,
2: pelo amor de Deus!
0: Segue o líder! 9h13, chegando milionários José Rico. Tudo bem, Nilton, tudo bem.
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1: Pedro e Benício. Todo mundo tem uma lembrança boa, né? Então vamos cantar assim, ó.

0: chegando a sua mensagem aqui no nosso WhatsApp, 629-8480-8453. Bora ouvir quem tá participando? Bom dia!
1: Bom dia, Graça Tavares!
0: Oi, Ivanildo! Ivanildo. Tudo bem?
1: Bom dia, Brasil!
0: Bom dia
1: pra você também, Graça Tavares! Um abraço aí, o Ivanildo! Pois é, faz tempo, né, não conversa.
0: Pois é, que o senhor tá sumido?
1: Pois é. Os outros locutores aí também, Graça Tavares. Pois é. Pois é. Obrigado, fico com Deus.
0: Amém.
1: Na paz de Cristo, na paz de Deus.
0: Hein? Beijo pra você, um bom dia, Ivanildo. Percivaldo tá em Minaçu. Bom dia, Graça, a locutora nota mil. A mulher da voz mais linda do Brasil. Que isso, gente? Manda um alô pra nós aqui no serviço. Pro Adivaldo, que trabalha comigo, um lindo dia pra você, minha amiga. Amém, pra nós, tudo de bom, viu, Percivaldo? Pro Adivaldo também, bom trabalho. Leandro Ferreira, no sítio Olhos d'Água, já se inscrevendo na promoção, boa sorte. Zé Vaqueiro tá em Cristalina também com a gente, beijo. A Sara, oi, Graz, bom dia, quero desejar um feliz dia das crianças pros meus filhos, Maila Vitória e Benjamin Miguel, beijo, bom dia. Parabéns aí pra essa criançada, um feliz dia, tá? Paulo Roberto, Corumbá 3, ligado com a gente, mandando abraço para sobrinhas e sobrinhos de Minas Gerais que estão passando feriado aqui na casa. Aqui em casa, no condomínio Vale das Brisas, Corumbá 3, em Lusiânia. Coisa mais boa, hein, gente? Família reunida, que delícia, aproveitem bastante. Flávia tá em Minaçu, já tá participando do sorteio, tá de folga. Hoje tá trabalhando, Flávia, um bom dia, tá? Leopoldo, meu amigo Leopoldo Xavier, tá em Crixás. Olá, amiga Grazi Tavares, tá tudo bem com você? Eu tô maravilhosa, excelente, graças a Deus. Que seja uma segunda-feira maravilhosa, um ótimo feriado e uma semana abençoadíssima, com muita paz, saúde e alegria. E que não falte prosperidade para você e para todos que ouvem a programação. Grazi, ouvir você é a melhor coisa do dia. A sua voz transborda alegria, simpatia e deixa a gente com um gostinho de quero mais para ouvir o dia inteiro. Você não é 10, não é 100, não é 1000, você é 1 milhão. A melhor desse Brasil e de toda a região. Manhã Show é tudo de bom, porque só tem coisa boa. Ô, meu amigo, obrigada por esse carinho sempre comigo. Amo quando você aparece por aqui, viu? De coração, um beijo pra você. Uma semana abençoada. Pedrinho tá em São Miguel do Araguaia. Bom dia, meu amor, minha linda, minha princesa. Tá tudo bem? Eu tô excelente, graças a Deus. Por aí, Pedrinho, tudo certo também? Senti falta do seu áudio, viu, meu amigo? Antônio Carlos em São Simão, ligado também, participando. Beijo, bom dia. Edma.
2: Bom dia, Graça.
0: Tudo bem?
2: Aqui é a Edna Gouveia de Caiapona.
0: Tá boa?
2: Tô passando pra dizer um alô. Que hoje é um dia muito importante.
0: Verdade.
2: Dia de Nossa Senhora da Aparecida,
0: sim,
2: padroeira do Brasil. E que Deus, Nossa Senhora, abençoa todas as crianças do
0: amém
2: mundo inteiro. Que olha todas as crianças.
0: Amém.

0: E também desejar feliz aniversário pro meu irmão lá na Primavera do Leste. E que Deus ilumina nós, olha nós, né?
1: Amém.
0: E isso. E feliz feriado para todo mundo.
1: Obrigada.
0: Aqui é de Caiapônia.
1: Beijo pra você, Edma, pra toda a família em Caiapônia também ligada. Daqui a pouquinho eu venho com mais recados, pode ser? Vem participar, manda sua mensagem, seu bom dia pra quem você mais gosta. 9h26.
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1: Chegando o Miguel Carlos com Amor Bandido. Bom dia.
3: Bom dia.

0: de julho.
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2: Seguimos por aqui nessa segundona, trazendo mais uma quentíssima. Será que a família vai aumentar? Ana Hickman revelou que não descarta ter um filho com o marido Edu Guedes, não. A apresentadora, que tem 45 anos, contou que a idade é um fator importante nessa decisão e que não pretende recorrer a tratamentos para engravidar. Os dois seguem curtindo a vida a dois e não anunciaram planos concretos para uma nova gravidez. Por enquanto, nada de encomendar enxoval não, viu minha gente? Mas a possibilidade não está descartada. A gente segue de olho no mundo das celebridades. Eu volto já já com mais uma quentíssima.
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3: Acerte a hora, 9:30. Bom dia pra você.
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0: Manhã Show de volta, 9h34, chegando informação em saúde com Sandy Júnior.
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2: O nosso entrevistado da semana no quadro Meu Médico, Meu Amigo é o ginecologista obstetra, Dr. Rui Gilberto. Bom dia, Dr. Rui Gilberto.
3: Bom dia, Sandes.
2: Doutor Rui Gilberto, o que é o exame Papa Nicolau?
3: É uma citologia da secreção vaginal. É um exame de prevenção do câncer do colo uterino e da vagina.
2: E com frequência uma mulher deve fazer esse exame?
3: Uma vez por ano, até ter 2 exames negativos. Depois ela pode fazer de 3 em 3 anos.
2: Doutor Rui Gilberto, tudo de bom para o senhor. Felicidades e até amanhã.
3: Um abraço e até amanhã.
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0: 9h35, Eduardo Costa.

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2: Por você. No capítulo desta segunda-feira da novela Por Você, Leandra aceita o pedido de casamento de Vitor. Margot confidencia a Lucas que teme estar doente. Gabriel questiona o preconceito de Vanessa em relação ao casamento entre Leandra e Vitor. Juarez conversa com Peixe sobre o namoro com Dalila. Dela atende Margot.
3: Libre Anjo, organize suas finanças e planeje gastos com cautela. Cuide da saúde, evitando problemas e descansando mais. Aproveite para fazer compras para o lar e se divertir. No amor, a relação a dois fica equilibrada, mas evite possessividade. Já a paquera fica um pouquinho mais tímida, tá? Sua cor é branco e os palpites para hoje são 11, 27 e 9.
1: Escorpião,
3: atenção, entre Lua e Marte pode afetar a saúde, portanto, é importante, sabe o quê? Manter a calma. O bem-estar melhora rapidamente e o feriado é propício para hobbies e convivência com amigos. No amor, dar o primeiro passo facilita a conquista com um clima divertido. Sua cor é azul e os palpites para hoje são 43, 16 e 25.
1: Sagitário.
3: Alô, Sagita! Hoje seu nível de energia pode diminuir, sendo ideal para relaxar e recarregar as forças. Se viajar cedo, prepare aí um plano B. Na saúde, Lua e Marte em conflito podem aumentar a sensibilidade. No amor, confiar na intuição é importante e é hora de fortalecer a confiança no parceiro, hein? Sua cor é lilás. Os palpites para hoje são 25, 38 e 20.
4: Bora de mensagem? Tá chegando seu recado aqui no 629-8480-8453. Deixa eu ouvir quem já tá participando. Bom dia.
5: Fala comigo, sou seu amigo grande. Oi. Bom dia para você e para o Tio João Estevam, Tio Regino. Sargento Jobeilto, Regiomar, Regiovana e José Ostaque, Danilo Eduardo e Camila no Malta Solar e Fernando Eletricista. E valeu, meu brother.
4: Beijo, Chiquinho. Boa semana pra você. Rangel Motora tá em Caiapônia ligado com a gente. Bom dia, Grazi, que é o Rangel Reis, seu fã. Manda alô pra mim, beijo pra você, obrigada pelo carinho e a companhia de sempre. Rosângela!
6: Oi, Titia Graça, tudo
4: Oi,
6: bem?
4: Oi, fofura, peraí que eu vou colocar de novo.
6: Oi, Titia Graça, tudo bem com você?
4: Eu tô bem.
6: Aqui é você de Cristalina, manda aí um alô pro meu irmão Matheus e minha mãe Rosângela.
4: Estamos
6: te ouvindo. Fica com Deus, Titi.
4: Beijo pra você, fofura. Pro irmãozinho também, pra mamãe também, pra toda a família. Obrigada aí pela companhia de sempre, tá? E tiver mais fofuras aí ouvindo a gente, pode gravar recado, tá liberado. Hoje o dia é todo das crianças, então deixe esse espaço pra elas participarem também. Júlio César tá em Tarumã, feliz dia das crianças de Nossa Senhora Aparecida. Grazi, manda um abraço aí pro Raimundo Flamenguista, esposa Nilza, pro Boca Fotógrafo, Marcelo Vascaína, Sinésia, e um beijo, obrigada. Gil Gomes, em Cachoeira de Goiás.
7: Bom dia, nesse dia 12 de outubro, né? Bom dia para vocês e bom trabalho. Hoje eu só quero agradecer a Nossa Senhora Aparecida, né? Padroeira do Brasil, e considero também minha padroeira, né?
4: Que linda!
7: Nossa Senhora Aparecida, que é tudo para mim, graças a Deus e para minha família. Só quero agradecer ela e desejar um bom trabalho para vocês aí. Um abraço aqui do Gil Gomes, em Cachoeira de Goiás.
4: Abraço! Excelente semana pra você, Gil Gomes. Rafael Souza, em Cristalina, mandou foto da fofura. É o filhote? É, depois você me conta o nome dele. A gente vai repostar todo mundo que mandar a foto aqui da criançada, tá? Pode mandar foto sua de criança, pode mandar do filho, do neto, sobrinho. Importante é participar. Antônia Campos tá em Cristalina. Ô, minha amiga, tá tristinha. A pouco não tá com cabeça pra nada, que a cachorrinha dela tá muito dodói. Ô, Deus abençoe que ela melhore e fique bem, tá bom? Logo, logo, se Deus quiser. Vai mandando notícias pra gente, tá, Antônia? Maria Aparecida?
8: Maria Grazi, aqui é a Maria

0: Da Bacia.
1: Tá boa?
0: Mandou música pra minha mãe lá no Oriente, a dona Teone. Aqui tá chovendo bom aqui da Bacia, viu?
1: Uai, eu acordei hoje também, tava com chuvinha, ontem fez um calorão, hoje amanheceu com uma chuvinha, um climinha bem mais gostoso por aqui também, graças a Deus. A Sônia tá em Crixás, tá mandando abraço pra todas as crianças ouvindo a gente, beijo, bom dia. Edilson.
2: Olá, bom dia, meus queridos e minhas queridas.
1: Tudo bem?
2: Hoje, com muito prazer, com muita alegria, quero mandar um abraço a todas essas lindas crianças, que é o nosso futuro. Meus amores, minhas criancinhas lindas.
1: Tá aí o recado do Edilson Queiroz. Parabenizando aí todas as crianças pelo dia, né? Um abraço. Ulisses está em Cocalzinho, já mandou foto. E quando era Piquitito, um beijo para você. Maria Socorro em Itapaci também tá ligada com a gente. Um beijo, um bom dia. Miguel tá em Caldas Novas, participando da promoção Entrando Numa Fria. Gente, na reta final já, viu? Nesse sábado começa um sorteio. Então, sábado já tem o primeiro sorteio. Dois ouvintes faturam cada um ventilador, tá bom? Então, corre pra fazer a sua inscrição. Daqui a pouquinho eu venho com mais mensagens.
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1: Chegando o Cleiton Romário. Respira com fundo. Chuva de bênçãos. E é isso que eu desejo pra você. 9h48.

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1: Bom dia, bom dia, bom dia, bom feriado para todos vocês, feliz dia das crianças para todas as crianças de todas as idades, lembrando que 10h45 da manhã eu chego com o SBT Notícias Goiás com os principais fatos das últimas 24 horas. Sim, estamos firmes aqui direto da Central de Jornalismo da TV Serra Dourada. E atenção, em Mutirama hoje 0800 de graça até às 5 horas da tarde, mas tem que chegar até às 4, tá? Depois das 4 horas... não está mais atendendo para entrada. Então, se programe e leve a criançada. Zoológico também de graça hoje até às 5 horas da tarde. E nós vamos mostrar essa programação, festa da criançada em Goiânia. Estamos indo lá para Trindade. Tem festa na cidade inteira, tá uma maravilha. Claro, também com os principais fatos, as notícias das últimas 24 horas. E teve uma briga. Por que eu estou falando dessa briga logo hoje aqui no feriadão? Que foi na GO-060, porque é um péssimo exemplo para o trânsito. Dois motoristas em duas caminhonetes protagonizaram uma cena de barbárie. Um dos motoristas tirou uma arma. Discussão. Esse tipo de problema no trânsito, infelizmente, mata. E é um péssimo exemplo para todos. Nós vamos mostrar, buscar também uma resposta das autoridades, saber quem são essas pessoas para que isso não volte a acontecer na nossa região metropolitana, no nosso estado de Goiás. Claro, hoje é feriado, mas você participa no 62985197000. E acesse lá tvsdnoticias.com.br. Esse é o portal de notícias da TV Serra Dourada SBT. Daqui a pouco eu volto com mais notícia. 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

0: 10:03, chegando Maiara e Maraíza, bom dia.
1: Existe uma teoria que se chama 90-10, onde uma pessoa tem 90% daquilo que você procura em alguém, só que você foca naqueles 10% que falta. Aí você sai pra rua, se aventura, e realmente você encontra aqueles 10%, mas não se deu conta que perdeu os 90%. Era uma vez um cara que tinha um amor foda na mão. Tinha quase tudo, mas o quase tudo pra ele.

0: Oi, Caprica! Lua e Marte indicam a necessidade de cautela, recomendando aí relaxar durante esse feriado. Novas experiências e momentos de união ajudam a fortalecer laços. No amor, uma declaração de um amigo pode evoluir para algo mais. Tem também sintonia em momentos inesquecíveis entre você e seu parceiro. Hoje a sua cor é pink e os palpites são 31, 22 e 60. Aquário. Aquariana, aquariano, hoje, mesmo com o feriado, surgem boas ideias para planos a longo prazo. Cuidados com a aparência trazem resultados positivos. Na saúde, é importante relaxar para evitar sobrecarga. No amor, sua popularidade aumenta, atraindo aí um crush mais velho ou disputado, e o relacionamento permanece sólido. Sua cor do dia é branco e os palpites são 5. 32 e 41. Peixes. E para você do signo de peixes, hoje o excesso de trabalho pode impactar a saúde, porque a tensão entre Lua e Marte exige atenção ao bem-estar. À tarde o astral melhora, o feriado fica animado com amigos. No amor, inovar na rotina com o par reforça o relacionamento. Hoje a sua cor é prata e os palpites são 18, 54 e 27. E ele tá de volta, João Bidu. Parece que hoje, né, começa aí uma série de Simpatia de Anjos. É com você, João.
1: E começando com a série de Simpatias de Anjos, eu vou começar com Laoviá, é o anjo, né, para você conseguir se destacar no trabalho, hein? Em um sábado de manhã, escreva o seu pedido em

0: pedaço de papel, acenda um incenso de cipreste e recite o Salmo 17 para o anjo Laoviá. Quando terminar de rezar, enterre o papel em um vaso florido. Assista a uma missa em agradecimento e sopre as cinzas ao vento. Valeu! Amanhã, hein? Espero todo mundo aqui com a graça de Deus. Um beijo, um abraço forte, saúde e sorte.
1: Bora de participação aqui no nosso WhatsApp, 629-8480-8453. Daniel tá em Itapaci, um bom feriado pra você, na paz de Deus. Chovendo por aí, né, meu amigo? Aproveite bastante esse feriadão. Obrigada pela companhia de sempre, tá, Daniel? Abraço pra você. Tem mais recado chegando aqui? Deixa eu ouvir meu amigo Dinei. Oi?
2: Graças, bom dia, bom dia. Bom dia, minha amiga. Graças que Nossa Senhora Aparecida abençoa seu lar, abençoa sua família.
1: Amém. A todos
2: com
1: nós.
2: Seu manto sagrado, tá? Você é uma bênção na família da gente.
1: Ô, meu amigo, obrigado.
2: Onde que a avó de vocês entra, a avó sua entra. É uma bênção na família da gente. Em casa o rádio é ligado em 24 horas.
1: Eita.
2: E onde eu vou, eu levo meu aplicativo no celular.
1: Que legal.
2: É uma bênção estar trabalhando, estar ouvindo vocês falar. Onde mora Deus? Onde mora a pessoa do bem? Vocês são ótimos. Um abração, que é o Dinei do Pilar, graças. Um abração.
1: Obrigada, tá? Meu amigo.
2: Que Deus, Nossa Senhora Aparecida, abençoa, cubra você e sua família com o manto sagrado dela.
1: Amém.
2: Tá?
1: Que assim seja.
2: Um bom dia pra você, um bom feriado, mas agora você tá descansando.
1: É, ué, tá certo.
2: Né? Mas que Deus abençoe vocês.
1: Amém.
2: Um abraço no seu amigo aqui em Pilar.
1: Obrigada, tá? Dinei.
2: Esquece nós não, Graça.
1: Jamais, meu amigo. Um abraço pra você e pra toda a turma em Pilar de Goiás ligado com a gente. Obrigada pela companhia. E fico muito feliz com o seu recado, viu? Edilaine tá em Montevidéu, que Nossa Senhora Aparecida abençoe todos nós. Amém. Manuel.
3: Bom dia, Manuel. Bom dia, Manuel Tavares. Aqui é o seu Manamento da Silva do Cristal. De manhã, se eu for chovendo,
1: ó. Ó.
3: Que Deus lhe dê um bom dia e um bom programa.
1: Amém. Beijo pra você, seu Manel. Juliana tá em Minaçu, já participando. Beijo. Eduardo tá em Cristalino. Hoje tô de folga e curtindo o Dia das Crianças com meu bebê de 12 anos. Que bonitinho. Curtam bastante a companhia um do outro. Santos, bom dia.
4: Fala, Grazi. Bom dia.
1: Oi.
4: Santos, todo Jardim Gá. Passando para desejar um bom dia e um feliz Dia das Crianças para todas as crianças do Brasil. Desejar aí para vocês, todos da Serra Dourada, um ótimo dia.
1: Amém.
4: Que Deus abençoe vocês. Falou, Grazi. Voz ótima sobre você, Grazi. Top de linha.
1: Obrigada.
4: Viu? A melhor locutora que eu conheço no Brasil.
1: Eita.
4: Grande abraço. Serra Dourada, tá no coração do Brasil.
1: Sempre. Ui. Abraço pra você, Santos. Marcilon em Santa Maria, no DF, ligado com a gente. Bom dia, Grazi. Parabéns pelo seu dia, criança. E um feliz Dia das Crianças pra todas as crianças do mundo. Uma excelente segunda e uma semana abençoada pra você e pra todos da Serra Dourada e, claro, todos os ouvintes. É o Marcilon em Santa Maria, no DF, ligado. Beijo, bom dia, criança. Adriane.
5: Oi, Grazi, bom dia, tudo bem?
1: Tudo bem.
5: Uma ótima semana pra você, pra todos nós. Grazi, quero mandar um abraço pra minha neta Esther e um abraço pra minha neta Antonella. Dizia a elas que eu sou uma avó apaixonada nelas.
1: Que gracinha.
5: Amo muito elas. Bom dia, Grazi.
1: Um beijo.
5: Adriane Maria.
1: Um beijo pras fofuras. Ah, essa vovó baba muito, né? Tá certíssimo. Beijo pra você, tá? Gleibe do Guincho tá ligado com a gente. Perguntou se tá certa a promoção. Ó, faltou só, Gleibe, você colocar o seu bairro, tá? É importante também colocar. Então é nome completo, a cidade, o bairro e o telefone pra contato. É só isso que você precisa pra poder participar aqui da promoção Entrando Numa Fria, que começam sorteios no próximo sábado. Combinado? E ele mandou foto aí dos netinhos. Gente, não dou conta. Que gracinha. Um beijo. Esse vovô também é apaixonado, né? Daqui a pouquinho eu venho com mais recados. Vem participar.
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1: Seguimos por aqui nessa segundona, trazendo mais uma quentíssima. Será que a família vai aumentar? Ana Hickman revelou que não descarta ter um filho com o marido Edu Guedes, não. A apresentadora, que tem 45 anos, contou que a idade é um fator importante nessa decisão e que não pretende recorrer a tratamentos para engravidar. Os dois seguem curtindo a vida a dois e não anunciaram planos concretos para uma nova gravidez. Por enquanto, nada de encomendar enxoval não, viu minha gente? Mas a possibilidade não está descartada. A gente segue de olho no mundo das celebridades. Eu volto já já com mais uma quentíssima.
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3: Acerte comigo a hora, 10h22. Bom dia.
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0: volta, agora 10h28, chegando detalhes da minha vida com Sandy Júnior.
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3: Sandy Júnior, amigo da gente, eu também escrevo para te contar a minha história em detalhes da minha vida. Eu tinha 22 anos, ele 26. Foi paixão à primeira vista. Em pouco tempo eu já imaginava que aquele homem poderia ser o grande amor da minha vida. Ele me contou que nunca tinha namorado. No começo achei estranho, um cara de 26 anos nunca tinha namorado. Mas tudo bem. Me falou, é claro, que eu seria a primeira namorada dele. Sandes, ele dizia que não queria ficar por ficar. Por isso que queria namorar e casar com a moça certa e que a moça era eu. Eu não queria ninguém do meu lado apenas para dizer que tinha um namorado. E ele dizia a mesma coisa também. Eu também não quero ninguém do meu lado só para justificar que eu tenho uma namorada. Aquilo me encantou. Eu pensei que estava diante de um homem que sabia exatamente o que queria da vida. Nós nos apaixonamos. E depois de apenas um ano juntos, decidimos casar. Marcamos, casamos, eu entrei naquela igreja cheia de sonhos. Sonhava com uma casa, constituir uma família, uma vida inteira ao lado dele. Mas depois do casamento, a realidade começou a aparecer. Ele sempre inventava uma desculpa para não ficar comigo. Um dia era dor de cabeça, outro dia dor de barriga, outro dia estava com problemas. Eu, sem entender, só ouvia as explicações. Eu comecei a me perguntar, meu Deus, será que tem alguma coisa errada comigo? Até que um dia, Sandes, não teve como fugir. Eu falei, bom, você já doeu a cabeça, doeu a barriga, teve problemas no trabalho, problemas na família, mas tá tudo errado, o que é que tá acontecendo? E ele confessou o que eu já imaginava, que era gay. Diz que tinha o maior respeito e admiração por mim, mas que era gay. Apesar de eu desconfiar, aquela confissão, o meu mundo desabou. Foi uma das maiores decepções que eu já vivi na minha vida. Mas ao mesmo tempo, aquela verdade me trouxe algo que já não tinha havido mais como disfarçar. Finalmente eu sabia o motivo de tudo. Terminamos numa boa, sem xingamento, tranquilos. Eu não fiquei nem com raiva para falar a verdade. Nem saí falando mal dele para ninguém. Eu poderia ter contado para todo mundo, que todo mundo quer saber, nossa, vocês acabaram de casar, por que que acabou? Eu só dizia, não deu certo, não deu certo, não deu certo. Não era o que eu esperava, não saí falando para ninguém que ele era gay. Eu não recriminei. Como eu disse, não falei mal dele para ninguém. Apenas aceitei a realidade de tudo. Depois que fomos ao cartório, desmanchamos tudo. Depois dessa decepção, que é claro, eu fiquei decepcionado.

nada. Durante muito tempo eu falei, vou ficar sozinha só para depois pensar em reconstruir minha vida. Eu queria voltar a acreditar que o amor ainda poderia acontecer.

0: Ela, eu não disse ele, ela era prima do meu ex-marido. Enquanto eu ainda estava com ele, ela sempre me olhava de um jeito meigo. Ela era um olhar diferente, um olhar que naquela época eu não conseguia entender. É claro que depois eu entendi. Talvez o destino já estivesse escrevendo as nossas histórias. Talvez estivesse escrito nas estrelas que depois de tanta dor, nós duas iríamos nos encontrar de uma forma diferente. E foi assim que eu descobri que alguns amores chegam depois de uma grande decepção. Não para apagar o passado, mas para mostrar que a vida pode ser muito maior do que aquilo que um dia não sei sofrer. E eu sofri. Hoje eu não tenho ódio do meu ex-marido, nunca tive. Tenho apenas a certeza de que ele precisava viver a vida dele verdadeira. E eu precisava encontrar a minha. E quando eu olho para trás, eu percebo que tudo aconteceu por uma razão. Às vezes uma porta se fecha justamente para outra abrir. E a minha abriu para um amor que jamais eu imaginei que fosse com uma mulher. Por isso, Sandes, que eu estou muito feliz. Estamos juntas. Estamos realizadas. É claro que por algumas pessoas discriminadas, mas nós não estamos nem aí. O que nós queremos é viver nossa vida e ser feliz como somos. Amigo da gente, aí está a minha história. E terminando, eu peço que você toque uma música que eu dedico para ela com todo o meu amor e todo o meu carinho. É a música do Fábio Júnior, Alma Gêmea.
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3: 10h39, Zezé de Camargo. Bom dia.

0: No capítulo de hoje à noite da novela Quem Ama Cuida, Pilar ordena que Tom não falhe em sua missão. Joel percebe que Dinah sentia inveja de Francesca ao conversar com ela sobre sua mãe. Otoniel se nega a conversar com Enéas. Mal Malu recebe flores de Fernando, Elinice se desespera ao perceber que Tom a trancou em casa.
1: Bora com a sua participação aqui no nosso WhatsApp, 629-8480-8453. Kelinha, desejo um feliz dia das crianças a todas as crianças de Crixás. Que Deus continue abençoando cada pequeno, protegendo, iluminando seus caminhos e enchendo seus corações de amor, alegria e esperança. Que nunca faltem sorrisos, brincadeiras e motivos para serem felizes. Está aí a participação da Kelinha. Beijo. Vânia Alves, bom dia, minha amiga.
2: Bom dia, Grazi.
1: Tudo bem?
2: Que a Vânia Alves de Corumbá do Goiás, que Nossa Senhora Aparecida proteja você e toda sua família, me ensina seu caminho, que você seja a locutora alegre e sorridente. E manda um feliz aniversário pra minha filha Rosana Aparecida, que hoje ela tá completando mais um ano de vida, que eu desejo toda felicidade, amor, paz pra ela. Que Nossa Senhora sempre ilumina o caminho dela.
1: Amém.
2: E do eterno e nosso bom Deus.
1: Ai, que gente, imagina fazer aniversário num dia lindo desse. Você tá doido? Parabéns pra ela, muita saúde, tudo de bom sempre. Marildo em Caiapônia também já participando.

0: Beijo, bom dia. Leonísia tá em Assiara, um bom feriado para todos da rádio, para todos os ouvintes, um feliz dia das crianças, para todas as crianças do mundo, especialmente para as minhas crianças, meus netos e sobrinhos. Cheiro, minha querida, beijo para você. Patrícia Araújo tá em Minasu, mandou fotinha de quando era criança, que bonitinha. Tô repostando todo mundo que tá mandando pra gente, tá? Beijo, Patrícia, saudade de você, minha amiga. Cida, bom dia.
1: Também quero...
0: Ai, a Maria Alice, gente.
1: Também quero desejar um feliz dia das crianças para todas as crianças do mundo.
0: Bonitinho, beijo pra você, fofura. Andréia, em Caldas Novas, Graça, tô aqui te ouvindo. Manda um abraço pro meu esposo Cristiano, ele também tá te ouvindo. Pros meus filhos Felipe e Miguel, beijo pra vocês, Andréia. Quem mais participando? Mike, quero participar aí da promoção, sou de Cristalina, manda pra gente, tá? Nome completo, a cidade, o bairro e o telefone pra contato que você já concorre aqui nessa promoção. Lucenita em Montevidi, um beijo, bom dia e mais recados.
2: Queria o telefone da Graça pra dar com ela. Eu sou muito fã dela, da Graça.
0: É por aqui mesmo.
2: Fã demais, dela e do Pimentinha.
0: Menino,
2: todos dois.
0: Qual que é o seu nome? Depois você me conta aqui, pode mandar mensagem que eu respondo por aqui mesmo, tá bom? Cláudia Roberta tá ligada com a gente. Graça, olha essa foto, eu e meus dois irmãos e primos. 1987, por aí. Bons tempos, viu? Feliz dia das crianças, que nos tornamos adultos. Mas tem uma criança dentro de cada um. Ah, com certeza. Bonitinho. Um beijo pra você, viu, Cláudia? Pra toda a família também. Que foto linda, né? Tão bom essas recordações. Eu, pelo menos, adoro. Abração pra você, tudo de bom sempre. Mano Telles está em Cristianópolis, ligado com a gente. Que bonitinho, mandou a foto também. Gente, tô adorando ver essas fotos. Beijo pra você, mano. Seja sempre bem-vindo por aqui, tá bom? Abração aí pra toda a turma em Cristianópolis. Alaí Francisco, Rogério ligado com a gente. O Iago tá em Cristalina. Bom dia, Graça. Olha o meu bebê. Gabriel e Heloísa. Ah, não, gente, não dou conta. Deixa eu postar essa foto aqui. Coisa mais linda. Papai fica doido, né? Ô, gente, coisa mais linda do mundo. Tão bom, né? Passa tão rápido, esses meninos crescem rápido demais, gente. Que é isso? Beijo pra vocês, viu? Um maravilhoso feriadão por aí. Sinésia, bom dia.
3: Bom dia, minha amiga Graça. Manda um abraço pra você na rádio. Meu filho, chefe, meu irmão, pro Raimundo Caneguês, pra esposa Nilza. Olha aí, dizinha que doce que é esse.
0: É doce de quê, Sinésia? Eu não sei, me conta. A Sônia Mendes tá em Itapacia, a netinha dela ligada com a gente, a Sofia. Beijo pra vocês. Antônio Carlos em São Simão, não consegui ver sua mensagem, Antônio. Depois você manda de novo, tá? Não tá deixando eu abrir por aqui. Ivanilton.
4: Bom dia, Graça. Que Deus abençoe.
0: Bom dia.
4: Mulher com uma voz bonita. Eita. Que Deus sempre conserve você, sempre assim, uma voz maravilhosa.
0: Amém.
4: Que coração de todos os goianos, né? Com sua voz que você tem. Que Deus te abençoe e te proteja.
0: Amém.
4: Tá falando Ivanilton, aquele crixá e peruquinha.
0: Beijo. Mari Lopes.
5: Bom dia, Grazi.
0: Tudo bem?
5: Passando aqui para desejar um bom dia, um feliz dia das crianças, para todas as nossas crianças, né?
0: Amém.
5: Que é o futuro do Brasil. E dar um alô pro grupo da Serra Dourada. Um abraço para todo mundo e um abraço para você, Grazi.
0: Beijo. Uma excelente semana para você, para toda a turma. E um feliz dia das crianças a todas essas fofuras. Bora de música?
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0: Daqui a pouquinho eu venho com mais recados, que agora tá chegando essa música linda com o Guilherme Santiago. Eu, pelo menos, adoro. Som e imagem vai para você. 10h51.

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0: Bora com mais recado chegando aqui no 629-8480-8453. É doce de quê, Sinésia?
4: Bom dia, minha amiga Grazi. É doce de mangaba.
0: Doce de mangaba. Nunca provei doce de mangaba.

0: deve ser uma delícia, eu acredito que sim. Gleice Kelly tá em São Miguel do Araguaia ligada com a gente, beijo, bom dia. Felipe, em Caldas Novas, também participando. Nenê Engenheiro, pessoal lá do Megawatt Serviços Elétricos em Luiz Alves. Ele, o Pedro Eletricista, também ligado, beijo. Lucas Ferreira, em Cocalzinho, já participando com a gente, beijo, bom dia. Solange, em Cristalina, os netinhos dela. Ô, gente, coisa mais linda, que fofura. Um beijo pra vocês, tá? Daqui a pouquinho eu vou repostar também aí todos os netinhos da minha amiga Solange. Cleuton tá em Caiapônia, ligado com a gente, mandou também a participação. Ele com o filho Carlos, com a menina a Agatha, a fofura. Beijo pra vocês. Marcinha, bom dia.
1: Bom dia, Grazi. Tudo, tudo bem? Que Deus abençoe a nossa segunda-feira, o nosso Dia das Crianças, o Dia de Nossa Senhora Aparecida. Grazi, hoje eu tenho um testemunho muito bonito.
0: É.
1: E vou mandar pra você lá, porque ele é longo. Eu sei que você vai escutar, vai se emocionar.
0: Com
1: viu?
0: Certeza.
1: Mas desde já deixo aqui o meu abraço a todas as crianças do Brasil. Que Deus e Nossa Senhora Aparecida interceda por todas elas.
0: Amém.
1: Abraço, Massinha Pinheiro.
0: A gente sempre tem aí algum testemunho para contar, né? Alguém próximo. Que maravilha, né, você ter compartilhado com a gente. Que bênção, né, minha amiga? Um dia muito importante para todos nós, sem dúvida. Abraço para você, viu? Muita saúde e alegria na sua vida. Lucimar tá em Itapaci, bom dia.
2: Bom dia, Grazi Tavares. Tudo bem com
0: tudo
2: vocês
0: bem,
2: aí?
0: Tudo bem, você?
2: Estou bem, graças a Deus.
0: Coisa boa.
2: Grazi, estou mandando esse áudio para você mandar um feliz Dia de Nossa Senhora Aparecida para todas as crianças do nosso Brasil. Que Nossa Senhora Aparecida abençoe, dando muita paz,
0: Amém. Saúde,
2: alegria para todas as criancinhas do nosso país, viu?
0: Amém.
2: Nosso país todo, nosso Brasil, nosso país, tá? E que Nossa Senhora Aparecida cubra todos nós com seu manto sagrado e
0: Amém. Todas
2: as criancinhas. Um beijo, um abraço, fica com Deus. Sou de Itapaci, Lucimar.
0: Beijo, Lucimar, obrigada aí pelo carinho. Vitor, tá em Cristalina, tá lá ligado na Serra Dourada. Vem participar da promoção, manda pra gente nome completo, cidade, bairro, telefone pra contato, tá? Boa sorte.
3: Bom dia, Graça.
0: Bom dia.
3: Aqui do Oriente. Tô aqui, é a primeira vez já, que eu tô assistindo o seu programa.
0: É, seja bem-vinda.
3: Agradeça a Nossa Senhora Aparecida por as bênçãos recebidas, que ela cobre você com o vosso manto, a minha família, a minha filha Aparecida, que mora em Itapaci, todos os ouvintes do seu programa, que Nossa Senhora abençoe, cobre com o vosso manto.
0: Amém, um beijo pra você, Dona Teone, um bom dia aí pra toda a família, tá? Marlene Pereira tá em Itapaci, um excelente dia, que Deus abençoe a senhora também, obrigada pelo carinho de sempre. Sargento Oliveira, mandando alô pra todos lá em Cristalina, em especial pro Sargento Milagre, todas as crianças do Brasil, beijo pro Sargento Milagre, tudo de bom. Valdivino Rocha em Cristalina também participando, um abraço, mais recados.
4: Passando para
0: Oi.
4: Desejar um feliz Dia das Crianças para todas as crianças do Brasil, para minhas filhas Stephanie, Thaís, minhas eternas crianças, minha neta Maria Júlia, e em especial para o meu sobrinho Samuel, que está fazendo aniversário hoje, para minha amiga Deusa.
0: Um beijo para você, para toda a família.
4: Beijo, Josilda de Minasul, Goiás.
0: Abração, viu, Josilda?
4: Quero participar do sorteio.
0: Ó, já mandou os dados aqui, já tá concorrendo. Mandou nome completo, cidade, bairro. Então, boa sorte pra você. Ah, quem mais participa não deixou o nome, mas mandou uma mensagem linda. Abençoado dia com as bênçãos de Nossa Senhora da Conceição Aparecida. Feliz Dia das Crianças e um ótimo dia para todos da Serra Dourada. Qual que é seu nome? Depois você me conta. Beijo. Evanita em Aciara. Bom dia, Grazi. Essa é minha criança linda que hoje eu tenho. Amo ser vó dessa princesa, Maria Isabel. Que Deus e Virgem Maria abençoe todas as nossas crianças. Que bonitinha. Um beijo para você. E um beijão pra Maria Isabel também. Daqui a pouquinho eu venho com mais recados. Vem participar.
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0: Bora de recordação? Voltando pro ano de 1991, tema da novela O Dono do Mundo. 11 e 2, bom dia.

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1: Muito bom dia, aqui Lucílio Macedo, eu falo da Central de Jornalismo da TV Serra Dourada. Como é que tá de feriado? Feliz Dia das Crianças para todo mundo. Você que tá voltando, muito cuidado nas BRs, nas GOs. Daqui a pouco a gente passa um balanço parcial da movimentação nas estradas. Vamos falar também dos últimos acontecimentos, das últimas 24 horas. E claro, hoje você também participa, mandando a sua sugestão de reportagem à criançada. No 62985197000, você pode mandar a sua foto que nós vamos colocar ao vivo no SBT Notícias Goiás. Onde você tá aí? Manda pra mim a fotinha que a gente coloca ao vivo, tá bom? 62985197000. Claro, você pode acessar também o tvsdnoticias.com.br. Esse é o portal de notícias da TV Serra Dourada. Nossa equipe espalhada na região metropolitana para pegar a festa da criançada. Programação do Zoológico, que hoje até às 17 horas, de graça para criançada. Programação também do Mutirama, também até às 17 horas. Só que no Mutirama, a partir das 16 horas, não entra mais, tá? Então se programe. Espero você 10h45 na TV Serra Dourada SBT, no SBT Notícias Goiás. Até lá. 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

0: Voz. Obrigada pela sua companhia, pelo rádio ligado. E vem comigo que aqui só tem coisa boa. E começa a partir de agora as as 12 músicas mais pedidas durante toda a programação, preparadas especialmente para você, o melhor ouvinte do mundo.
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0: Abrindo as mais com Rick Martin, Luan Santana, Estranho, 11-11, bom dia.

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1: Bora que tem mais mensagens. Então eu tive que abrir um espaço aqui nas mais pra gente ouvir essa fofura.
2: Bom dia, Thiago.
1: Ai, meu Deus.
2: A Julia Rafaela, boiadeirinha.
1: Dou conta.
2: Feliz dia das crianças pra todo mundo.
1: Que gracinha.
2: Um beijo. Um abraço pra você, tá?
1: Que linda, meu Deus.
2: Chegar, manda um beijo aqui pra nós, pra roça, pro papai, pra Zé Rafael e pra mamãe. Um beijo, tá?
1: Beijo, fofura, boiadeirinha. Vê se eu dou conta, gente. Coisa mais linda. Feliz dia das crianças, viu? Curta muito.
3: Tira, Graziel.
1: Oi, Wilton.
3: Da Fazenda Recanto, município de Queixosa. Tudo bom?
1: Tudo bem,
3: e
1: você?
3: Tá bom, graças a Deus.
1: Maravilha.
3: Tô aqui com a casa cheia de neto.
1: Ó. Oh.
3: Fazendo um almoço pra criançada aqui.
1: Ai, que delícia, gente.
3: É neto, é genro, filho, tá tudo reunido aqui.
1: Que coisa mais gostosa.
3: Muito beleza.
1: Aproveite muito, Wilton. Isso passa muito rápido, né? Os meninos tudo cresce muito rápido. Aproveitem bastante a família reunida. Laurineide, em Pilar de Goiás, ouvindo a Serra Dourada, mandando alô pro pequeno dela, o Apolo, e o amigo dele, o Brad. Beijo pra vocês. Ilza Barbosa, em Cachoeira de Goiás, bom dia.
4: Olá, Grazi, bom dia, tudo
1: Olá,
4: bem?
1: Olá, tudo
4: excelente
1: bem?
4: Feriado abençoado para todos nós, né? Com Deus no comando. Estou aqui curtindo a rádio, né? Meu bebê Abner, de 21, minha bebê Ingrid, de 26 anos.
1: Que
4: minhas
1: gracinha.
4: Crianças, que eu amo tudo nessa vida. Estou, nós estamos aqui curtindo a Serra Dourada. Um feliz dia das crianças para cada uma das crianças, que seja

0: de muitas bênçãos, de muita paz, de amor, de alegria, de felicidade. É o que eu desejo para cada uma delas.
1: Beijo. Alessandra em Cristalina, mandando um abraço pro especial pro irmão Walter, lá no PA Barra Grande, ligado com a gente. Beijo, bom dia. Irene, oi, Graça, sou sua fã, tô aqui na academia. Manda alô pra nós, tá lá cuidando da saúde, ligada com a gente. Que maravilha, Irene. Obrigada pela companhia. Bom treino aí pra você, viu? Seu Miros e Emi Emanuele, ligado com a gente. Feliz Dia das Crianças, que Nossa Senhora Aparecida abençoe todos. Amém. Rosângela, em Cristalina, mandou foto das fofuras, o Moisés e o Matheus, que estão ligados com a gente. Um feliz Dia das Crianças, tá? Gervânia, em Cristalina, também ligado com a gente, pedindo aí o link da rádio, eu vou enviar para você. Girley, em Crixás, também participando, beijo. Maria Zilda, em São Miguel do Araguaia, um abraço. A Meire Lúcia, em Orizona, beijo para você. Que Nossa Senhora Aparecida abençoe todas as crianças e proteja com o manto sagrado. Esse é o netinho Miguel, o ruivinho lindo da vovó. É lindo mesmo, que gracinha. Beijo pra vocês, viu? Bora de música, daqui a pouquinho mais mensagens.
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1: Chegando Guilherme Benuto e Panda, eu duvido, 11h23.

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1: E a última quentíssima dessa segundona é para falar sobre Ari Mirelli. Pois é, e quem deu uma resposta bonita aos críticos foi ela, esposa do cantor João Gomes. A influenciadora contou que já recebeu comentários preconceituosos por conta do seu sotaque nordestino. Pois é, mas ela deixou claro que não tem vergonha nenhuma das próprias raízes, não. A Ari faz questão de mostrar a cultura, a comida e a música do Nordeste nas redes sociais. Ela está certíssima, viu, minha gente, em valorizar sua história. Afinal, sotaque e identidade não é defeito. Então, gente, parem de criticar a menina, deixa ela ser feliz. Se ela tá gordinha, reclama. Se ela emagrece, reclama. Até da voz agora, o povo resolveu reclamar. Mas ela deixou bem claro que não vai deixar de ser quem ela é. Ela tá certíssima. E é com essa, Sandes, que a gente encerra o Giro do Mundo das Celebridades. Amanhã tô de volta, hein? Um bom início de semana pra todo mundo. Te vejo amanhã. Até lá.
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3: 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Bom dia pra você.
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6: 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Bom dia.
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6: Chegando Marcos e Beluti, pena que você já namora, 11:36.

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1: A quinta mais pedida é de Brito e Samuel, 11:41. Bom dia.

0: de Serra Dourada, segunda mais pedida com Panda Corpo Nu. Bora para os últimos recados? Rafael?
1: Oi, Grazi, bom dia.
0: Bom
1: Tamo aqui
0: em
1: Cristalina, ligado na Serra Dourada.
0: Oh.
1: Um abraço aí, Grazi. Manda um abraço para nós aqui do Mercado Moreira. Turma no feriadão tá aqui ralando.
0: Eita!
1: Um abraço aqui para nós.
0: Bom Já trabalho.
1: Wilson, Remo, Cristiano e Rafael.
0: Beijo pra essa turma boa, bom trabalho pra vocês. Boca!
2: Boca, fotógrafo dessa senhora, fazendo as considerações finais, Grazi Tavares. Quero mandar um abraço pra minha família de fora, o restante da minha família de fora, que eu não citei no, na primeira participação.
0: Certo.
2: Abraçar a dona Soneide, mãe da Grazi Tavares, também Vandete, Miranda, mulher da Vozerona.
0: Turma boa, né?
2: Sargento Milagro, Lobo Apaixonado e professor Idalissa no Oriente. E Alessandra Rosa na fazenda sede e toda a família dela.
0: Beijo, Rosimeire Ribeiro, município de Paranaíba, Mato Grosso do Sul, e os dois netos, Rodrigo e Fabrício, beijo pra vocês. Gabriela Impiranga de Goiás, Nenê Engenheiro, Sirlene Cristiano, Marcinha Pinheiro, Adriano Marinho, enfim, todo mundo que participou, meu muito obrigado, obrigada pela companhia. A gente se encontra amanhã pontualmente às 8 da manhã, chegando à primeira posição das mais, e uma tarde incrível e abençoada pra você com tudo de melhor. E ó, nunca se esqueça, viu? Você é do tamanho do seu sonho. Você pode conquistar o que seu coração desejar. Mas pra isso, corra atrás e não desanime, que essa hora vai sim chegar. Um beijo da Grazi e até amanhã. Tchau.
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4: Olá, torcedor! Olá, torcedora! Grande abraço! Boa tarde! Seja bem-vindo! Seja bem-vinda à Rede Serra Dourada. Você sabe, né? É bom ouvir! Ótima semana, segunda-feira, 12 de outubro de 2026. Hoje é dia das crianças, hoje é dia de Nossa Senhora Aparecida. Um abraço, excelente feriado pra você. Peço licença pra entrar na sua casa, no seu trabalho, no seu carro. Afinal, chegamos com os destaques da edição desta segunda-feira do Serra Dourada Esportes. Campeonato Brasileiro, a vantagem do Flamengo sobre o Palmeiras segue em um ponto. E a briga pelo título está mais acirrada do que nunca. Por falar em Palmeiras, hein? A equipe de Palestra Itália goleou o Corinthians. Aliás, timão que anunciou Seedorf. Surpreendeu, Seedorf será seu novo treinador. Na Série B do Campeonato Brasileiro, Vila venceu fora de casa e mantém a liderança. Quem também venceu longe de seus domínios foi o Goiás, que se recuperou. E o Atlético tropeçou no Ascioli contra um adversário direto na luta pelo G6. E na divisão de acesso, hein? O Azulão do Vale do São Patrício está na primeira divisão. Sobe o som, vai!
5: Goianese Esporte Clube é sempre será time de brilho.
4: Na divisão de acesso, Trindade e Grêmio Anápolis foram rebaixados e o Bom Jesus ficou no quase. O Rio Verde já havia conquistado o título da segunda divisão do Campeonato Goiano. Meio-dia e 17, ele é o mais sensato. Oi, Evandro Gomes, um abraço pra você, boa tarde, ótimo feriado.
6: Ótimo feriado pra você também, Rafael Bessa, grande abraço para o Nélio Rodrigues. Uma saudação especial aos amigos aqui da Rede Serra Dourada.
4: É bom ouvir.
6: E saudando também as cidades de Goianésia, Vale do São Patrício, saudando Rio Verde, o Sudoeste, volta com duas equipes agora ao campeonato, já tinha Jataiense. Entra a equipe do Rio Verde, que bom, né? O Campeonato Goiano ganha dois times que têm tradição na divisão especial. Vamos ter um campeonato muito gostoso, que aliás já tem calendário pronto aí da CBF, né?
4: Exatamente, temporada 2027 já ali, ó, batendo a porta. Ah, e a terceira divisão começou também, daqui a pouco os detalhes. Tem jogo inclusive hoje pela terceira divisão, um confronto lá que movimenta a cidade de Itumbiara, sem o tradicional Itumbiara. Daqui a pouco eu explico. Meio-dia e 17 minutos. Quem também está comigo é ele.
7: Nélio Rodrigues.
4: Bom ou não? Boa tarde, Nélio.
8: Beleza, grande abraço, Rafael. Grande abraço, Ivan. Boa tarde a todos os nossos ouvintes. Bom feriado a todos. E ontem, né, tivemos aí o Goianésia e o Rio Verde. Rio Verde que voltou aí a Série A. O Goianésia também que caiu, né? Bateu e voltou. Então, parabéns ao Rio Verde, a Goianésia. Festa bonita em Goianésia. E um detalhe que eu tava comentando com o Evandro aqui, grande Nonato, hein? No, o artilheiro Nonato tava lá também, festejando. Então, Rafael, festa, né? Bonita em Goianésia.
6: Só pra gente não esquecer, Goianésia, que teve o Wendel Lira,
4: sim,
6: autor do gol Puskás, né? Ficou famoso com o gol Puskás que ele marcou, jogando pelo Goianésia contra o Atlético no estádio Serra Dourada. E o Goianese que teve Michael, que um dia enfiou 3 gols no Vila, uma vitória de 5 do Goianese contra o Vila Nova. No outro dia, o Ailê Pinheiro mandou

0: buscá-lo lá em Goianésia, ele veio para o Goiás.
1: E o Wendel Lira, que marcou o gol contra o Atlético no estádio Serra Dourada, em 2016, dia 11 de janeiro de 2016, já se foram 10 anos do Puskás do Wendel Lira.
0: Que Ivan. Agora virou rei de... Como é que chama aquele negócio? Game lá?
1: É, ele... ele
0: jogo
1: já...
0: é futebol de...
1: E-sports.
0: E-sports,
1: que são esportes eletrônicos. Ele é especialista no FIFA, ele joga muito bem. Nessa época de 2016, ele já conciliava a carreira de jogador de futebol profissional e jogador de esportes. É, tem muita gente que não considera esporte, mas tem campeonato, é uma modalidade assim regulamentada mundo afora. É, existem várias categorias dentro do esportes. O que o Wendel Lira joga é futebol de videogame, é o FIFA. Uhum. Mas existem outros.
0: Ele joga contra muita gente boa aí, né, no mundo
1: Sim,
0: todo.
1: Sim, com certeza. Ele joga contra a máquina, joga contra quem o desafia. O Wendel Lira. Rapaz, recentemente eu estive com o Wendel Lira em Goiânia, um cara assim, energia boa. Ele não tá morando mais em Goiânia, agora ele mora em São Paulo e está se dedicando à carreira de gamer, de jogador de esportes.
0: Oh, beleza, ó. Gamer.
1: Gamer. Evandro. É um negócio que dá dinheiro, viu?
0: É, né?
1: Sabia que tem narrador
0: então,
1: de esportes?
0: Então ele tá bem, né?
1: Tá
0: graças
1: muito bem.
0: Graças a Deus.
1: Tá. É, e aí são vários jogos, são várias modalidades, igual no esporte mesmo, não tem as Olimpíadas?
0: Tem.
1: É, com várias modalidades no esportes também. É, tem Counter Striker, por exemplo, tem o Roblox, enfim.
0: Como é que você sabe disso tudo?
1: Porque eu procuro me inteirar. E eu tenho criança em casa, né?
0: Ah, a Rafaela joga também?
1: Eu tento controlar. Tento controlar pra que ela não jogue tanto assim.
0: Mas tem jogos que são saudáveis, né?
1: Sim, tem. Muito. Não, eu quando era criança eu jogava Street Fighter, Mortal Kombat,
0: não
1: jogava...
0: Não tem tanto tempo assim, não é, Bessa?
1: Não, tem.
0: Quando já... você era criança, assim, que você tá novo.
1: Você sabia que eu tenho 40 anos já? Esse dia eu tava olhando e falei assim, ixi, rapaz, minha estrada já tá mais pra lá do que pra cá.
0: Mas você ainda tá a 40 do primeiro tempo ainda.
1: meio dia e 20 minutos, esse é o Serra Dourada Esportes. Por falar em crianças, o Vila Nova esteve em campo no jogo contra o Náutico ontem, com gols do Everton Galdino e também do Janderson. Vila Nova venceu por 2-0. E algo que me chamou a atenção, já que estamos falando de crianças, ontem um perfil de torcedores do Náutico entrevistou as crianças que estavam no Estádio dos Aflitos dando opinião sobre o jogo.
0: E eis que se não quando?
1: Vai ser muito legal, preste atenção. Ó, eu já peço desculpas antecipadamente, às vezes escapa um palavrãozinho aqui, outro ali, mas criança é muito espontânea. Preste atenção ontem na reação das crianças torcedoras do Timbu, crianças pernambucanas, na derrota do Náutico por 2-0 para o Vila Nova.
2: O Náutico, eu não quero saber mais do Náutico, não. Eu quero ficar em casa para ficar só brincando. Ninguém me chame.
3: É uma vergonha que esse time tá fazendo. É melhor demitir esse pivete mesmo.
4: Eu tô torcendo pro Náutico agora. Tô sorrindo. Mas poxa, que jogo é esse, meu irmão? Pra jogar direito, Muriel? Pelo amor de Deus, não. Eu tô indignado com esse jogo. Poxa, que merda!
5: Mas Léo Índio, misericórdia, que zagueiro miserável!
6: Ei, eu quero desabafar isso aqui, o Santa vai ganhar do Náutico ano que vem. Tô dizendo logo, o ano que vem vai rebaixar pra Série C.
7: Tá uma merda, tá? Tem que garantir esses 45 pontos e se firmar logo na Série B, senão o Náutico tá lascado.
0: Sensacional, isso merece reprise no fim do programa.
1: A sinceridade das crianças.
0: Bom demais.
1: A melhor de todas é a menininha do início, ó. Eu não quero mais saber de Náutico. Ninguém me chame, eu quero ficar em casa brincando.
0: Ai, não, o menino aqui também foi danado, aquele sotaquezinho bem pernambucano, muito legal, muito legal.
1: Pra começar o programa...
0: Nós vamos fechar com isso aí.
1: Vamos, não vamos?
0: Maravilhoso. Eu já tava lendo até... que o número de crianças entre 5 e 11 anos tem aumentado muito nos estádios.
1: Ainda bem.
0: Né?
1: Porque quanto mais crianças...
0: Futuro.
1: Quanto mais crianças, é isso. Você está formando os novos torcedores. Uhum. É uma situação assim. Você percebe que o estádio é um ambiente, em determinados momentos, hostil. Mas ele é meio setorizado. Tem um lugar que você olha e fala assim, ó, aquele lugar ali não é muito recomendado para as crianças. Mas desse lado de cá... tá tudo bem, tá tudo tranquilo. Vou falar, por exemplo, no estádio do Goiás. Geralmente,

0: Gente, eu vou falar aqui do Goiás, aqui que tá na nossa realidade. Ali à direita das cabines...
1: organizada.
0: Aí você já tá falando lá no tobogã. Antes do tobogã, assim, eu tô falando à direita.
1: Do lado direito ali,
0: ali família, né? É um ambiente família sensacional.
1: Mas do outro lado... Dizem que ali é o lugar que mais xinga o técnico... O técnico aguenta muito é dali.
0: Aguenta também. Mas tem muita criança ali. E do outro lado, na parte frontal, do outro lado do campo, lá no estádio Aile Pinheiro, também é um local muito bacana, assim, muitas famílias. Você não vê confusão, por exemplo, do outro lado, lá no estádio Aile Pinheiro. Agora, se eu tenho a minha criança, se é um jogo tenso, eu não vou levar ela no tobogã. Não vou, porque ali é um ambiente um tanto quanto mais hostil. Lá no Vila Nova, a mesma coisa. Naquele local ali, à direita e à esquerda, né? Das cabines, na lateral das cabines, tem muita criança. Já lá no, na área da camisa que tem o número 12 escrito na arquibancada, onde tá a torcida do esquadrão, às vezes pode ser que o clima esquente. Então eu não levo a minha criança lá. Do outro lado, tranquilo também.
1: Tem naquele lado da cabine aí, dos dois lados, tem muitas crianças.
0: Sim. Ali. Mesma coisa vale pro Ascioli. Apenas e tão somente ali atrás dos gol, atrás do gol da chamada torcida Dragões Atleticanos, ali eu geralmente não levo a minha criança. Mas do lado das cabines, do outro lado também, frontal. Então, assim, já tem uns locais que você leva a criança que não tem problema.
1: É.
0: E eu citei aqui três estádios.
1: E aqui a gente tem que aqui ressaltar um detalhe, né? Eu acho assim, o local que recebe mais família aqui é o Atlético.
0: Com certeza.
1: Família, pai, mãe, filho, neto, bisneto. Você vê as famílias assim juntas, muitas famílias. Então o Atlético, como falam até o clube da família, tá? Não que os outros não sejam. Mas o Atlético é onde frequentam mais... as pessoas com suas famílias, né?
0: Com certeza. Meio-dia 25,
2: olha. E quem já foi no campo do Atlético, né? Eu que moro na região aí oeste de Goiânia, torço pro Goiás, mas já fui inúmeras vezes no Antônio Scioli. E realmente, Evandro, é um clima diferenciado.
0: É bom, né?
2: Só quem vai no Antônio Scioli sabe, é um clima gostoso, familiar, ali ver crianças, idosos, ver o pessoal ali batendo um papo, trocando a ideia. É importante de tudo, Rafael. Sai do estádio sem confusão, tranquilo, cada um segue sua vida ali, segue seu caminho na maior tranquilidade.
1: Ali, quando eu saio, você sai ali pelo fundo, né? Sai da entrada do estacionamento, você sai à direita, lá na frente, numa pracinha, tem um bar.
0: Uhum.
1: E aquele bar fica cheio. E ali os caras juntam, torcida adversária, torcida do Atlético, não tem briga, não tem confusão.
0: Sim.
1: Eu já vi muito ali, que eu passo ali pra poder vir embora. E eu vejo aquilo, eu fico feliz, porque... A gente vai pro estádio assim, não vê confusão, não vê briga, não vê ninguém machucado. Isso é muito legal.
0: Você falou desse local, né? Essa saída da Rua D6, que é a saída do serviço, saída da imprensa. Mas se você sair pela... sair pela entrada principal, entenda. A entrada principal do estádio...
1: Eu estou ali nos churrasquinhos. Ali.
0: Exatamente. Ali tem uma rua que formaram uma esplanada e é... Antes...
1: É a rua que onde era a sauna do Tarzan.
0: Exato. Antes e depois do jogo, o ambiente ali é de familiar, tranquilidade. Então, assim, é um local que você pode levar a sua família.
1: Sim.
0: Às vezes a gente vê, fala muito, muito mesmo, de violência nos estádios. Mas eu, Rafael, eu particularmente eu entendo isso como casos isolados. Eu trabalhei durante muito tempo com reportagem de campo. Já trabalhei demais da conta com reportagem de arquibancada. E eu falo... Eu não tenho nenhuma restrição em levar minha filha na escola.
1: Testemunha ocular do bem.
0: Isso.
1: Olha que coisa boa.
0: Eu não tenho nenhuma restrição de levar a minha filha nos estádios. Leva em qualquer um dos três e tranquilo. Meio-dia e 27 minutos. Este é o Serra Dourada Esportes. Ó, já tô vendo ali que temos participações do Júlio César, participação do Júlio César, lá da cidade de Itarumã. Que bom receber a sua mensagem aqui, já abrindo os programas. Abrindo o programa, meu queridíssimo Júlio César, o Donis Amorim, ele é lá de Tocantins, da cidade de Baianópolis. Abraço pra você, tudo de bom, rapaz, que legal.
1: Baianópolis. Será que é Tocantins?
0: É,
1: Baianópolis. Deve ser uma cidade fundada por baianos.
0: Pode ser. Ele mandou aqui, ó, e já desejando um feliz dia das crianças pra todas as crianças, especialmente para o filho dele, o Anthony Amorim. E ele mandou uma fotinha aqui do Anthony Amorim. Um abraço pra você, Donis Amorim, aí na cidade de Baianópolis, no Tocantins. Que bom receber a sua mensagem.
1: Seria legal até explicar pra gente a origem, fica uma curiosidade. Eu falei aqui por favor.

0: falar, mas não sei, às vezes tem uma origem, né?
1: Ah, com certeza, né?
0: Bahia. Isso. Nópolis normalmente vem de cidade mesmo.
1: Uhum.
0: Tocantinópolis, Petrópolis, Teresópolis.
1: Pirenópolis. Firminópolis.
0: Aqui tem Teresópolis também, né?
1: Tem, Bonfinópolis. São várias as ópolis por aí. É o Donis Amorim. Abraço pra você lá de Tocantins. E um abraço especial pro Anthony Amorim. Faz o seguinte, você que está nos ouvindo aí, manda o nome da sua criança. Nós vamos ter o prazer de falar o nome do seu filho, do seu neto, do seu sobrinho, do seu netinho.
0: Hã? É agora que eu captei vossa mensagem, meu amado guru. Hoje é o dia da criança, né?
1: Sim.
0: Sim, é porque eu não tenho mais criança, né?
1: Uhum.
0: Eu tenho duas eternas crianças, serão pra mim sempre, meus dois filhos.
1: Uhum.
0: O Evandro Júnior e a Monara, né? Nunca deixarão. Às vezes eu vou numa loja aí, compro brinquedinho, bonequinha, coisinha, e dou pra eles até hoje, assim. Entendeu? Porque não deixam de ser crianças. A Rafaela nunca vai deixar de ser criança pra você.
1: Sim, é, né? Grandona, mas...
0: Os filhos do Nélio da mesma forma.
2: Evandro, uma pergunta pra você. Rafael, você lembra qual foi o primeiro jogo que você foi?
1: Lembro.
2: Você, Evandro, primeiro jogo que você...
0: Profissional?
2: É, assim, quando criança?
0: Quando criança? Não, eu fui ver jogo do Operário lá em Porto Franco. Eu era piolho de jogo lá, até comecei a jogar na de criança também. Então foi lá, os primeiros jogos que eu vi, campão de terra, bom... Né, enchia o estádio, assim, o povo ficava em cima, não tinha alambrado, não tinha nada, não tinha nada. Você ia bater escanteio, bater, os caras te empurravam, dava um copo de água, de cerveja, eu não bebia, era criança, né? Mas Sim. Eu lembro muito bem, minha infância foi recheada de boas lembranças, de coisas boas. Tudo que um menino poderia fazer na vida, eu fiz, pé no chão, aquelas coisas, correr atrás de jegue lá no Maranhão, montar jegue pro rio, nadar em água pesada assim, menino é bicho doido, né? E a gente ia e fazia tudo isso. Chegava em casa com o joelho ralado e tudo mais, pé machucado. Eu fui aquela criança raiz, chovia, corria pro meio da chuva, pegava, banhava na chuva, né?
2: A imunidade lá em cima,
0: Nossa
2: né?
0: Nossa senhora, vivi tudo. Aquela coisa de dizer, quando eu era pequeno, eu fui engraxar. Eu fui tudo que podia ser. Quando eu cheguei em Goiânia, eu trabalhei numa casa de caça e pesca.
1: Uhum.
0: Vendendo anzol.
1: Olha só.
0: Vendendo, era caça, pesca, esporte. Vendia uniforme para futebol, vendia armas. Nesse tempo, era claro que tinha que ter a autorização da Secretaria de Segurança Pública. Vendia anzol, vara de pescar, molinete, motor de popa, canoa, vendia isso tudo. Eu trabalhei na loja sertaneja e depois eu passei para Casa Carajá. Foram poucos meses assim. Acho que nas duas não deve ter demorado um ano, até porque eu já, 2 anos depois que eu cheguei aqui, 67 cheguei, 68 eu estava trabalhando nessas casas, 69 eu já comecei no rádio.
1: A Casa Carajá era do fundador do Goiânia, o Joaquim da Veiga Jardim?
0: Começou lá, mas a casa, quando eu trabalhei, ele não tinha mais nada a ver.
1: Uhum.
0: A casa era do Sérgio Maia, que foi atirador de prato, tiro ao prato, Olimpíada, ele participou de Olimpíada.
1: Uhum.
0: Sérgio Maia, filho de um médico, né? Participou de Olimpíada, esportista de tiro ao alvo, estranho. Uhum. E do senhor Maia, era dos dois.
1: Meio-dia e 31.
0: Mas era ali naquela, onde era o mercado antigo da Rua 4,
1: uhum.
0: que se transformou em câmara,
1: uhum.
0: Era ali naquela pracinha. Tinha a ótica Alaô, do nosso queridíssimo amigo Alaô, saudoso Alaô. E ali assim, onde depois virou uma casa de jogo, de baralho também. Tunico Toqueira e Companhia Limitada jogavam ali.
1: Tunico Toqueira, que depois foi dirigente do Vila Nova.
0: Foi. Um dia falaram pra ele que o Vila precisava só do entrosamento. Ele falou, pode comprar.
1: Que eu pago.
0: Foi.
1: Mas não tinha como.
0: Isso é verídico.
1: Fato venéreo.
0: Como diz o Adão lá de Aurilândia.
1: Meio-dia e 32. Você fez a pergunta, Nélio. Eu também me lembro do meu primeiro jogo. Foi no Serra Dourada. Eu tinha 3 anos de idade. Meu pai, ele trabalhava como operador, como fiscal em uma empresa de ônibus, a Transurbe. E quando tinham jogos, até os operadores que tinham carteira, que eram habilitados, eles trabalhavam como motoristas. Por quê? Você precisava de uma frota extra. de ônibus. E aí o meu pai ia pro estádio de futebol. E aí eu

me lembro que um dia ele virou pra mim e falou assim, você quer ir comigo pra assistir o jogo? E aí eu tinha 3 anos, coloquei a roupinha e fui com meu pai. E aí ele foi dirigindo o ônibus, nós passávamos nos pontos de ônibus pela

0: O Atlético ganhou, parece, não me engano, por 1-0. Eu acho que na época o Sidney, eu até citei aqui o Sidney, que jogava no Atlético. Então tem muito essa lembrança lá do Antônio Senhor. Rapaz, eu não sei como que eu não virei atleticano, Rafael.
1: Pois é.
0: Eu bati na trave pra virar atleticano.
1: Mas é por causa que depois que você foi, fez essas visitas ao Atlético, o Atlético entrou numa crise sem precedentes. E aí, criança é o seguinte, Nélio. Criança vai muito pelo resultado, pelo título, pela lembrança, pela emoção. Não adianta você querer forçar uma criança a torcer para um time que não é vencedor, infelizmente.
2: Nós estamos também no mês de festas religiosas. Ontem nós tivemos a procissão do Círio de Nazaré em Belém, que é uma festa lindíssima, lindíssima. Milhões de pessoas invadem Belém, tal qual acontece aqui em Trindade, no mês da festa do Divino Pai Eterno. A festa do Círio de Nazaré em Belém do Pará é uma das mais bonitas do mundo. É uma festa religiosa que atrai pessoas de todo mundo. Tem a procissão marítima, né? A procissão no Rio é Guajará, no Rio.
1: Guajará Mirim.
2: E depois ontem foi o dia mesmo da grande procissão. 12 de outubro hoje, né? Ontem, 11, Círio de Nazaré. Hoje, 12, Nossa Senhora Aparecida. Nossa Senhora, me dê a mão. Essa música do Roberto Carlos, né? Linda. Você sabe por que a escolha do dia 12 de outubro para Nossa Senhora Aparecida?
1: Não sei.
2: Porque 12 de outubro teve relação principalmente com a proximidade do período em que a imagem de Nossa Senhora da Conceição foi encontrada no Rio Paraíba do Sul em 1717. O encontro é tradicionalmente situado na segunda quinzena de outubro, embora não exista consenso documental sobre o dia exato.
1: Sensacional, Evandro Gomes. E aí, ali próximo da cidade de Guaratinguetá, onde hoje, no Brasil, tem lá a Basílica de Nossa Senhora.
2: Isso aqui é bem curioso também, já que hoje é dia e são muitas pessoas nos ouvindo. Conheça os 7 milagres de Nossa Senhora Aparecida. O milagre da pesca, o milagre das velas, o milagre da cura da menina cega, libertação de escravo, o cavaleiro incrédulo, resgate do menino e proteção ao caçador.
1: Boa, boa. Evandro Gomes, cultura também. Afinal, hoje é dia de Nossa Senhora Aparecida. Meio-dia e 36 minutos. Uma pausa rápida. Vai mandando aí o nome da sua criança que nós vamos falar aqui no Serra Dourada.
2: Alô, Enzinho, parabéns pelo seu dia.
1: Pronto.
2: Ruim ontem.
1: Meio-dia e 36. Vamos falar disso daqui a pouco.
2: Deu ruim pro Enzinho no final de semana, nem sábado nem ontem. Deu ruim pra mim também, Enzinho. Mas pelo menos fui recompensado em um.
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Meio-dia e 41 minutos. Que bom receber você aqui na Rede Serra Dourada, você que nos acompanha aí em Montevidil, aí em Minaçu, você em Crixás, em São Miguel do Araguaia, você em Iaciara, Cristalina, Itajá, São Simão, Caiapônia, Caldas Novas, Rio Quente, Cocalzinho, Itapaci, Tocantins, Minas Gerais, você no Mato Grosso, Mato Grosso do Sul, no entorno do DF. Um excelente início de semana pra você, ótima segunda-feira, excelente feriado, tudo de bom, viu? Aliás, cadê o nome da sua criança? Cadê a foto da sua criança pra gente saudar aqui? Mande mensagem para o 629-8480-8453, 629-8480-8453. O Kennedy mandou mensagem lá direto de Rio Verde. Boa tarde, Rafael, Evandro, Nélio, estou sintonizado, sou Kennedy, sou esmeraldino e estou aqui em Rio Verde. Parabéns ao Verdão do Sudoeste, o Rio Verde Esporte Clube, pelo acesso para a Série A e conquista do título, é verdade. Abraço, tudo de bom para você, Kennedy. Abraço também para a professora Idalícia. Ela tá mandando aqui, ó. Boa tarde, meu amigo Nélio Rodrigues, Rafael, Evandro e produção. Aproveitar para parabenizar todas as crianças que estão ouvindo a Serra Dourada FM nesse dia consagrado, Dia das Crianças. Valeu, tudo de bom, professora Idalícia. Um abraço para você. Um abraço também para Maura. A Maura, ela mandou aqui, ó, Maura Ribeiro. Maura, depois me manda aqui, ó, ele tá com a camisa do, eu não sei se é seu filho ou seu neto. Camisa do Paris Saint-Germain. Um abraço pra ele, tudo de bom. E a cidade de onde vocês estão falando, hein? Abraço, Mauro. Obrigado aqui por mandar a fotinha da sua criança. A Marcinha Pinheiro está lá em Cristalina, já chegou por aqui. O Thales de Crixás também. Além da Maria Elisa de Cocalzinho, já recebendo aqui muitas mensagens. Vamos com a Série A do Campeonato Brasileiro. É o Brasileirão que segue com o Flamengo na liderança da competição, com um ponto de vantagem em relação ao Palmeiras. Foi a rodada 30 do Brasileirão. Ontem, o Flamengo venceu o Fluminense por 1-0.

0: Ontem também o Atlético Mineiro venceu o Santos 2-1. No sábado, o São Paulo bateu por 2-1 Vitória. Vasco e Remo, no sábado, ficaram no 0-0. Ontem também o Palmeiras, hein? Meteu 4-1 no Corinthians. 4-1 no clássico lá no Nubank Park. Na Arena do Grêmio, em Porto Alegre, parece que eles estão querendo morrer abraçadinhos. Grêmio e Internacional ficaram no 1-1. Ontem em Salvador, o Bahia venceu por 1-0 o Mirassol. Hoje, daqui a pouquinho, tem bola rolando para Coritiba e Botafogo às 4 horas da tarde. Às 7h30 na Arena Condá, tem Chapecoense e Atlético Paranaense fechando os jogos de hoje. E fechando a rodada 29, ou melhor, a rodada 30, desculpe, a rodada 30 do Campeonato Brasileiro, tem Red Bull Bragantino e Cruzeiro. A liderança do Brasileirão é do Flamengo, 64 pontos. Em segundo, Palmeiras, 63. Em terceiro, Fluminense, 51 pontos conquistados. Em quarto, Atlético Paranaense, 50. Em quinto, o Bahia, com 49 pontos. Vou sair lá da zona de classificação para a zona do rebaixamento. Presta atenção aqui, olha o Corinthians, tá flertando com a zona do rebaixamento, 16º, 32 pontos, aí a zona mesmo, em 17º, Internacional, 32, o Grêmio é o 18º, 31, o Remo é o 19º, com 25, e a Chapecoense está na lanterna, com 18 pontos conquistados. O que é que você destaca dessa rodada, hein, Evandro Gomes?
1: A vitória dos dois favoritos ao título da temporada, o Flamengo não perdeu a oportunidade. Foi um pouco mais difícil do que se imaginava. Fluminense está vivendo um momento muito bom também no campeonato. Flamengo alcançou o seu gol, né? Permanece na liderança, um ponto à frente do Palmeiras. Palmeiras que humilhou o Corinthians ontem. Gente do céu, 8ª derrota seguida do Corinthians. Quem diria que um time do tamanho do Corinthians chegasse ao ponto de ficar 8 jogos... Não é sem ganhar, é só perdendo.
0: Impressionante.
1: 8 jogos com 8 derrotas. Por isso é que o Corinthians agora tá aqui, ó, à beira do abismo. A mesma pontuação do Inter, que abre a zona do rebaixamento, com 32 pontos. Será que o Seedorf vai dar conta de arrumar esse time do Corinthians? E é isso. Acho que o que teve mais de importante, vamos ter briga aí por Libertadores. Sobre o Campeonato Brasileiro, continua da mesma forma, ou é Palmeiras ou é Flamengo, ou é Flamengo ou é Palmeiras.
0: Faltam 14 minutos para 1 da tarde, a vovó Maura, que mandou mensagem aqui, o netinho dela, é o Vitor Manuel, de Santa Helena de Goiás. Que bom, estamos chegando também em Santa Helena, um abraço para a senhora. Vovó Maura mandou mensagem aqui, mandou a fotinha do netinho dela, que está com a camisa do Paris Saint-Germain. Tudo de bom, vovó? 12h46, abraçando a todos que estão aqui já interagindo com o programa. Vamos lá então, ô Evandro, Flamengo ou Palmeiras? Palmeiras ou Flamengo? Nós vamos ficar nessa até a última rodada?
1: Não, eu acho que nós vamos ficar nessa até o jogo Palmeiras e Flamengo.
0: 36ª rodada.
1: Então tá, eu acho que nesse jogo aí, se os dois chegarem lá como estão, né, que é uma tendência grande que isso ocorra, Flamengo com 1 ponto à frente do Palmeiras, aí nessa 36ª rodada a gente vai ter praticamente a decisão do Campeonato Brasileiro. É em São Paulo, é no Nubank Park, campo do Palmeiras, mas o Flamengo não leva muito em conta essa história de campo adversário, não. Esse vai ser o jogo que vai decidir o Campeonato Brasileiro.
0: 12h47, Nélio, é até a rodada 36 ou até o final? Esse Flamengo, Palmeiras, Palmeiras e Flamengo. Dá pra cravar quem vai ser o campeão?
2: Não, dá não, Rafael. Vai até o final, né? O negócio tá bem acirrado ali. A disputa, né, entre os dois, né? Que monopolizou praticamente o futebol brasileiro, né? Desgarrados ali dos outros. Então, vai ficar ali até o final. E eu acho que esse confronto direto aí vai decidir, realmente, assim, vai encaminhar bem o campeão dessa temporada do Brasileirão.
1: Vamos só ver uma coisa aqui.
0: Vamos.
1: É 36, é rodada 36, né?
0: Isso.
1: É, Fluminense, Botafogo, São Paulo, Palmeiras e Flamengo. Vamos ver. Na 37, os adversários. É, Atlético Mineiro, Patati, Patatá, Vitória e Santos. Esse Vitória também fora de casa, hein? 15 jogos não ganhou de ninguém fora de casa. Rapaz, o povo botou lá embaixo. Na 37ª rodada, o Flamengo pega o Coritiba lá. Esse Coritiba aqui tá caindo também, quase morto.

0: Doador de ponto.
1: E o Palmeiras pega a Chapecoense, lá em Chapecó.
0: Outra doadora então, de ponto.
1: Os dois passam, né?
0: Uhum.
1: Quer dizer, aqui, quem ganhou o jogo lá, tendência é passar na 37ª. Chegamos na 38ª e última, né? Vamos ver aqui com quem joga o Flamengo. Palmeiras joga... Uai. Palmeiras e Curitiba, de novo, 38, rodada 38.
0: Palmeiras e Curitiba,
1: né? Ah, tá, porque o Flamengo é que pegou o Curitiba.
0: Isso.
1: Ih, mole pro Palmeiras em casa.
0: Eles só inverteram. Só inverteram os adversários.
1: É, aí o Flamengo pega a Chapecoense.
0: Sim.
1: Ah, então, é por isso que decide o campeonato nesse jogo lá.
0: É, na rodada 36.
1: Tá, 36 acaba o campeonato. Agora, vamos conferir até a 36?
0: Uhum.
1: Quais são os resultados, quais são os...
0: Quer projetar? Então vamos.
1: Vamos lá.
0: A próxima rodada é a 31ª.
1: Ah.
0: 31ª rodada, o Flamengo tem o Bahia fora de casa.
1: O Bahia, o Rogério Ceni nunca ganhou um jogo do Flamengo, nunca.
0: Uhum.
1: Assim, ele como técnico só perdeu, nem empatou.
0: Uhum.
1: Né? Então, Flamengo.
0: Palmeiras, Atlético Paranaense e Palmeiras.
1: Eita, e o pior é o seguinte, eles vão juntinhos, hein?
0: Uhum.
1: A dificuldade
0: fora,
1: é a mesma.
0: Fora.
1: É, mas aí eu sou mais Palmeiras.
0: Rodada 32. Flamengo e Atlético Mineiro. Em Flamengo.
1: Flamengo.
0: Palmeiras e Red Bull Bragantino.
1: Palmeiras.
0: 33ª rodada. Santos e Palmeiras.
1: Aí é ruim pro Palmeiras,
0: na
1: hein?
0: Na Vila Belmiro.
1: É. O Santos já tirou pontos. É, um ponto lá de quem for agora do... Do Palmeiras. Não, do... Esse jogo que o Santos empatou agora, o último.
2: Flamengo, né?
1: Com o Flamengo, não
2: isso,
1: foi?
2: Isso,
1: 2x2. Ah, o Santos já tirou
0: 2x2.
1: É, tirou ponto do Flamengo, que eu tava com a cabeça, era no jogo de ontem, que eu não dormi. Aliás, é bom que se diga. O Santos pode tirar ponto do Palmeiras aí?
0: Pode.
1: Pode tirar um ponto, pode. Palmeiras favorito? É. Mas você pega um jogo desse dentro da Vila, com o Neymar correndo ali com esse time que o Santos tem hoje, o jogo é ruim pro Palmeiras.
0: Vasco e Flamengo.
1: Também é jogo complicado. Então, assim, são dois clássicos estaduais. Embora o Santos seja um freguesaço do Palmeiras, mas é jogo que endurece. Porque o Santos está precisando de uma vitória só para poder chegar. Os 45 acabou, não cai.
0: Uhum.
1: Né? Então, o Santos dificilmente vai arrumar uma vaga na Libertadores após o jogo de ontem que o Santos perdeu. E
0: Vasco e Flamengo.
1: Vasco e Flamengo é complicado. O Vasco dá a vida.
0: Dá.
1: Ei, imagina agora. O ódio que o Vasco não tá do Flamengo com esse negócio do Maracanã, né? Porque quem tá travando é o Flamengo pro Vasco.
0: É mesmo.
1: O Vasco conseguiu uma liberação da justiça e caçaram na madrugada. E olha a complicação, o Vasco já vendeu não sei quantos mil ingressos para o jogo dentro do Maracanã, não sei que rolo vai dar. Daqui a pouco até a Comembol acaba suspendendo isso, quem não acha no local...
0: É, dia 20 esse jogo, Vasco e Boca Juniors.
1: Eu acho que os ingressos que o Vasco vendeu pro jogo do Maracanã já é mais do que a lotação de São Januário, só tá pra jogar lá.
0: 34ª rodada, Flamengo e Grêmio no Maracanã.
1: Flamengo.
0: Palmeiras e Remo no Nubank Park.
1: Nem tem graça.
0: 35ª rodada, rapaz, vai ser emocionante esse negócio. 35ª rodada, Flamengo e Atlético Paranaense.
1: Flamengo.
0: Cruzeiro e Palmeiras.
1: Aí é complicado, é ruim. É ruim, é jogo complicado. Aí o Palmeiras pode tropeçar. Aí é antes do clássico deles, né?
2: E essa questão do Cruzeiro e Palmeiras, né? Tem aquela coisa também do Palmeiras ter mandado o Cruzeiro pra Série B, né? Será que pode ter alguma coisa ali também, Ivan?
1: Então, tem tudo. Em futebol tem tudo. E outra coisa, todo mundo tá jogando por alguma coisa. O Cruzeiro tá buscando uma vaga na Libertadores também, que é o que sobra. É, então, assim, pro Flamengo, além de ter um ponto na frente... O caminho parece mais livre para o Flamengo.
0: Meio-dia e 53 minutos. Vamos ouvir o técnico Leonardo Jardim, do time do Flamengo. O Flamengo venceu por 1x0. Venceu por 1x0 com o gol do Carrascal. E o Leonardo Jardim, deu uma reclamada em relação à pressão para com a arbitragem. Pressão com a arbitragem que acontece no futebol brasileiro. Mesmo com a vitória do Flamengo, Leonardo Jardim, treinador do rubro-negro carioca, ele saiu insatisfeito com esse confronto de ontem no Maracanã, teve o clássico Fla-Flu. Vou até trazer aqui a escala de arbitragem para pontuar direitinho aqui a insatisfação dele com o senhor Rafael Rodrigo Klein. Rafael Rodrigo Klein. 1-0, a vitória foi do Flamengo sobre o Fluminense.

0: E o gol foi do Carrascal e o Leonardo Jardim falando de arbitragem.
1: A gente conversa muito sobre todos os elementos do jogo, não é? E a equipa de arbitragem também é um elemento do jogo. A gente tem sempre a preocupação de saber que características é o árbitro. O que me incomoda, há uma coisa, eu hoje dei parabéns ao árbitro e disse-lhe boa arbitragem. Não foi porque ele marcou uma falta, não marcou. Teve um critério do início ao fim. Deixou jogar, bater de um lado, bater do outro, ele deixou jogar, aquelas faltinhas que não eram, ele nem marcou. E o critério para mim é uma coisa fundamental. Pronto. E por isso às vezes há árbitros que marcam tudo, não pode, numa primeira parte marcar tudo, depois já não marca tudo e depois já troca, isso é que não pode ser, tem critérios diferentes e para as duas equipas tem critérios diferentes. Em relação à pressão sobre o árbitro, eu não acredito que os árbitros tenham necessidade de ser pressionados. Eu aqui no Campeonato Brasileiro vejo muita pressão. Sabem quantas vezes eu vi um árbitro mudar de opinião? Uma vez. E vocês sabem que jogo foi e como é que foi. De resto, não mudaram de opinião.
0: Leonardo Jardim. É. Destacando essa pressão que existe na arbitragem.
2: É podre, né?
0: Uhum.
2: Porque não tem time que aceite derrota. Tudo tem arbitragem. Apitar futebol, você fez curso de arbitragem.
0: Fiz.
2: É uma das coisas mais cruéis que tem para você fazer. Cara, mesmo com o VAR, são decisões que você tem que tomar, pressão o tempo inteiro, que jogador brasileiro não respeita árbitros, pressiona o tempo inteiro. Um minuto de jogo, o cara faz uma falta, eles já correm para cima do árbitro. Agora, ontem, para mim, o árbitro teve um erro.
0: Qual?
2: Aquela entrada do Pulgar no jogador do Fluminense foi no joelho do cara, né? Foi com a sola da chuteira no joelho do jogador do Fluminense. Para mim, aquilo era a entrada para a expulsão.
0: Meio-dia e 55 minutos.
2: E você que fez curso de árbitro, e pra você?
0: Mas é excesso, só de ele já vir com excesso de força, pronto.
2: Já definiu. E com o pé por cima.
0: Sim. Né? Ali, o que a arbitragem, como a arbitragem determina esse tipo de lance? Ele assumiu a responsabilidade. E aí, quando o jogador assume a responsabilidade, cartão nele. É isso. É isso que a arbitragem pensa. Meio-dia e 57 minutos, vou sair do jogo do Flamengo. Para o jogo. Eu
2: achei que você ia sair do estúdio.
0: Ué, vai pra quê?
2: Ué. Você sempre tem umas saidinhas rapidinhas assim, de um minuto, 30 segundos.
0: É que eu não gosto
2: de ficar... É água que você gosta de ficar ali e pegar.
0: Eu bebo água, vou no banheiro. Tem hora que eu não tenho nada pra fazer, eu vou lá ali no... tem uma janela ali que dá pro estúdio da TV Serra Dourada. Eu fico lá embaixo assistindo também. Eu tenho formiguinha.
2: Como é bom ouvir, é bom andar, né?
0: É bom assistir também.
2: Você sabe que hoje eu já fiz 4 quilômetros mais 40 minutos de academia, né?
0: Sério?
2: Sei.
0: Levando,
2: céu. 6:30 da manhã eu tava correndo aqui no parque.
0: Meu Deus do céu, o homem é uma inspiração.
2: Pra que você fica deitado e depois das 6 meses você acorda? É bobagem, né? Ficar deitado ali, tá? Andar, cara. Você
0: se movimenta,
2: cê,
0: né?
2: Você fica, abre o apetite para um bom café.
0: Rapaz, o Evandro Gomes é uma inspiração mesmo. Deixa eu sair do jogo do Flamengo, vitória por 1-0 sobre o Fluminense, para um outro clássico. E aí esse clássico fez chapéu RD, viu? É. Que foi a vitória do Palmeiras. Palmeiras que bateu por 4-1 o Corinthians.
2: Chapéu de couro molhado, assim. Deve sim se botar.
0: Não,
2: assim.
0: Fede.
2: Fede, né?
0: Fede, que aí tem um suor da cabeça, assim, uhum. Ó. Por isso que fala, fedeu o chapéu velho.
2: Aquele chapéu de Lampião. Mas eu achava aquele bonito, viu?
0: Você já usou aquele chapéu, assim, de
2: já,
0: couro?
2: Já, pra tirar foto.
0: Só.
2: Numa casa nordestina que tem aqui em Goiânia, a gente vai de vez em quando lá almoçar, comer uma carne de sol. Aí ele tem um chapéuzinho lá, a gente tira.
0: 4-1 foi a vitória do Palmeiras sobre o Corinthians e o técnico Abel Ferreira, tava com saudade dele, fazia tempo que ele não falava, analisou o resultado. 4-1, o Palmeiras sobrou e o Timão, ó, tá, ó, ladeira abaixo.
3: Olha, é uma equipa que o ano passado disputou 3 títulos até o fim. Eu sei que a avaliação, a vossa avaliação, se calhar não é positiva porque não ganhamos os títulos, mas no futebol lá vais ganhar e perder, não há como. Mas felizmente as pessoas que avaliam o teu trabalho, não só para aquilo que é os resultados desportivos, mas sobre aquilo que é o processo e o refazer de uma equipa, como tu disseste, quando olhas para 2020 e olhas para hoje, vês em 5 anos, vês um jogador na nossa equipa, portanto... Toda a reconstrução e a reformulação que fizemos sem passar por crises. A nossa maior crise foi o ano passado com 3 segundos lugares. Foi a nossa crise.

0: E é muito difícil fazer a reconstrução de elenco, muito difícil. E mesmo assim, este ano já ganhamos e queremos continuar a ganhar. E logicamente que esta é uma equipa que quer muito, isso vê-se na forma como se dedicam. São talvez a equipa com mais jogos, ou uma das, talvez o Vasco também tenha, mas não sei, mas seguramente Palmeiras, das equipas que estão, é a única equipa que está a lutar pelo menos por grandes títulos. E nós precisamos que todos estejam bem, não só física. Te falaste do Vítor Roque, vocês sabem que o Vítor Roque veio de lesão. Às vezes é preciso estar sempre a relembrar disso, porque a exigência e cobrança é diária, não querem saber o que é que se passou. Teve quase 4 meses parado. O Picarejo, a mesma coisa, quase 4 meses parado. O Lucas veio de uma lesão também. O pós-Copa para nós foi muito penoso, a quantidade de lesões que tivemos. Numa altura em que, por exemplo, vocês lembram-se, no nosso melhor marcador era o Sousa, magoou-se. Portanto, nós pós-Copa tivemos jogadores com lesões, que têm a ver com os compromissos que têm nas suas seleções e com a densidade competitiva que é o Brasil. Portanto, mais cedo ou mais tarde tu vais pagar o preço. Portanto, essa pausa para os que fizeram aqui, nós fizemos duas coisas. Foi recuperar física e mentalmente os jogadores que tinham mais jogos e os jogadores que estavam debilitados ou com algumas... Mas elas, como foi o caso do Paulinho, poder também recuperar e voltar. E é outro que nós também temos que ter todos muita paciência. Infelizmente, quando nós vemos, como ainda foi hoje, a ação do penalti, epá, quando este jogador conseguir, né, fica sempre aquela água na boca, não é? Infelizmente, o futebol é isto. O futebol é jogar nos limites, o futebol é redline. Como há a ganhar e perder, também há lesões e nós não vamos conseguir mudar isso. Portanto, foi bom nesse aspecto, mas esta equipa está preparada mentalmente para lutar por títulos, como já fez este ano e como quer fazer, como tem demonstrado a cada jogo.
1: O Palmeiras do Abel Ferreira com 2 gols do Giai, 1 do Barbosa e um gol esquisito demais contra do Matheus Bidu, venceu por 4-1 Corinthians. Gustavo Henrique foi quem descontou para o Timão.
2: Gera desconfiança aquele gol contra?
1: Nossa, que gol mais esquisito do mundo, assim, do planeta. Dois jogadores bateram a cabeça e ele assim, tum, bateu a testa, ela sobe, vai lá no céu e cai dentro do gol do Gustavo.
2: Mas ali foi falta de sorte mesmo, né?
1: Foi, né?
2: Foi um gol quase parecido com aquele do Náutico contra o Vila, que foi anulado, a bola subiu
1: e caiu
2: dentro do gol, assim.
3: E eu lembro de um gol desse também, assim, meio inusitado, foi o Oséias. O Oséias cabeceou, não sei contra quem que foi.
2: Ele tava no Palmeiras ou no Atlético?
3: No Palmeiras. Ele deu uma cabeçada, rapaz, né? Aquela cabeçada digna de centroavante, lá na gaveta, não sei contra quem que foi, né?
1: Só que
2: foi um golaço. Foi o Van Persie que fez um gol bonito assim, na Copa do Mundo? Assim.
1: Foi lá na Arena Fonte Nova.
2: Foi, né?
1: No estádio do Bahia.
2: Lindo demais aquele gol também.
1: Sim, ele deu um peixinho. O Matheus Bidu foi quem fez esse gol, assim, mas pensa num gol bonito, o problema foi contra. E aí na saída de campo, ouvimos aí o Abel Ferreira, o Gabriel Paulista, jogador do Corinthians, estava todo se lamentando e falando dessa situação. Sim, falando dessa situação de poder manchar a carreira. O temor lá no Corinthians já é de rebaixamento.
4: Eu não quero manchar minha carreira, eu tenho uma carreira linda. Eu não quero manchar. Tenho certeza que o Gustavo Henrique também, o Memphis, não quer manchar a carreira. Ninguém quer manchar. Então a gente vai continuar tentando, continuar dando nossa vida para tirar o Corinthians dessa situação. E o restante a gente não quer se importar, porque tá afetando demais nosso elenco e a gente não vai deixar mais isso acontecer.
1: Gabriel Paulista, zagueiro, ontem estava assim todo chateado e não quer manchar a carreira.
2: O cara chorou, será que ele está com medo de queda já? Cara, mas não é mole. Jogar no Corinthians é uma coisa que atrai jogadores pela massa do Corinthians, pela grandeza do Corinthians.
1: Sim.
2: Mas o Corinthians de hoje é uma bagunça, é uma desorganização que o time não se acerta. Cara, é inaceitável assim, é uma coisa surreal você ver o Corinthians perder 8 jogos seguidos no Campeonato Brasileiro. Tá aí, se entrar nessa zona do rebaixamento, vai ser ruim tirar. Tá vindo aí o Seedorf, foi um craque esse cara, né? Pode ser que ele faça o Memphis jogar mais do que está jogando, porque são patrícios, né?
1: São.
2: Ambos são selecionáveis. O Seedorf já foi jogador titular da seleção holandesa e o Memphis Depay também. Inclusive, marcando gols na Copa do Mundo, é que ele deu uma encostada até porque estava contundido. Ele está mal,

0: depois que ele voltou pro Corinthians, e o Seedorf, coitado, ou ele se consagra aqui, ou ele vai manchar também a carreira dele com um rebaixamento no currículo. Ele já não estava bem no time que ele estava lá na Holanda.
1: É, você me perguntou aqui sobre o Gabriel Paulista, fui dar uma olhada em relação à carreira dele. Ele tem uma carreira, assim, já de uns 10 anos, 10 temporadas fora do Brasil. Ele foi formado pelas categorias de base do Taboão da Serra, lá em São Paulo, e aí foi para o Vitória, onde ficou toda a infância até 2013. Em 2013, ele foi para o Villarreal, lá da Espanha, depois jogou no...
0: É, aquele amarelão lá, parece brasiliense.
1: Isso. É, depois foi pro Arsenal, da Inglaterra, ficou 3 temporadas no Arsenal, depois foi para o Valência, ainda jogou no Atlético de Madrid, no Besiktas da Turquia, e agora vindo para o futebol brasileiro, então, o Gabriel Paulista.
0: A carreira dele foi boa, times grandes, né?
1: Sim,
0: consagrado. Na Espanha, por exemplo, jogar no Atlético Madrid, Valência, time bom, enfim... Cara, vem e vê assim, de repente, o mundo desaba, né? Porque ele vem com um pensamento, chega aqui, a coisa é totalmente diferente.
1: Aí azedou o doce pra ele. 1:05, daqui a pouquinho tem mais aqui no Serra Dourada Esportes.

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2: 1:09, você está no Serra Dourada Esportes, aqui pela Rede Serra Dourada. Ah, estou ao lado de Evandro Gomes, estou ao lado também do Nélio Rodrigues. Cadê nossas mensagens pelo WhatsApp, hein? O 629-8480-8453. O Marcelo lá de Aciara tá mandando aqui, ó. O Vasco vendeu 45 mil ingressos em 24 horas. Abraço, tudo de bom pra você, meu queridíssimo Marcelo. Daqui a pouquinho tem os áudios, hein? O Gesley, lá de Cocalzinho. Rogério ganhou do Flamengo no ano passado, 2-0. Eu lembro que ele tinha quebrado essa marca mesmo, Evandro. Aqui, ó. O Rogério ganhou do Flamengo no ano passado, 2-0. Gesley de Cocalzinho. Facinho de confirmar isso aqui. Vamos lá, mais mensagens. 629. A dona Josefa, olha a dona Josefa. Apareceu a dona Josefa. Cadê a mensagem dela? 629, a última. 629-8480-8453. Chega pra cá, dona Josefa.
3: Responda para aí, meus amigos, que eu estou falando com vocês. Josefa, me responda. Meus amigos da Rádio Serra Dourada aí, tá? Que faz isso que eu não estou falando. Não porque não quero, porque estava muito doente. Liga para mim e fala. Vê que foi certinho aí para a rádio, tá?
2: É claro que sim. Abraço para a senhora, dona Josefa. Dona Josefa, lá de São Miguel. Que bom que a senhora já está com a saúde restabelecida, está bem, muita energia boa para a senhora, uma excelente segunda-feira, excelente semana, baita feriado para a senhora, viu? E que bom receber a sua mensagem, dona Josefa, aí de São Miguel. O Alberto, lá de Tarumã, mandou mensagem por aqui também, abraço para você, tudo de bom, meu queridíssimo Alberto. Vamos com áudio também pelo 629-8480-8453 do Thales. Thales mandou mensagem lá direto de Crixás. E aí, Thales, chega pra cá.
4: Boa tarde, Rafael.
2: Boa tarde.
4: Evandro Gomes, Nélio Rodrigues. E a todos os que estão vindo à melhor rádio, rapaz. Falando pra falar sobre o São Luís. Ô time, viu, velho? Faltou tão pouco assim. Se o time tivesse colocado mais empenho, teria subido lá pra, né, tipo assim, para a primeira divisão. Do Goianão. Mas o time ficou dormindo, ficou vendo negócio. É isso aí que tá. Ficou na segunda divisão, nem caiu, nem subiu. Pelo menos isso. Aproveitando pra falar, rapaz, vocês viram que falou o jogador do o Corinthians depois da derrota de ontem, de 4-1? Rapaz, foi um jogaço. E o Flamengo, meu Deus do céu, o Flamengo cada dia mais tá me dando medo e raiva, porque o time parece que tá dormindo, Ave Maria. Rede Serra Dourada, é bom ouvir.
2: É bom ouvir. Valeu, Thales. Thales tratou de vários assuntos, falou do São Luís. São Luís que era o antigo Crixás, que começou o campeonato como Crixás, o campeonato goiano da divisão de acesso, e terminou como São Luís, mas pelo menos se manteve, né? As expectativas não eram as melhores depois de começar o campeonato tão mal, pelo menos se recuperou o São Luís lá da cidade de São Luís de Montes Belos e se mantém na segunda divisão. Vai tentar no ano que vem, quem sabe, lutar por uma vaga na elite. Da mesma forma que o Bom Jesus. Bom Jesus veio da terceira no ano passado, subiu nesse ano na segunda divisão e por pouco não chegou à Série A do Campeonato Goiano. Valeu, Thales! Abraço para você! Tudo de bom, viu? Abraçando também aqui o nosso Marcelão. Marcelo, lá de Iaciara, mandou mensagem por aqui. Cadê o áudio dele? Chega pra cá, meu queridíssimo Marcelo.
5: Boa tarde, Nélio Rodrigues, meu amigo, Evandro Gomes, Rafael Bessa, primeiramente, né? Feliz dia Nossa Senhora Aparecida, né? A padroeira do Brasil.

0: E também a todas as crianças, principalmente as que participam da Rádio Serra Dourada. É isso aí, todas as crianças, principalmente os meus filhos, né? O Ana não vai deixar de ser criança, tem 20 anos. Mas tem o Enzo, Marcelo Neto e Leandro José. É isso aí, tô curtindo, não fui trabalhar hoje, tô levando eles nos eventos que tem na cidade. É isso aí. Agora fazendo uma comida espetacular. E meu sobrinho, né, o Bento. Tá aqui mais nós também, tenho 11 anos, tá aqui mais nós. É isso aí, tamo junto e misturado. O destaque para mim da rodada foi não marcação do pênalti, né? Que até o PC Farias falou que foi pênalti em cima do jogador do Fluminense, né? Arana, ou Arana não, é Samarino, e eles não deram o pênalti. É isso aí, mas fora antes isso, rodada vai brigar. E igual eu falei, quem vai tirar ponto do Flamengo vai ser o Vasco. Chama que é pressão! Chama! Aqui é Marcelo do Vascão, parabenizando todas as crianças. Chama que é pressão! Chama que é pressão! Amanhã tem Vascão! Chama!
1: Chama, valeu Marcelão. Como é que é?
2: Voltou ao tempo, né? Ele lembrou do Collor de Mello.
1: PC
2: Ele
1: Farias.
2: falou: PC Farias, morreu tem tempo.
1: Foi o Paulo César de Oliveira.
2: É que é PC, só que sei lá, de repente o senhor tem Farias no sobrenome aí também, né? A gente nem.
1: É o Paulo César de Oliveira. Valeu, Marcelão! Deu risada, a gente deu risada aqui pra caramba. PC Farias, esse não está mais entre nós, infelizmente. É, fez parte do governo de Fernando Collor de Mello lá atrás. É, direto de Mineiros, ali, ó. Final 7166. Quem é aqui, ó? Isso, essa aí. É, sou de Mineiros e já tem umas 2 semanas que estou tentando falar com vocês. É só mandar mensagem por aqui, viu? 629-8480-8453. Não veio o nome dele? Tá aí o perfil Terra Nova. Abraço. 629-8480-8453. Agora chegou sua mensagem, viu? Tudo de bom. Muito obrigado. José Figueiredo, lá de Caldas Novas. Tá lá na Cidade das Águas Quentes, lá em Caldas Novas. Deve estar muito, mas lotado, lotado mesmo. E o Zé Figueiredo tá mandando aqui, ó. Boa tarde para todo mundo. Vamos para cima. E tá mandando aqui a figurinha de Nossa Senhora Aparecida. Valeu. Muito obrigado pela sua participação, viu? José Figueiredo, Vandete de Crixás. Também mandando mensagem por aqui. Quero desejar um feliz Dia das Crianças para todas as crianças de Crixás e para todos os ouvintes. Que prazer receber a sua mensagem, viu, Vandete? Um abraço a todos aí da cidade de Crixás. O Anilton, lá de Unaí, também tá chegando por aqui. Será que ele é torcedor da Raposa? Será que ele é torcedor do Galo? Será que é torcedor do Coelhão? Oi, Anilton, chega pra cá.
3: Boa tarde, Rafael.
1: Tarde.
3: Como é que tá por aí? Tudo beleza?
1: Bom demais.
3: É o Anilton. Ah. Aqui do município de Unaí. Ô, oh, meu galão ontem, hein, senhor? Atropelou o Santos do Evandro ontem aí, hein? Golaço, hein? Golaço lá do galão da massa, hein, senhor?
1: Tomou uma cornetada aí, Evandro, Anilton.
2: Não, corneta não. O que ele falou é golaço mesmo.
1: Foi.
2: O cara pega uma bola que vem do lado direito, dá uma virada no corpo, mete uma bicicleta, puta de um gol. Lindo, lindo, lindo.
1: É o Campeonato Brasileiro e ontem essa vitória, mas foi por conta dela que você falou que não dormiu, não foi, Evandro?
2: Foi. Mas eu tenho que reconhecer os gols, né? O goleiro do Santos falhou no primeiro gol, não saiu, ficou esperando a bola, né? Ficou atrapalhado, não sabia se ia, se ficava, ficou. Aí o jogador, o Vitor Hugo, aproveitou.
1: Foi.
2: Segundo gol, o zagueiro do Santos, na hora que foi pegar o impulso, escorregou, caiu. Aí foi o
1: aí
2: limite.
1: Não dá. Thiago Borbas fez o segundo gol do Atlético Mineiro.
2: O som no ruim, rapaz, é ruim perder, né? Nossa senhora, é ruim. Nossa, coisa ruim.
1: Gabriel Barbosa.
2: Mas um abraço lá pro nosso amigo lá de. Esse aí que falou.
1: Unaí, é o Anilton. Anilton.
2: É o da é o agro lá do agro?
1: Ah, eu não sei se o Anilton trabalha no. Ele é lá de Unaí, eu não sei se ele é das. Coletadeiras, não.
2: Anilton, mas um abraço pra ele, parabéns aí pela vitória do Galo doido.
1: Abraço pra você, mas depois me lembra aqui, por gentileza. Anilton, você tá na coletadeira aí? Imagino que não, né? Hoje é segunda-feira, se bem que o agro não para, né? 1h20, 629-8480-8453. A Vandete mandou ali os nomes das crianças. Deixa eu ver aqui. Ela só não citou, mandou uma fotinha aqui de um bebezinho. Que gracinha, bem pequenininho. Um abraço para você, feliz Dia das Crianças, para você, Vandete, e para todas as crianças aí da sua casa, tá bom? Muito obrigado.

0: Obrigado pela sua participação. Ó, ontem também pelo Campeonato Brasileiro, trazendo aqui, tem uma fala que eu achei muito interessante do Rogério Ceni. Rogério Ceni, ele esteve na vitória de seu time, 1-0 foi a vitória do Bahia sobre o Mirassol, só que o Rogério Ceni não gostou muito não. Aqui, ó, ela mandou um nome aqui, ó, Henrique. Abraço pra você, Vandete, e um abraço especial para o Henrique, esse bebezinho, essa gracinha que você mandou a foto aqui pra gente, aqui direto da cidade de Crixás. Vamos ouvir o Rogério Ceni. Rogério Ceni, que é técnico do Bahia. Treinador que não gostou muito da vitória e, sobretudo, do início do Bahia nesse confronto contra o Mirassol. Vamos ouvir.
1: Não, foi comportamento. Eu não sei te dizer, porque é o mesmo time que volta a campo. Desculpa, depois você pode continuar a pergunta. Não tenho como explicar para você por que, que a gente baixa a concentração, começa a errar tanto. O segundo tempo foi o pior momento do jogo, o começo do segundo tempo, como em outros jogos também é. Desculpa te interromper, mas esse é o resumo do que foi o começo. Foi o pior momento do jogo nosso, foi porque o primeiro tempo nós dominamos amplamente o primeiro tempo. E esse começo do segundo tempo foi onde eles tiveram as melhores oportunidades. Se quiser continuar...
0: Juba foi quem fez o gol do Bahia nessa vitória por 1-0 sobre o Mirassol, mas o Rogério Ceni, ó, nosso início de jogo foi uma M, aí nós cortamos aqui.
2: Mas hoje o povo fala mesmo.
0: Fala, né?
2: Aquele zapitinho hoje, o povo já sabe o que é.
0: Já sabe, né?
2: Deixa
0: eu sair desse homem aí que tá revoltado pra outro que estava emocionado no final de semana. Lucas Moura, ele retornou...
2: São Paulo.
0: Vamos falar sério aqui, já tem uns 3 anos que o Lucas Moura não consegue jogar futebol, não tem uma sequência de verdade.
2: Mas coincidência, ele voltou, o time ganhou.
0: Foi, 2-1 foi a vitória do São Paulo sobre o Vitória, toca no Caleri que é
2: gol.
0: 2 vezes, toca no Caleri que é gol e o São Paulo venceu e o Lucas Moura estava emocionado por ter retornado após contusão.
3: Cara, eu sou um cara muito emotivo, né? Eu sou um cara muito coração e... Eu dei uma entrevista ali, depois do jogo, dizendo que eu tô com 34 anos, já passei por muitas coisas na minha vida, muitas emoções na minha carreira, graças a Deus, mas hoje era como se fosse o meu primeiro jogo, né? Poder vencer uma lesão como essa, uma lesão grave, uma lesão delicada, né? Num prazo aí recorde, poder entrar em campo novamente, poder sentir essa emoção, representar esse clube, cara, é uma alegria, valeu? É uma alegria imensa, uma gratidão imensa a Deus, né? E foi um misto ali de emoções, né? Essa alegria de poder voltar, de poder retornar, um jogo tenso, né? A emoção também do alívio ali de poder vencer. Então foi uma noite muito especial, uma noite muito marcante pra mim. E é isso, vamos pra mais.
0: Lucas Moura vai retornar em um momento em que é decisivo para o São Paulo.
2: Você sabe que eu torço por jogadores assim como o Lucas Moura, é um cara super educado, um cara fino, um cara que não apela, um cara profissional. E é um cara que, para o torcedor de São Paulo, é tudo de bom, porque ele ama o São Paulo. Tem nada melhor que você ver um jogador que gosta do seu time jogar como ele joga. Contusões atrás de contusões, mas esse cara é demais. Ele merece uma recuperação e é o que eu disse com ele, o São Paulo ganhou.
0: Venceu por 2-1 o Vitória no sábado pelo Campeonato Brasileiro.
2: 15 jogos que o Vitória não ganha fora, hein?
0: O Vitória tá em queda livre, né?
2: Que time caseirão, hein?
0: É o nono colocado, São Paulo, com 39 pontos, enquanto que o Vitória é o 12º com 36. Tem muita gente querendo cair esse ano, né? O Corinthians tá querendo cair, o Inter tá querendo cair, o Grêmio também, mas se o Vitória der aquela bobeada, tem um lugarzinho especial pra ir lá na zona do rebaixamento.
2: Esse Grenal, o Mirassol também tá namorando aí a zona.
0: Tá, não tá?
2: O rebaixamento.
0: É o 15º com 33 pontos.
2: Tá ruim.
4: E o Reinaldo ontem mandou o pênalti pra fora.
2: Rapaz, que não erra, né? Cara, incrível. Mas um dia a casa cai, né?
0: Sim, alguma coisa.
2: É ditado. Eu tenho medo do Neymar errar numa hora decisiva. Eu vi o Zico perder pênalti, vi o Pelé perder pênalti, eu vi tanta gente boa, baixo, perder pênalti em Copa do Mundo.
0: Mas o Neymar não vai jogar, por exemplo, na seleção pra perder um pênalti na Copa do Mundo, né?
4: O Paulinho, né? Paulinho retornou também, bateu um pênalti meio displicente ali também.
0: Nossa! Cara, mas na hora que o Paulinho, pelo jeito que ele ajeitou o corpo, eu falei assim, vai errar. Não deu outro.
4: Tava em disco que ele ia errar,
0: o Hugo, né? Souza foi lá e tuf.
2: É, o cara, o goleiro sabe, cara, é coisa mais normal um jogador

0: futebol, para ele bater na bola, ele tem que posicionar o corpo.
1: Tem.
0: E ali eu vejo um que é diferenciado nesse aspecto.
1: Tem.
0: Porque na primeira parada, ele vai olhando pro goleiro. Aí quando ele parte olhando para a bola, ele olha pro goleiro outra vez para bater o Neymar.
2: Pronto.
0: É o Neymar.
2: E nessa questão, né? Assim, a gente vê assim, a diferença, né, entre o Neymar e os outros batedores, né? O Paulinho deu o indício que é bater naquele canto, né? O Neymar não dá indício nenhum que vai chutar a bola em canto nenhum, né? Não dá ali margem pro goleiro. Pessoal, ele vai chutar aqui, né? Igual o Rossi ficou ali até o último instante, né? Esperando. Quando bateu, não tinha mais reação, né?
0: Qual mano? Foi um pênalti que o Tadeu perdeu contra o Novo Horizontino? O Tadeu, ele fez aquilo que ele sabe que os atacantes fazem quando vão bater pênalti nele. Ele cantou o canto no posicionamento do corpo.
1: Uhum.
0: Né? Não tinha como ele virar o corpo na hora para bater no outro canto. E o Jordi, goleiro do Novo Horizontino, foi lá de boa e pegou.
1: Uma da tarde, mais 25 minutos. A Marcinha Pinheiro mandou ali uma fotinha. É...
0: Marcinha de Iaciara.
1: É Cristalina.
0: Cristalina. Ah, Iaciara é a terra do Marcelo.
1: Meus netos, a Laura e o Samuel, os dois do Corinthians. Abra a fotinha deles aí pra dar um zoom aqui, mandar um abraço aqui pra eles. Então,
0: Corinthians, campeão dos campeões.
1: E eles lá estão em clima de festa. A Marcinha proporcionou ali, ó, uma tarde de doçuras e gostosuras pros netinhos dela. Que estão ali, ó, comendo suspiro, comendo balinha. Rapaz, que legal.
0: Você gosta disso?
1: Mas é claro que sim. O meu,
0: muito bom. Depois
1: o meu paladar é infantil até hoje.
0: Como diria aquele amigo nosso, você já almoçou?
1: Não. Pior que eu não almocei. É, hoje eu trouxe uma marmitinha aqui. Vou comer depois do programa.
0: Aí, teve um diretor do Vila Nova, uma época, Cláudio Leite. Você ouviu falar?
1: Não.
0: Cláudio Leite era um carioca, foi diretor de futebol. E o presidente do Vila era o Alaor Gonzaga. Aí no avião, delegação, eu estava nesse voo, né? Viajando para fazer um jogo do Vila no Nordeste. Agora, primeira coisa, pro Nordeste, não precisava levar um blusão, né?
1: Não.
0: Eu acho que o presidente do Vila quis assim, né? Falou bem alto com o Cláudio. Cláudio, cadê meu blusão de couro?
1: Ixi.
0: Aí o Cláudio Leite, uai, presidente, deve estar perto de sua cara, essa Carvin Cry.
1: Que beleza.
0: Você lembra de calça Calvin Klein?
1: Eu já tive.
0: Já teve, né?
1: Já tive a calça.
0: Nossa, Calvin. Era muito boa.
1: É, cara, né?
0: Ih, aquelas tudo. Calça ali.
2: Eu lembro daquela calça.
0: Eu tive um macacão Lee.
2: Eu lembro de uma calça que fazia muito sucesso ali nos anos 80. Starupe.
0: Starupe.
1: Meu Deus.
0: Eu lembro da Star Chic.
1: Até hoje tem Star Chic.
0: Tem, né?
1: Você anda na rua assim, tem Star Chic. A Star Chic.
0: Star Chic agora deve estar vendendo os brinquedinhos para os meninos, né?
1: A Star Chic foi uma loja assim, percursora. É, dessas lojas assim, de tudo por 10 reais.
0: É.
1: Tudo por antigamente era tudo por R$1,99, você lembra?
0: Isso.
1: Antigamente tinha tudo por R$1,99. Hoje tem lugar que é assim, tudo por 20 reais.
0: Tem.
1: Tem, não tem?
0: Tem. Aqui no centro de Goiânia, que tem muitas lojas desse trem. Você compra tudo por 20, tudo por 15, tudo R$19,99. É 20, pra não falar que não chega a 20, põe R$19,99.
1: Uhum. Aí uma coisa compensa a outra. Às vezes você compra um negócio assim que seria 9 e você compra por 20. E o outro que custava 30, você compra por 20
0: isso
1: também.
0: Isso é uma maneira de levar o cliente lá.
1: Sim, claro.
0: Porque ele vai para comprar uma coisa por 20 que ele quer, acaba comprando outra.
1: É, o Anilton mandou outra mensagem aqui, que você tinha perguntado se ele trabalha no agro. Anilton, chega para cá, fala aí.
3: Sou da turma do agro, Fazenda Vale Verde, município de Unaí. Sim, sou operador de colheitadeira.
0: Ó, é por isso, eu lembrei
3: hoje
0: dele.
3: Hoje nós estamos garrados por cá, iniciando o plantio, né? A turma já está iniciando o plantio. Nós estamos aqui passando um gesso, um calcário, garrado aqui. O agro não para.
1: Não para mesmo. Preparando a terra, você viu?
0: É.
1: Passando gesso e calcário na terra para plantação.
0: Olha só, cara, ainda tem isso. Antigamente você ia lá, cavava, plantava.
1: Ah, não.
0: Ia tanger, como é que é? Espantar o pássaro preto, o cariri.
1: O anu.
0: Anu, que esse bicho comia o arroz.
1: É, mas antigamente era assim, na plantadeira manual.
0: Espantalho.
1: Uhum.
0: Dentro das roças de arroz, botava espantalho para espantar lá os trem, lá os cariri.
1: Sabe o que tem hoje?
0: Drone.
1: Você
0: lembra, cariri, né? Cariri é uma árvore tipo anu.
1: Uhum.
0: E o Luiz Gonzaga até fez uma música.

0: Cariri, no último pau de arara. Cariri é uma cidade também lá no Nordeste, não sei se é Pernambuco ou Ceará.
1: Lá no Nordeste tem o Verdão do Cariri, que é o Icasa, lembra
0: do Icasa? Então do Ceará, o Cariri. O... É a região, Cariri é uma região, né?
1: É a região de Juazeiro, região líder, onde que tem ainda até Juazeiro hoje o legado... Juazeiro
0: terra de Padim, Padre Cícero.
1: Tem o legado de Padre Cícero. E tem o Triângulo Crajubá.
0: Eita danado.
1: Crato, Juazeiro e Barbalha. É o Triângulo Crajubá. Já estive por lá, viu? É o Icasa, uma vez...
0: Acabou, né?
1: É, mas o Icasa agora recentemente ganhou uma ação na justiça milionária da CBF. A CBF tá enrolando. Ah. É, mas o, já assim, em todas as instâncias possíveis. Eu posso pesquisar aqui, mas a CBF tá devendo pro Icasa. Você lembra uma vez que o Icasa subiu, mas não subiu?
0: Sim.
1: É, teve um problema relacionado lá à arbitragem, alguma irregularidade. E aí o Icasa entrou na justiça. E aí quem entra na justiça contra a CBF, você sabe, né? O sistema arrebenta. Olha o Gama. Aí. E o Icasa arrebentado.
0: Alô, Eric!
1: Dia 29 tá chegando, né? Aí o Icasa chegou a cair pra segunda divisão do Campeonato Cearense, mas os advogados lá de Juazeiro do Norte entraram firme contra a CBF e tem um dinheirão aí pro time Icasa. Do Icasa, lá do estádio Romeirão.
0: Falar em Icasa, dois times de São Paulo subiram pra B, né? Inter e Ferroviária.
1: Claro, Paysandu, hein? Nossa,
0: cara, que coisa doida aqueles dois jogos. Jogo passou, lembrei daquele jogo do Novo Horizonte com o Atlético, passou de um dia pro outro.
1: Foi.
0: Né? E o Wildo Sampaio, ao invés de acabar o jogo, não, faltando 3 minutos, ontem os times voltaram, tiveram que jogar 3 minutos, aí foram pro intervalo, voltaram, aí o Brusque empatou o jogo, acabou matando os dois o empate lá.
1: Morreram abraçadinhos.
0: Porque mesmo com a derrota da Inter de Limeira, time do Ronaldo, fenômeno, do Roberto Carlos, eles são sócios de um árabe e compraram os três, esse time da Inter de Limeira, o time perdeu por 2-0 para a Ferroviária e foi favorecido pelo empate lá. Um golzinho só do Brusque, dava para ir o Brusque, não foi.
2: Rafael, uma curiosidade minha aqui, estávamos aqui falando do Nordeste, né? Aquele time retrô, de onde que ele é? Ele
0: Pernambuco.
2: É Pernambuco, de qual cidade?
0: É um time de empresários, né?
1: É de Pernambuco, de Recife mesmo.
0: É da Grande Recife.
1: Ali tem uma universidade, imagina assim, a PUC de Goiás tem um time de futebol. Antigamente tinha a Universo tinha o time de basquete. A universidade lá, eu não me lembro o nome da universidade, lá de Recife, que tem um time, tem uma baita de uma estrutura, e o retrô tem tentado chegar aí às primeiras divisões do futebol brasileiro.
0: É o melhor centro de treinamentos que tem em Pernambuco. Supera do Sport, do Santa Cruz, do Náutico.
2: E eu vi um jogo do Retrô e Anápolis, na série D, lá em Anápolis, né? O time na época lá, o time bem montadinho, organizadinho. Uma curiosidade que eu vi na caminho, não tinha patrocínio nenhum. Eles parecem que não gostam ali
1: de
2: patrocínio. O Retrô.
1: Não, então, é por causa que é o time da universidade.
0: Ah. O ano que vem deve ter 3 times. Deve ter, não. Um já é garantido. Né? O Náutico, 2 garantidos, pode ter um terceiro. O Sport se não subir. 3 times de Pernambuco na B.
1: Sobre aquela informação que eu fiquei devendo há pouco, a CBF já pagou de forma judicial, mas o dinheiro não chegou lá pro Icasa. 84 milhões de reais.
0: Pro Icasa?
1: Pro Icasa.
0: Ô, louco!
1: A ação ela teve origem em 2014. Quando o Icasa perdeu o acesso para a Série A do Campeonato Brasileiro por conta da escalação irregular de um jogador pelo Figueirense na Série B. Aí tem que ler e entender a história direitinho. Mas foi naquele ano, foi naquela temporada, deixa eu ver aqui, 2014. Você vai se lembrar que o Atlético precisava de uma vitória do Icasa. Precisava evitar que o Boa Esporte subisse. E pro Atlético subir, mandaram uma malinha lá pros jogadores do Icasa. Isso. Aí mandaram a malinha pros jogadores do Icasa, o Icasa ganhou do Boa, o Boa não subiu e o Atlético conseguiu acesso.
0: Fizeram isso também com o São Bento Sorocaba contra o América.
1: Isso.
0: Fizeram isso também com o ABC contra o Vila Nova.
1: Fizeram.
0: O Atlético gastou muito dinheiro com outros times, mas garantiu o acesso.
1: É isso.
0: Duas, três oportunidades.
1: Isso, então. Naquele ano que ele subiu contra
0: o
1: São Bento, que já estava rebaixado, ganhou do América.
0: São Bento, Fábio Bahia.
1: Isso. E da outra vez, o

0: PC que ganhou do Vila Nova. Ó, Evandro, só um outro ponto. Eu estava ouvindo a Rádio Clube do Pará. Foi no jogo do Paysandu, no sábado.
1: Que coisa a torcida do Paysandu, nem que torcida fanática.
0: E aí,
1: tomaram.

0: Foi acusação de racismo. Foi. Acusação de racismo. Pessoal de Brusque acusaram o pessoal do Vila Nova de racismo. E aí, eu já fui lá nesse estádio Augusto Bauer. É um estádio que não é do Brusque. É um estádio, assim, com todo o respeito. Sabe aquela casa que você vai reformando? Vai reformando e faz um puxadinho? E vai fazendo, vai fazendo? É lá. É o estádio do Brusque. Eles já pararam uma vez pra tentar reformar esse estádio. Mas não
1: tem vistoria da CBF?
0: Tem. Tem, mas sempre tem um jeitinho. Pessoal do Brusque lá, eles... Tem uma empresa muito forte por trás dele, uma empresa fortíssima aí.
1: Você sabe o que é bom comprar em Brusque?
0: Hã?
1: Cristal.
0: Cristal?
1: Puta, mas é bom demais. Cristal. Compra taças lindíssimas em Brusque. Terra do Cristal.
0: Compra lá na loja do véi?
1: Lá da banda do véi.
0: Então, ele que é o patrocinador. É. E eles são fortíssimos. E aí eles conseguem articular. E aí o estádio
1: do Brusque... gente boa, gosta dele.
0: Não teve, não tinha condições. É, vários vídeos viralizaram. Depois do jogo, em que... Eu não vou falar que é uma coluna, porque não é uma coluna. Imagina, como é que chama aquele negócio que você coloca assim, de madeira pra sustentar a casa? A vigota. Tem a vigota, né? De madeira. E tem um outro material que eles utilizam de metal, se não me engano é metalon.
1: É uma viga, né?
0: Isso. É uma viga, então. É. As vigas de alumínio lá do estádio Augusto Bauer começaram a ceder. Por isso... que o estádio começou a balançar demais. Tem um vídeo que mostra lá o câmera, o cinegrafista balançando pra caramba, assim, perto de cair. E aí quando eles viram que o cinegrafista corria risco de cair, pararam o jogo. E aí depois foram investigar do lado interno do estádio.
1: Hã? Tava cedendo.
0: Tava cedendo. E do lado interno do estádio, essas vigas, elas estavam todas já dobrando, prontinhas assim pra acontecer uma tragédia.
1: Meu Jesus.
0: É, a capacidade do local de visitantes do estádio do Paysandu, do estádio do Brusque, era pra 600 e tinha cerca de 1000 torcedores do Paysandu. Então foi um caos. Ainda bem que o Wilton Pereira Sampaio parou esse jogo lá.
1: Pior ainda, o locutor do estádio lá disse que...
0: Ixi.
1: É, como é que ele falou?
0: Tem que se comportar igual gente.
1: É, que coisa, que discriminação, né? Que...
0: Terrível. 1:36, a seguir tem o bloco local aqui no Serra Dourada Esportes.
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0: 17 minutos faltando para as 14h, você está no Serra Dourada Esportes, aqui pela rede Serra Dourada. 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Trazendo agora o nosso bloco de notícias locais. Vou começar aqui rapidinho com os resultados da segunda divisão, a última rodada do Campeonato Goiano da segunda divisão, que definiu o título para o Rio Verde, o acesso do Goianésia e também os rebaixamentos de Grêmio Anápolis e Trindade. Na sexta-feira, o Trindade perdeu em casa 3-2 para o Tupi de Jussara. Já ontem, o Goiânia venceu, olha só, venceu o Goiânia, 2-1 para cima do Mineiros, jogo em Aparecida de Goiânia. O Goianésia venceu por 1-0 o Bom Jesus e está de volta à primeira divisão. Morrinhos e Grêmio Anápolis empataram 2-2 e o Rio Verde goleou 4-1 São Luís. A classificação final do Campeonato Goiano da divisão de acesso ficou assim. Rio Verde, líder, 36 pontos. Em segundo, Goianésia, 33. O Bom Jesus, terceiro, 31. Em quarto, Mineiros, 28. O Morrinhos ficou em quinto. Morrinhos ficou em quinto, 23. O Goiânia em sexto, 23 pontos. Na sétima posição, Tupi, 22. O oitavo, São Luís, escapou, hein? 16 pontos. Em nono, Grêmio Anápolis, 15. E em décimo, Trindade, com 12 pontos. Evandro?
1: É, o campeonato deu a lógica, não é? O Rio Verde que montou um time forte, um time bem arrumado, contratou jogadores certos, mudou de treinador na hora que tinha que mudar, subiu lá com o Luan Carlos, não só subiu, foi campeão, e o Goianésia, pela tradição que tem aqui em campeonato, foi bate-volta, caiu, voltou, né, uma bela campanha do Bom Jesus, é bom que se diga também, né, o Bom Jesus fez uma bela campanha. Ontem precisava de um empate, perdeu com o gol já no segundo tempo, estava se aguentando, estava se garantindo, né? O Goiânia acabou ficando também, começou com alguns tropeços, né? Aliás, o Goiânia começou bem, depois passou a tropeçar, foi, não deu conta, acabou escapando. E cai um campeão goiano, o Grêmio Anápolis, vai para a terceira divisão do futebol aqui de Goiás, junto com ele o Trindade. A gente lamenta a queda principalmente do Trindade, que é uma cidade grande, uma cidade que só tem esse time lá, né? O Grêmio não é, ele não se identifica bem, ele é de lá de Anápolis, mas já foi de Iumas, é time de empresário. Trindade não, Trindade precisava ter um time na divisão principal do nosso futebol.
0: 1h, mais 46 minutos. 1h46, você está no Serra Dourada Esportes, aqui pela rede Serra Dourada. E começou nesse final de semana a terceira divisão. Termina a segunda e começa
1: essa a terceira. Essa que o Grêmio vai, né?
0: É, começa a terceira divisão. O Grêmio que você fala?
1: De Anápolis, caiu.
0: É,
1: o ano que vem ele vai
0: para ano que vem. E nesse ano estão o Novo Horizonte de Pameri.
1: Goleou aí o Novo Horizonte, né?
0: 4-1 Rio Verdense.

0: Falei Novo Horizontino. Novo Horizontino é disputa a Série B e é do interior de São Paulo. O Novo Horizonte é de Pameri.
1: E a camisa é igual.
0: Igualzinha. O escudo parece também.
1: Aurinegro.
0: 4-1 foi a vitória do Novo Horizontino sobre a Rio Verdense. O Royal, engraçado, né? O Royal é da cidade de Lusiânia. É, haviam me falado que o Royal ia mandar os jogos em Anápolis, mas não. O jogo de ontem foi na cidade de Goianira, lá no estádio Zico Brandão.
1: Nossa, sai de Lusiânia.
0: Isso.
1: Pra jogar em Goianira.
0: Foi. Tem condição?
1: Mas Goianira tem um campo assim que dá.
0: É, o Zico Brandão, hein?
1: Então é Iumas.
0: Ô, oh, desculpe, pelo amor de Deus. Perdão. Falei Goianira, é em Umas. Tô com Goianira na cabeça. Em Umas, estádio Zico Brandão, em Umas. Obrigado, Evandro. Uhum. 1-0 foi a vitória do Royal pra cima do Itumbiara.
1: Itumbiara.
0: Isso. E aí, hoje, jogaram...
1: Você falou, o Royal é de Lusiânia. Lusiânia tava ultimamente disputando campeonato de Brasília, né?
0: Pois é.
1: O Lusiânia disputou alguns anos aqui, depois migrou para Brasília.
0: Isso. E aí agora o Royal, que é uma outra equipe, não é aquele Lusiânia tradicional, que o Lusiânia é azul e branco. Esse aqui é vermelho, azul e branco, esse Royal. É um time que já vinha disputando categorias de base no interior do estado de Goiás, venceu.
1: Vermelho, azul e branco parece a camisa do Maranhão, o Atlético Clube, né?
0: Pois é, do MAC.
1: O MAC é vermelho, azul, branco e preto.
0: Ó, ainda tem um preto.
1: As cores da bandeira do Maranhão.
0: O Royal venceu o Itumbiara por 1-0. O Novo Horizonte de Pameri venceu por 4-1 a Rio Verdense. E agora, o jogo que começou às 10 horas da manhã, terminou há pouco lá na cidade de Itumbiara. O Atlético Itumbiara, não confunda, tem Itumbiara e tem Atlético Itumbiara. O Atlético Itumbiara ficou no 0-0 com o Real de Itumbiara.
1: O clássico da cidade.
0: Assim, mais ou menos, né?
1: É, não, mas...
0: Eles não têm...
1: Rivalidade, o Itumbiara não vai jogar lá, né?
0: Não, não vai. É impressionante, né? Lá tem três times e o único que leva o nome realmente de Itumbiara não vai jogar Itumbiara.
1: Que coisa.
0: Mas é briga política. É uma situação assim que já vem se arrastando há um bom tempo. A política,
1: quando ela não ajuda, atrapalha, né?
0: Ixi, muito. É, 14 minutos faltando para as duas. E os times goianos da Série B, hein? O Goiás venceu, o Vila Nova venceu e o Atlético empatou. Vamos ouvir aqui o técnico do Vila Nova. O Vila Nova... É, que conseguiu uma vitória muito importante. 2-0 é o Guto Ferreira, técnico do Vila Nova, comemorando o resultado com gols do Everton Galdino e do Janderson. O Vila venceu ontem o Náutico no Estádio dos Aflitos. E o técnico Guto Ferreira comentou o resultado.
2: Eu acho que o importante é a gente estar conseguindo, nos jogos mais importantes, ser. O importante é estar vencendo. Vai ter jogo que nós vamos vencer sem tanto equilíbrio, como foi o Botafogo. Vai ter jogos que a gente vai vencer como hoje, conseguindo controlar. Até porque o futebol, cara, jogo a jogo, ele é diferente. Contra a mesma equipe, muitas vezes, mudando o dia, muda muita coisa. Então, a gente tem que estar muito atento a cada detalhe do jogo, né? E é importante a gente seguir firme e forte, acreditando no que a gente está fazendo. E buscando sim, buscando sempre esse equilíbrio, nessa consistência, mas não necessariamente tendo em todos os jogos, desde que a gente vença.
0: O Vila Nova do Guto Ferreira bateu na casa dos 61 pontos e é o líder da Série B do Campeonato Brasileiro. É, o Vila foi favorecido nessa rodada com o tropeço do Juventude, empatou 2-2 com o São Bernardo em casa. O Vila fora de casa vence o Náutico e retoma a liderança. Evandro.
1: Ele não pode mais perder a liderança nessa rodada, né?
0: Não perde.
1: Não perde. Vai ter aproximação, porque Novo Horizontino joga com o América.
0: Ponte Preta.
1: E o outro time é o Criciúma, joga com
0: América.
1: Então, os dois vão passar. É, se bem que, tenham cuidado, porque uma hora um desses dois aí vai aprontar pra cima de um favorito.
0: Novo Horizontino deve chegar a 60 pontos.
1: Isso normalmente acontece.
0: Ixi, ainda mais reto a final de Série B. Essa foi a rodada 33. Depois que passa ali a rodada 35, muita coisa acontece na Série B.
1: Tudo pode acontecer.
3: O Evandro, Rafael, eu assisti o jogo entre Juventude e São Bernardo. Você vê o suador que São Bernardo.
1: Ela ganhando Juventude. O jogo.
3: Virou rapaz. O jogo. Deu um suador na Juventude, a gente via ali pela expressão de jogadores ali, preocupados quando tava 2-1. Então, assim, tem jogos, né, que aparentemente parecem

0: fáceis que depois se tornam difíceis, complicados, né?
1: Agora, sobre o jogo do Vila, eu fiz o jogo ontem, lá na CBN. Jogo assim, teve um começo de dificuldades, o time do Vila, depois se ajustou. O Vila ontem, o técnico, ele optou pelo Della Torre, que voltou. E o Della Torre voltou com uma movimentação boa, foi responsável pelo segundo gol do Vila, porque ele pressionou o goleiro Muriel. Aliás, a família Muriel ontem não estava muito boa não, né? O Alisson levou 3-0 do City em casa. Ele joga pelo Liverpool. E o Muriel, que é o irmão mais velho, jogou em casa também, tomou 2 e entregou 1. O segundo gol. Ele foi sair jogando, se atrapalhou com a bola, ela sobrou no Janderson e foi um golaço do Janderson. Mas aí o Vila jogou uma partida tranquila, administrou bem o resultado. Só teve um chute perigoso do Náutico com o Vitor Andrade ali no segundo tempo. No mais, o Vila controlou bem. Um prejuízo para o Vila. João Vieira fora da partida contra o Novo Horizontino. Esse é desfalque, porque ele levou o terceiro cartão amarelo. E o Guto, para não perder o meio-campo principal, ele tirou no intervalo o Dudu, porque o Dudu também está com 2 cartões. E ele correria o risco de perder os 2 jogadores de meio-campo. Colocou o Meritão. O André Luiz não jogou, o Della Torre entrou bem. Janderson, mais uma vez, foi o destaque do Vila. E os 2 zagueiros, o Jonathan Costa, que voltou ontem, e o Douglas Mendes, jogaram muito bem. O Thiago Pagnussá entrou no fim do jogo.
2: 1:53, mais 53 minutos. 1:53, este é o Serra Dourada Esportes. Lembrando que o Vila Nova volta a campo domingo. E aí é uma decisão, hein? Vila Nova e Novo Horizontino, partida que movimenta a rodada 34 da Série B. Restam 5 rodadas para o término da Série B do Campeonato Brasileiro. Esse jogo aqui é
1: 5:30 ou 6:30?
2: 6 horas em ponto, 18. Esse é um jogo aqui...
1: Quarta-feira acabou o ingresso já.
2: Ah, com certeza. Vila Nova e Novo Horizontino, esse jogo aqui é jogo com cara de decisão. Valendo já...
1: O Novo Horizontino, esses times que o Vila precisa ganhar aqui, todos eles ganharam do Vila no primeiro turno. Novo Horizontino ganhou do Vila de 1-0, um gol na última bola. Descuido da defesa do Vila. O Juventude ganhou do Vila também com gol no fim. O Criciúma ganhou do Vila. E só o Fortaleza, que veio jogar aqui, perdeu pro Vila desses 4 times aí que brigam pelo acesso. Mas o Vila vai jogar aqui com os 3. Quando o Vila for jogar em Fortaleza na última rodada, se o Vila souber fazer o dever de casa... Porque o Vila não ganhava fora 4 meses. Começou a ganhar. Ganhou do Botafogo, veio aqui, já não ganhou do Cuiabá. Aí inverteu. Agora foi em Recife, ganhou mais um jogo fora do Náutico. Vamos ver agora com o Novo Horizontino. Mais do que nunca ele precisa da vitória. Porque se vencer o Novo Horizontino, coloca uma diferença. Levando em conta que o Novo Horizontino pode chegar a 60, o Vila ganhando pode ir a 4 pontos. Pode não, iria a 4 pontos de diferença para o time paulista.
2: Já o Goiás venceu também, em confronto que aconteceu fora de casa, contra o Operário Ferroviário. 2-0 foi a vitória esmeraldina. O Goiás dá aquela recuperada na Série B. Teve um gol assim, foi uma porrada do Lourenço. Lourenço tinha uma falta pra cobrar, ele meteu o chute assim, na cara do goleiro praticamente.
1: O goleiro, quando foi nela assim, que ele espantou, se bate no rosto desmaiado.
2: Isso.
1: E chute. Até a defesa também, pegou uma bolada daquela no nariz.
2: Chute forte. E o outro gol do Goiás foi assim, um gol esquisito, mas no final das contas um golaço de calcanhar do Felipe Clemente. Segundo gol, segunda partida consecutiva com gol do Felipe Clemente, 2-0.
1: O Goiás mereceu a vitória, o Operário tinha dispensado o Luizinho.
2: Sim.
1: Contratou o Alberto Valentim, aquele homem lá que é um perigo danado, né? Mas acabou o Valentim não acrescentando nada no time. O Goiás ganhou na moral, time melhor, e vai mantendo a esperança. Enquanto a vida, a esperança. O Goiás tem que ganhar os jogos dele todos e vai tentar. Eu acho que de mais difícil, que o próximo é o Náutico aqui. Ele vai ganhar, o time do Náutico é ruim. A defesa, principalmente. Mas, e o Náutico precisa ganhar um jogo ainda para chegar aos 45. Mas o Goiás tem 2 jogos para mim que são mais complicados. O Ceará e o Sport, ambos fora de casa. Mas tem um jogo ruim.

0: ruim também, porque é aqui, mas é um time chato, que é o CRB.
1: Vamos com o técnico Mozart do Goiás. Ele sustenta ainda aquela crença de que o Goiás tem chances de subir para a primeira divisão.
2: Vou jogar dessa forma para dar liberdade para o Nicolas e para o Djalma, que tem muito ímpeto ofensivo. Eu tinha gostado do momento que o Cadu e o Clemente jogaram juntos no último jogo contra o Atlético. Inclusive, o primeiro gol sai de uma combinação dos dois. Eu achava que era o Luizinho, né, que nós enfrentaríamos, mas com a troca do Luizinho pelo Alberto, com duas sessões de treino, eu sabia que eles não esperariam essa estrutura que nós iniciamos o jogo e jogamos praticamente 80 minutos dessa forma, porque realmente é difícil de marcar pelo fato dos dois centroavantes serem bem solidários, assim, de terem saúde para atacar o espaço. O Lucas Lima e o Luquinha, junto com o Lourenço e com o Machado, foram determinantes assim, para controlarem, para criar as nossas situações de perigo. Tanto é que o primeiro gol sai de uma bola do Machado para o Lucas Lima, que sofre a falta, né, onde o Lourenço faz o gol. E o segundo gol, para mim, até agora, desde que eu estou aqui, é o gol mais bonito que nós fizemos, assim, porque para mim o futebol ele é um jogo coletivo. Então, quando você faz com que praticamente todos os jogadores participem da manobra, eu fico bem satisfeito, assim, porque prova que esses jogadores têm capacidade. E nós estamos com 48 pontos porque esses caras realmente, além da capacidade técnica, eles são profissionais na acepção da palavra. Então, estou muito satisfeito com o nosso desempenho, muito feliz com o nosso resultado, né? E continuamos vivos na competição, graças a Deus.
1: Continuamos vivos na competição, diz o técnico do Goiás, Mozart.
0: E tem que lutar por isso. Poxa, tem times aí que arrancam bem, né? Não pode assim, uma derrota eu acho que elimina, porque aí ele chegaria no máximo a 60 pontos. E tem muita gente beirando esses 60 já.
1: E quem estava, assim, em uma batida, em um ritmo forte para chegar na briga pelo acesso e teve um pequeno tropeço foi o Atlético. O Dragão empatou nessa rodada em casa. O problema não é empatar, é com quem empatar. Empatou com o Sport Recife. Detalhe, foi que o Sport estava com um jogador a menos. Em relação, o time do Atlético estava vencendo por 1-0. O gol do Atlético foi marcado pelo Giovani Soares. E aí no finalzinho, o Perrotti empatou para o Sport. O Marcelo Benevenuto foi o jogador que tinha sido expulso por parte do Sport. Técnico Roger Silva não gostou absolutamente de nada, muito menos das críticas que recebeu da torcida após 1-1 no Ascioli ontem.
3: Cada um faça sua autoanálise, sua autocrítica. Faltam 40 dias para acabar o ano e a gente tem que todo mundo assumir a responsabilidade aqui, todos. A minha é de estar aqui, justificar, a minha é de estar aqui, de muitas vezes ser chamado de burro, né? Muitas vezes é contestado, que acaba o jogo com 3 volantes, mas quando eu venço e acabo com 3 volantes, eu sou bom pra caralho. Então, é assim que é o futebol, a gente tá acostumado.
1: Ele tá vivendo na pele o que é o Atlético, viu? Quando termina com 3 volantes, é criticado. Quando perde ou empata com 3 volantes, ele é criticado. E quando ganha, ele é bom pra cá, como ele disse aí.
0: E sabe qual é a sorte dele?
1: Qual?
0: É que o Adson não tá podendo falar.
1: Uhum.
0: O Adson não pode falar, foi naquela derrota para fora de casa, que levou de 3, foi pro CRB.
1: Foi.
0: O Adson estava suspenso. Aí o time vem para casa, empata com o
1: Sport.
0: 1-1. O Sport passou o Atlético, né?
1: Não.
0: Não?
1: Não, deixa eu ver aqui na tabela de classificação. Ele tá atrás ainda, o Sport. O Atlético é o sexto com 53 pontos.
0: Ah, tá.
1: E 51. O Sport é o oitavo com 51. Quem pode passar o Atlético é o CRB, que joga hoje. O CRB joga contra o Fortaleza hoje, daqui a pouquinho, 4 horas da tarde.
0: E é lá em Fortaleza o jogo, né?
1: Em Fortaleza, lá no
0: Esse Castelo. Jogo aí, pra efeito de Vila Nova subir, assim, é bom empate.
1: Uhum. Não é? E pro Atlético?
0: Também.
1: Também, né?
0: Também.
1: Que aí você interrompe ali o crescimento do CRB.
0: Isso é bom para os goianos, né?
1: Uhum.
0: Eu tô falando do Vila porque o Vila é líder do campeonato. Mas a sorte do Roger é que ele mexeu no tal do Netinho, né?
1: Uhum.
0: Que o Netinho é o dodói do Adson.
1: Muito.
0: Ave Maria. Eu queria ver, não pode nem falar, nem no site do Atlético, ele não pode falar, né?
1: O Adson?
0: É.

0: Não, não pode não. Ele tá suspenso.
1: Ele já deve ter acabado 15 dias, parece.
0: Foi no clássico contra o Goiás, a denúncia, e aí depois o STJD.
1: No jogo contra o CRB, que ele foi ali, ele não podia.
0: É, uma da tarde, mais 59 minutos. É, tem mensagem aqui do nosso Enzinho, é o Enzinho que tá mandando mensagem. Dia das Crianças, não poderíamos encerrar o programa sem o Enzinho. Ele é o nosso comunicador mirim. Chega pra cá, Enzinho!
2: Boa tarde, meu amigo Ney Rodrigues. Evandro Gomes, Rafael Bessa, tô participando mais uma vez pela melhor rádio do Brasil. Manda abraço pra minha mãe, meu pai, meus irmãos, pra todos os ouvintes. Chama que é pressão. Aqui é o Enzinho do Vascão, do Santão, do Goiás, filho do Marcelão, amigo do Evandro Gomes, do Rafael Bessa e do Ney Rodrigues. Chama, chama o Vasco. Hoje é o dia das crianças, tô aqui em casa, né? Fui lá, peguei uma bola. Tô aqui com meu primo Bento jogando. Aí foi ontem ou foi antes de ontem, o Santos empatou com o Flamengo. Eu tava acompanhando o jogo. É também. E ontem perdeu pro Atlético. E aquele dia que foi com o Flamengo. Chama! Chama! Tô vendo aqui, na verdade, meu pai falou aqui. Chama! Chama!
0: Chama que é pressão. Terminamos aqui o Serra Dourada Esportes com esse áudio do Enzinho, justamente ele que sempre participa aqui do programa. É uma atração à parte. Abraço pra você, feliz dia das crianças. E abraçando o Enzinho, nós abraçamos a todas as crianças que nos acompanham por aqui, Evandro.
1: Abraço, Rafael Bessa, grande abraço pra você, um abraço aí pro Enzinho, ao abraçá-lo eu abraço todas as crianças que nos acompanham agora. Que todas possam ser muito felizes em suas vidas. Grande abraço para você, Bessa, para o Nélio Rodrigues e para a minha nobre família da Rede Serra Dourada.
0: É bom ouvir!
1: Até amanhã, se Deus quiser.
0: E ele há de querer.
3: Rafael, vamos homenagear essa criançada bonita?
1: Tá na hora.
0: O melhor de tudo, hoje, assim, quando eu vi ontem, foi ontem, eu vi esse áudio, eu falei assim, esse é o áudio que vai ilustrar o Serra Dourada Esportes, com as crianças torcedoras do Náutico. Rapaz, haja sinceridade, espontaneidade.
1: Vou ficar aqui pra ouvir de novo.
0: Aumenta um pouquinho o volume, eu dei o ganho ao máximo aqui em algumas das entrevistas, mas tem criança que fala um pouquinho mais baixo. Presta atenção na revolta das crianças com a derrota do Náutico para o Vila Nova. Valeu, Nélio, tudo de bom, viu?
3: Valeu, grande abraço, Rafael e Evandro.
0: Um abraço para todos vocês, fiquem todos com Deus, tchau, e fiquem com as crianças torcedoras do Náutico na bronca por terem perdido pro Vila Nova.
4: O Náutico, eu não quero saber mais do Náutico, não. Eu quero ficar em casa pra ficar só brincando. Ninguém me chame.
5: É uma vergonha que esse time tá fazendo. É melhor demitir esse pivete mesmo.
6: Eu tô torcendo pro Náutico agora. Tô sorrindo. Mas, poxa, que jogo é esse, meu irmão? Pra jogar direito, Muriel? Pelo amor de Deus, não. Eu tô indignado com esse jogo. Poxa, que merda.
7: Mas, Léo Índio, misericórdia, que zagueiro miserável.
8: Ei, eu quero desabafar isso aqui. O Santa vai ganhar do Náutico ano que vem. Tô dizendo logo, o ano que vem vai rebaixar pra Série C.
9: Tá uma merda, tá. Tem que garantir esses 45 pontos e se firmar logo na Série B, senão o Náutico tá lascado.

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Agora são 2:11, 2:11, nessa tarde agradabilíssima, tarde maravilhosa de segundona, segunda-feira, dia 12, feriadão, bom feriado pra você, você que tá em casa, no seu trabalho, nos ouvindo através do aplicativo, no site, na Parabólica, você que nos ouve pela primeira vez, seja bem-vindo aqui à Rede Serra Dourada, você que nos acompanha todos os dias, agradeço muito pelo seu carinho, pela sua sintonia, motorista, muito obrigado pela sua carona, você que tá acompanhando a gente no seu trabalho, tá ralando nesse momento, carregando pedra no feriadão, então bom trabalho, você que tá no seu descanso, bom descanso e abração especial para todo mundo, hein? Seja descansando, trabalhando, nos ouvindo através do aplicativo, no site, na Parabólica. Valeu demais e vamos juntos por aqui até as 4 horas com o nosso Tocando Sucesso nesse lindo dia. Temperatura gostosa aqui em Goiânia, um tempinho mais fresco, girando em torno de 28 graus. E até as 4, Tocando Sucesso. Primeira parte, a segunda parte fica com o Igor Alves a partir das 4 até as 6 horas da tarde. E você fica aí à vontade para participar, né? A casa é sua. 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E você, manda aí o seu abraço, hein? Manda aí o seu recado, você... Criança, a criançada, né? Pode participar aqui também, mandar beijo, mandar aí aquele alusão para quem você gosta, desejando aí um bom feriado, enfim, né? Manda a sua mensagem e participe aqui do nosso Tocando Sucesso. Agora tem o som do Ed Brito e Samuel, Romance Rosa, 2:14.

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Agora são 2:23 e o som aí do Danilo e Davi, Eu Não Sou Terapia. E você participando, deixando aquele beijo, aquele abraço especial para quem você gosta. 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Agora são 2:24 nessa tarde linda, agradabilíssima, maravilhosa, de segundona, segundona feriadão, dia 12, né? Dia das crianças. Parabéns aí a todas as crianças do nosso estadão de Goiás, do nosso Brasil. Alôzão pro nosso amigo Kennedy Esmeraldino, hein? Grande Kennedy! Gente boa toda a vida, Flonelli, tô aqui ouvindo, curtindo a Serra Dourada nessa tarde maravilhosa. Feliz da vida com a vitória do Verdão. O Verdão, o maior do Centro-Oeste, e com o meu Rio Verde, que retornou à Série A. Eita, Kennedy, é coisa boa, hein, rapaz, né? Eu torci demais por esse Rio Verde, e ainda bem que deu tudo certo, Rio Verde aí, né?

0: Jogou demais nessa Série B do Goianão, conseguiu acesso, agora é montar um time competitivo para que volte aí, né, a brilhar no Goianão, agora na Série A, né, agora na Série A, porque a Série A é completamente diferente, né, tem que ter um time mais competitivo, porque vai enfrentar Goiás, Vila, Atlético, enfrentar times aí mais gabaritados, então que monte um bom time, a nossa a querida equipe aí do Rio Verde. Parabéns, meu amigo Kennedy Esmeraldini, também, né, o Goiás, né, o Goiás que ganhou 2-0, tá aí, né, tentando, né, de repente buscar aí um sexto lugar nesse playoff complicado, mas tudo pode acontecer. Grande abraço, amigo Kennedy Esmeraldino, nos ouvindo através do aplicativo, ele que tá em Rio Verde. Júlio César Correia tá aqui, ó, falou, Nélio Rodrigues, estou aqui curtindo a Serra Dourada nessa linda tarde. Abração pro Júlio, companheirão. Ele falou, ó, começou bem demais, hein? Com essa música bonita aí do Ed Brito e Samuel. Valeu, meu amigo Júlio, abração pra você e a sua mamãe, a nossa querida amiga Sinésia Nogueira. José Ribamar, tá ligadão também, grande Zé Ribamar. Ele que tá em São Miguel do Araguaia, né? O Zé Ribamar curtindo a Serra Dourada. Falou, ó, quero ouvir uma música. Ah, daqui a pouquinho eu passo pra você, meu amigo Zé Ribamar. Agradeço pela companhia, pelo carinho. Acompanhando aqui nós tocando sucesso. O Alberto, ele tá em Rio Quente ouvindo a gente, hein? Grande Alberto, participando aqui. A nossa amiga Josefa tá em São Miguel do Araguaia, também ligada. A Florinda, também em São Miguel, nos ouvindo. Alusão pro nossa amiga Marcinha Pinheiro. E os netos, né? A Laura e o Samuel. O Samuel tá lá com a camisa bonitona, a camisa do Brasil. E a Laura com um vestidinho, né? Todo colorido, todo bonito. Então, abração, minha amiga Marcinha Pinheiro, os netinhos, a Laura e o Samuel. A Vandete está em Crixás, todo dia ouvindo. Grande abraço, Vandete. Professora Idalícia está em Oriente ouvindo a gente, acompanhando também, toda hora ligada. O Alberto está em Tarumã, grande Alberto. Zé Figueiredo, gente boa, está em Caldas Novas. O Anilton está em Unaí, grande Anilton, ouvindo também aqui o nosso Tocando Sucesso. Marcelão Vascaíno tá aqui também, né? Grande Marcelão, abração pra ele, a Laudilene, o Enzinho, Marcelo Neto e o Leandro José, nosso amigo Marcelão, gente boa toda vida. E agora tem essa aqui, em homenagem a todos nós, né? E a todas as crianças, porque nós crescemos, mas aquela criança, ela nunca, né, adormece dentro da gente. E essa aqui é pra matar a saudade, hein? Essa aqui é boa demais, hein? Raul Seixas e Balão Mágico, Plute Plat Zoom.
1: 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Espera aí. Onde é que vocês pensam que vão? Hã? 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

0: 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Aí o som do Xande Avião com Henrique Juliano. Não é o lugar, é a pessoa. Agora são 2:33 nessa tarde maravilhosa de segundona, aquela segundona diferenciada, feriadão, e aonde quer que você esteja ouvindo, muito obrigado pelo carinho, descansando, trabalhando, cortando as estradas da vida, você amigo motorista, muito obrigado pela sua carona, você que está no aplicativo, no site, na parabólica, valeu demais, hein? Agradeço a todos aí por estar acompanhando aqui a Serra Dourada. Intervalo, que é rapidinho, e eu volto já já. 2:33.
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0: Agora são 2:37, nessa tarde linda, maravilhosa de segundona, segunda-feira, dia 12 de outubro de 2026, feriadão, você curtindo aqui o nosso Tocando Sucesso, muito obrigado pelo carinho, seja em casa, na rua, no trabalho, ouvindo através do nosso aplicativo, no site, na Parabólica, agradeço a todo mundo aí pela companhia, pelo carinho. E quem tá ligado conosco aqui é nosso amigo Fabinho, hein? Alô, Fabinho, gente boa, tá em Caiapônia, curtindo a Serra Dourada nesse feriadão. Fala aí, grande Fabinho.
1: Ô, Nélio.
0: Opa.
1: Tô aqui com o meu Genro.
0: É?
1: Conversando com ele aqui.
0: Ó, trocando uma ideia.
1: Do Renan, hein, Raio?
0: É, rapaz.
1: Fala aí pra nós.
0: Agorinha, hein? Vou passar pra vocês aí.
1: Faz favor aí. Aquela bem apaixonada.
0: Valeu. Grande Fabinho, abração pro Fabinho, pra toda a família. Então agorinha eu passo uma moda boa aqui do Renan e Raí, especialmente pro grande Fabinho. Cida Murim tá aqui também, hein? Grande abraço, minha amiga Cida. Ela falou, Nélio Rodrigues, estou aqui ligada, curtindo a programação, nesse comecinho de semana, nesse feriadão maravilhoso. Ela manda abração pra todo mundo que tá ouvindo, pra todos os ouvintes da rádio, pra toda a turma aqui da Serra Dourada. Valeu, minha amiga Cida Murim, bom feriado pra você, te agradeço pela companhia, tá em Cristalina, acompanhando a Serra Dourada. Tem mais aqui, né, tem aqui o Mano Tales, ele que tá em Cristianópolis, grande abraço pra você, Mano Tales, e os amigos aí de Cristianópolis, a terra aí da Marília Mendonça, né, Marília Mendonça que nasceu em Cristianópolis. Então, abraço pra você, meu amigão aí, gente boa, o Mano Tales. E a Maria Marques está aqui também, né? Curtindo a Serra Dourada nesse feriadão. Minha amiga Maria Marques, seja bem-vinda.
2: Boa tarde, meu amigo.
0: Boa tarde.
2: Prazer, Maria Marques, de Araguaçu, Tocantins. E um bom feriado para todos.
0: Opa,
2: da Serra Dourada.
0: Valeu.
2: Feliz dia das crianças, para todos os bebês. Que Jesus passa na frente. Estou aqui ouvindo vocês.
0: Amém. Grande abraço para você, minha amiga Maria Marques. Nesse dia das crianças, né? Afinal, né? Todos nós temos uma criança, né, dentro de cada um. Então, para todas as crianças, um grande abraço, e para todos nós, né, que somos adultos, mas aquela criança, ela nunca adormece. Então, um abraço para você, minha amiga, gente boa, Maria Marques. O Aldilânio, ele tá em Minas Sul. Grande abraço para você, Aldilânio, acompanhando a gente. Muito obrigado pelo carinho. Maria Elisa em Cocalzinho ligado. O grande Thales Henrique, nosso amigo Thales, gente boa. Tá em Crixás, no Morada do Sol, acompanhando a programação da Serra Dourada. Quem também nos ouve é a nossa amiga Marcelina, Marcelina Palmeira, tá em Cocalzinho. Grande abraço para você, Marcelina Palmeira, companheirona aí, todo dia ligada. Tem mais aqui, deixa eu mandar aqui um abração especial pro Cristiano Ferreira. Cristiano que tá em Caldas, né? Tá em Caldas Novas. Grande abraço para você, Cristiano, e os amigos aí de Caldas. A Laís Xavier também tá ligada. Grande abraço a Laís, acompanhando aqui o nosso Tocando Sucesso nessa linda tarde, tarde agradável de segundona, feriadão. Muito obrigado, Laís Xavier. Agradeço pela

companhia, está em Seara, ligada, curtindo aqui a nossa programação. Quem também está nos ouvindo é nosso amigo Gaspar da Patrola, hein? Alô, Gaspar da Patrola, gente boa toda vida. Tá em Cocalzinho, companheirão Gaspar da Patrola. Todo dia tá ligado, hein? Valeu, Gaspar. Zé Almeida tá participando aqui também, tá em São Miguel, hein? Grande abraço pra você, Zé Almeida, e os amigos aí de São Miguel, curtindo a programação. Maria de Fátima também tá em São Miguel, ligada. Valeu, minha amiga. O Gesley flamenguista, hein? Companheirão, tá em Cocalzinho. Grande abraço, amigo Gesley. Ligado, curtindo a programação. Muito obrigado aí aos amigos de Cocalzinho, em especial pro nosso amigo Gesley. Gente boa, torcedor do Mengão. E o Fábio Júnior, ele tá em Cristalina, também tá nos acompanhando. Grande abraço para você, Fábio Júnior. A Gabriele, ela tá em Ipiranga de Goiás, hein? Abração, Gabriele, os amigos aí de Ipiranga de Goiás. Juliana tá em Itapaci nos ouvindo. Alô também aqui pro nosso amigo Ulisses, tá em Cocalzinho ligado, hein? Grande Ulisses, muito obrigado aí pela sintonia, pelo carinho. E vamos de música, hein? Você fica à vontade para participar. É o nosso Tocando Sucesso. Primeira parte até às 4. Mari Fernandes, Telefone Sem Fio.

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Aí eu sou do Marcos Ibelucci. Pena que você já namora. Agora faltando 10 para as 3 nessa linda tarde de segundona, feriadão. Muito obrigado a todo mundo pelo carinho. Alôzão pro nosso amigo Dinho. Dinho que tá nos ouvindo em Penápolis, interior de São Paulo, através do aplicativo. Valeu, meu amigo Dinho. Nosso amigo Olavo Marques na Fazenda Moarama, no Mato Grosso, também no app da Serra Dourada, curtindo aqui o Tocando Sucesso. Jovaldo Vieira, hein? Alô, Jovaldo Vieira. Tá em Seabra, na Bahia. Ligadão através da Parabólica, nosso amigo Jovaldo Vieira. O Zé Carlos Bittencourt está em Brumado, na Bahia. Grande Zé Carlos, hein? Aquele abraço. Ligadão através do aplicativo. O Caio está em Conceição da Barra, no Espírito Santo. Também no app da Serra Dourada, acompanhando aqui a nossa programação. E o nosso amigo Maurício está em Salitre, no Ceará. Também ligado, hein? Grande Maurício, muito obrigado pela sintonia, pelo carinho. E um boa tarde especial aqui pro nosso amigão, o Santos Corretor, voz de ouro, tá ligado, tá ouvindo? Ele que tá na região de Lusiânia. Grande abraço, Santos Corretor. Quem também tá na mesma região, na Fazenda Cedro, é a nossa amiga Alessandra Rosa. Abraço pra Alessandra, esposa Edinaldo, e os filhos a Julie e o Lucas Gabriel. A Laís Xavier tá aqui, ó, falou, né? Tô ligado, tô curtindo, tô ligado, tô ouvindo a melhor programação, tô na melhor do Estadão de Goiás, hein? Grande abraço pra você, a Laís Xavier, tá em Aciara, sempre nos ouvindo. Rubens Lopes, hein? Alô, Rubens! Abraço para ele e a netinha Yasmin estão em Iaciara, também ligados. A Vânia Alves está em Corumbá de Goiás. Grande abraço para você, minha amiga Vânia, para ela e as netinhas Aruna Gabriela e Amanda Gabriela. Renildes também nos acompanha, né? Tá ligada. Grande abraço, Renildes. Bom feriadão para você. O Edmar, Kira, Lorenzo, Daphne, todo mundo acompanhando a gente, a nossa querida Cocalzinho. E agora tem essa aqui, ó. Essa aqui vai especial pro Gleibe do Guincho, companheirão, e pra nossa amiga Cida Murim. Então, vamos lá, hein? Adalberto e Adriano, separação. Agora faltando 7 para as 3.

Existe uma teoria que se chama 90-10, onde uma pessoa tem 90% daquilo que você procura em alguém, só que você foca naqueles 10% que falta. Aí você sai pra rua, se aventura, e realmente você encontra aqueles 10%, mas não se deu conta que perdeu os 90%.

0: essa sanfona, larga essa sanfona. Chega pra cá, Luciano.
1: Tô chegando.

0: E a moda é caprichada, toca aqui na Serra Dourada, em moda boa, hein? Inquilina de Violeiro, Luan Santana, com Zezé de Camargo e Luciano, agora 3:03, nessa tarde maravilhosa, feriadão, aonde quer que você esteja ouvindo, curtindo a Serra Dourada, sinta-se abraçado e continue também se inscrevendo aqui na promoção, Entrando numa Fria, hein? 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Fica aí, intervalo rapidinho, eu volto já.
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Agora são 3:08, 3:08, nessa tarde maravilhosa, tarde abençoada de segunda-feira, feriadão, dia das crianças, dia 12 de outubro de 2026, hein? E até às 4 tô por aqui e você vai participando, deixando aquele beijo, aquele boa tarde especial para quem você gosta, aquele feliz aniversário para quem hoje completa mais uma linda primavera. 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E vamos mandar abraço para a galera, hein? Alô é o que interessa, o resto não tem pressa, né? Deixa eu mandar aqui um abração com a nossa amiga Mirani. Alô, Mirani, abração para ela e o esposo, né, o grande Carlos, nosso amigo Carlão, gente boa. Grande abraço, Mirani, Carlos. E ela manda aqui um beijão todo especial, desejando um feliz dia das crianças para todas as crianças do Brasil e em especial aí, né, para todos os ouvintes da Serra Dourada. Manda aqui também para mim, falou: "Ó, Nelly, tô aqui ouvindo, gosto muito de ouvir a sua voz." Grande abraço para você, minha amiga Mirani, agradeço pelo carinho, ela que tá em Cristalina, sempre nos acompanhando, né? Sempre ligada na Serra Dourada. Manda beijo aqui pros netinhos, né? Todos os netos, familiares. Então, muito obrigado, minha amiga Mirani. Abração para você e pro Carlão, gente boa aí, estão sempre nos acompanhando, sempre ligados. Deixa eu mandar também aqui um alô pro nosso amigão aqui que tá ligado, é o... Deixa eu ver aqui o nome dele, né? Pra não falar errado, é o Gesimiel. Gesimiel, que tá em São Miguel do Araguaia. Então, um abraço pra você, Gesimiel, companhia da gente. Muito obrigado pelo carinho. Quem também nos ouve, tá ligadão

O Neto, tô aqui ouvindo, hein? Sabe quem é ele, rapaz? Ele, que é um cara que gosta muito de acompanhar a programação da Serra Dourada. É nosso amigo Leopoldo Xavier. Grande Leopoldo, hein? Tá em Crixás. Alô, Leopoldo Xavier, gente boa. Professor Marcos, flamenguista, torcedor do Mengão. Ontem ficou com o coração na mão. Falou, Neto, é o seguinte, ontem foi difícil, mas ganhamos, né? E ele manda aqui abração pra todo mundo, desejando aqui um bom feriado. Desejando aqui que Nossa Senhora Aparecida nos cubra com seu manto sagrado, nos abençoando sempre. E manda também aqui um abraço, um beijo pros filhos, o Emanuel, a Júlia e a Laura. Manda aqui um alôzão todo especial pra sua prima, nossa amiga Marcinha Pinheiro. Grande abraço, Marcinha, gente boa. Manda aqui pro Marcelão Vascaíno, pro Antônio Max, grande Antônio, Campo Alegre de Goiás, Mariozão Botafoguense e a nossa amiguinha Maria Laura. Valeu, professor Marcos, aquele abraço, bom feriado, agradeço pela companhia, pela participação aqui no nosso Tocando Sucesso. O Seumir Souza está em Nova Glória, grande Seumir, está participando aqui também, abração para ele. Osieme e Emanuele, desejando aqui um feliz Dia das Crianças para todas as crianças. Valeu, meu amigo, o Seumir, companheirão. Tem mais aqui, a nossa amiga Cida Murim falou que tá no talo, falou, Anélio, o rádio aqui tá no talo, no volume máximo, no 12, curtindo o feriadão e ouvindo a melhor do Estadão. Tá certo, minha amiga Cida Murim, te agradeço pela companhia, né? Serra Dourada, com certeza é bom ouvir. É o Marcos tá mandando aqui abração pra todo mundo, nosso amigo Marcos, tá no bairro Lustosa, em Cristalina. Valeu, Marcos, muito obrigado pela companhia, pelo carinho, acompanhando aqui a nossa programação. Sargento Milagre, Lobo Apaixonado, também tá ligado, hein? Tá em Cristalina. Valeu, Sargento Milagre. Ayla Santos, nossa amiga Ayla, também em Cristalina. Grande abraço, Ayla, muito obrigado aí pelo carinho de sempre. E um alôzão também pra ele, rapaz. Esse cara é gente boa, hein? Tá todo dia nos ouvindo. Ele falou, Nélio, tô ligado na Serra Dourada, gosto demais dessa rádio, sempre tô curtindo essa rádio. É o nosso amigo Zé Bira, né? Zé Bira que tá no Vale de Jequitinhonha, lá no norte de Minas. Grande Zé Bira, muito obrigado pelo carinho. E alôzão pro nosso amigo Selmin, tá lá no pé do morro, grande Selmin. Osmarzinho também ligado. Nego da Paz, grande Nego da Paz, do Bar da Paz aí, em Cocalzinho, ligadão também. Muito obrigado a todo mundo aí pelo carinho, pela sintonia. A Maura Ribeiro, nossa amiga Maura, ela tá em Santa Helena de Goiás, tá participando aqui. Grande abraço, minha amiga, a Maura Ribeiro. E alôzão pra Maura Rocha, nossa amiga Maura, que tá em Itapaci, né? A xarai da nossa amiga Maura Ribeiro, a Maura Rocha, que tá em Itapaci, nos ouvindo. E agora tem e a nossa amiga Antônia Campos também. Antônia, muito obrigado pelo carinho, a nossa amiga Antônia, ela que tá em Aciara. Valeu, Antônia, bom feriado para você, te agradeço pela companhia. E agora tem essa moda bonita aqui, ó, de Paulo e Paulino, música nova, hein? Fim no fim.

0: Pode confiar, esse ano já deu certo.
1: Pode confiar, hein? Tudo já deu certo, hein? Nesse final de ano, tudo já deu certo. Pode confiar. Às vezes, a bênção demora, mas ela vem, né? E o melhor está por vir. Então, não desista nunca dos seus sonhos, dos seus objetivos. E com certeza, né? Deus está olhando por você e na hora certa ele vai te abençoar. É o nosso Tocando Sucesso e a música bonita aí do Cleiton Romário, Chuva de Bençãos. Agora, 3h23, você participando aqui, deixando aquele beijo, aquele abraço, aquele boa tarde especial para quem você gosta, aquele feliz aniversário para quem hoje completa mais uma linda primavera e participe aqui do nosso Tocando Sucesso na Serra Dourada. Alusão aqui pro nosso amigo Alex, o Alex Silva, ele que tá em Caldas Novas, hein? Grande abraço para você, Alex Silva. Tem a participação da Natália, Natália Vieira, tá em Rio Quente. Grande abraço para você, Natália Vieira. Laís de Souza, tá em Crixás. Grande abraço para você, Laís, acompanhando aqui a programação nessa linda tarde. Muito obrigado pela sintonia. Maria Helena em Aciara nos ouvindo. Grande abraço, amiga Maria Helena. O Adalberto Vieira, tá ligadão também. Grande abraço para você, Adalberto Vieira. A nossa amiga Regilânia. Regilânia e a maninha Suelaine estão em Itarumã, acompanhando também. Grande abraço, Suelaine. A Regilânia, valeu pelo carinho, pela sintonia. Edinaldo Flamenguista, também tá ligado, tá em Aciara. Grande abraço, Edinaldo Flamenguista. O nosso amigo Boca Fotógrafo, Zé de Vitor Açougueiro, a esposa Tia Si e o filhão Leandro, Bel Lavadeira, também acompanhando a gente. Nosso amigo Selmin, Selmin pintou, hein? Gente boa toda vida. E outro pintor companheirão é o Sansão Pintor, ele que tá em Montevidéu. Grande abraço, amigo Sansão Pintor. O Jailson tá em Cristalina, tá participando aqui também. A Jane tá em Caiapônia, também ligada. Grande abraço, Jane. E a Andréia, Andréia tá em Caldas Novas, hein? Nossa amiga Andréia Espíndola tá em Caldas Novas também curtindo aqui o nosso Tocando Sucesso. E vamos de música, hein? Agora tem um som aqui do Zé Henrique Gabriel. Arrasou! Agora 3h25.

0: 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Fica de fora, não. Tá chegando a piada e eu volto já já.
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0: Agora 3h33.
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2: Você ligado na rádio que todo mundo ouve, Serra Dourada, a rádio que é apaixonada por Goiás. Agora são 3 horas e 37 minutos, tarde boa, tarde linda, tarde de segundona, aquela segunda-feira meio atípica, né, meio diferente. Geralmente o pessoal acorda segunda-feira, fala, tem que ralar, tem que trabalhar, né, de repente, né, curtiu aí o domingão, falou, amanhã eu tenho que ir pra lida. Aí o pessoal acorda e pensa, rapaz, hoje é feriado, né. Hoje, dia 12, é feriadão nacional. Aí já fica de boa, tranquilão, não esquenta a cabeça. Agora tem aquela outra turma. Tem aquela turma que carrega pedra. Não para de nenhum, né? Turma que tá aí no agro, tá, de repente, é um trabalhador autônomo, motorista, né? Os amigos motoristas estão aí nos acompanhando nas estradas da vida, estão ralando. Os radialistas, o pessoal que trabalha nas TVs. Enfim, tem muita gente que não para de jeito nenhum. Agora tem aquela turma, né, que fica mais tranquilona, pode curtir o feriadão em casa, de boa. Tem aquela galera também que emendou tudo, né? Parou ali sexta-feira, domingo, sabadão, domingão, segunda, só volta amanhã. Então, cada um na sua, né? Curtindo aí a sua moda. Mas o importante é estar feliz da vida, né? É estar feliz, ter Deus no coração. E aí tudo vai bem, né? Independente se esteja trabalhando ou descansando, esse feriadão importante é estar aí com aquele sorrisão maravilhoso e sempre ouvir na Serra Dourada, porque aqui é bom ouvir. Então vamos mandar alô pra galera, né? Abraço aqui pro Alberto, tá em Rio Quente nos ouvindo, grande Alberto. Jaine Cândido, também tá ligado, hein? Grande Jaine Cândido, tá nos ouvindo em Caiapônia. A Nilma, ela tá em Cristalina, hein? Tá tomando a geladinha aí no feriadão e ouvindo a gente, nossa amiga Nilma Ribeiro. Grande abraço pra você, Nilma Ribeiro, acompanhando a Serra Dourada nessa linda tarde. Muito obrigado, minha amiga. Deus te abençoe. Valeu aí pela participação. Tem mais aqui, né? Nanã. Leopoldo Xavier tá aqui também. Ele falou, né? Tô aqui no 12, hein? Tô no 12 ouvindo a Serra Dourada, nesse feriado maravilhoso. Grande abraço pra você, meu amigo companheirão Leopoldo Xavier. Zé Carlos Bittencourt tá aqui também, né? Deixou um áudio aqui pra gente. Grande Zé Carlos Bittencourt.
3: Oi, Nélio Rodrigues, boa tarde.
2: Boa tarde.
3: Aqui é o Carlos da Fazenda Laje de Dentro, Brumado, Bahia. Gostaria de ouvir uma música aí, sua escolha, e oferecer para todos os ouvintes da Serra Dourada, em especial para minha conterrânea Lucileide Amorim, Boca Fotógrafo, Marcelo Vascaíno, Elizabeth Montevidio, Marcinha Pinheiro e todos os ouvintes do grupo da Serra do Dourada, dos amigos da Serra Dourada.
2: Valeu, grande Zé Carlos.
3: E todos que tiveram na programação tocando sucesso. Valeu, Nélio, uma boa tarde. Estou aqui ouvindo a programação e participando das promoções. Entrando numa fria com a Serra Dourada. Valeu, Nélio, uma boa tarde.
2: Valeu, grande Zé Carlos Bittencourt, está em Brumado da Bahia nos ouvindo, participando aqui do Tocando Sucesso. E ele está aqui, né? Ele foi citado aí pelo Zé Carlos Bittencourt, grande Boca Fotógrafo.
4: Boa tarde, Nélio Rodrigues.
2: Grande
4: Sou
2: Boca.
4: Sou eu, Boca Fotógrafo dessa Seara. Obrigado pelo alô aí que você acabou de mandar para mim aí agora aí. Estou sintonizado, sim, na melhor rádio do Brasil, Serra Dourada. É bom ouvir, é bom demais ouvir.
2: Ó, oh. Ei, modão apaixonado, hein?
4: E quero mandar, e o tempo hoje aqui tá prometendo chover, né, Léo? Dia de Santa Opa. Luzia, né? Dia das criançadas, parabéns, criançada. Certeza. Tá prometendo chover, hoje é dia de chuva, né? Tá todo coberto aqui com pancada de novo. Tem que chover para poder brotar os capim da Fazenda Sossego do nosso amigo Zé de Vitor, também do povoado Coqueiro, nossa amiga Dinalva do Carmo,

0: torcedora do Mengão, segue o líder de Nalva, tio Zé Santana, tia Helenita, seu Zequinha, dona Coraci, as filhas Faima Souza e Fátima Souza. Aquele abraço de coração para cada um de vocês. Muito obrigado.
1: Valeu, grande Boca fotógrafo. Abraço pro Bocas, Zé de Vitor Açougueiro, toda a família. Valeu, meu amigo Boca. Tem aqui a nossa amiga, a Adriana Rosa, também tá ligada. Grande abraço, Adriana. A Eliana Melo, nossa amiga Eliana, tá em Cocalzinho. Vera Rodrigues também em Cocalzinho, nos ouvindo. A Eliane Martins está acompanhando a gente também, Cocalzinho. Luciana Araújo também, Cocalzinho, ligada. Valeu, Luciana. Tem aqui o Marcos Paulo, está participando, está em Cristalina. Grande abraço para você, meu amigo Marcos Paulo. Ah, tem aqui a Kelly Cristina, ela está nos ouvindo, está em Aciara. Grande abraço, Kelly Cristina. Nossa amiga, gente boa, né? A Elizabeth está em Montevidéu. Grande abraço, Elizabeth. Bom feriado, agradeço pela companhia, pelo carinho. Todo mundo curtindo aqui, nós tocando sucesso. E agora tem Zezé e Luciano, A Ferro e Fogo.

0: Serra Dourada, rádio que é bom ouvir o som aí do Renato Rafael. Quando eu amo, quando eu odio, né? Você tá doido. Agora faltando 11 para as 4, você curtindo aqui a nossa programação. E deixa eu mandar aqui uma alusão especial pro nosso amigo Marcinha Pinheiro, né? Marcinha flamenguista, gente boa toda vida, tá ligada conosco. Alô, Marcinha Pinheiro. Seja bem-vindo aqui no nosso Tocando Sucesso.
1: Boa tarde, meu amigo Nélio.
0: Boa tarde.
1: Tudo bem com você?
0: Joia, tudo tranquilo.
1: Passando para desejar um excelente final de tarde de segunda-feira. Abençoado para todos nós. Especialmente para os amigos lá do grupo da Serra Dourada. Marcelo Vascaíno, William, Antônio Marcos, Boca Fotógrafo, Emerson Teles, Francinaldo, Leiliane, Daiane, Alessandra. E todos que estão na escuta, né? Antônia Campos. E é isso aí. Abraço, fica com Deus, Marcinha Pinheiro.
0: Valeu, minha amiga Marcinha Pinheiro. Um abração pra você, Marcinha, pros netinhos aí, né? A Laura e o Samuel, né? Muito obrigado pela sua sintonia, Marcinha Pinheiro, companheirona aqui da Serra Dourada. Tem aqui também a nossa amiga, a Joana Souza. Ela tá participando, pedindo música, tá curtindo a programação, tá em Cocalzinho. Grande abraço para você, minha amiga Joana. Te agradeço pela companhia, pela sintonia de sempre. E agora tem o som aqui do Maurício Eduardo. Solteira no mundo. Imagina só, hein? É, meu amigo. Solteira no mundo. À procura de um grande amor.

tá no DNA do Goiás, hein? Moda boa, moda sertaneja, tá no DNA do povo goiano, né? Tá no DNA do povo do Goiás. É o som da Débora Vitória, DNA do Goiás. Agora faltando 4 para as 4. Então, final aqui do nosso Tocando Sucesso. Na sequência, você fica na companhia do Igor Alves, ao vivo aí para toda a rede Serra Dourada, no Tocando Sucesso, segunda parte. Eu, Nélio Rodrigues, te agradeço demais pelo carinho, pela sua companhia. Estarei de volta amanhã, se assim o bom Deus me permitir, ao meio-dia no Serra Dourada Esporte e às 2 horas no Tocando Sucesso. Vou deixar a última aqui em homenagem a todas as crianças, a todos nós, né, que temos uma criança dentro de cada um. E te desejo aí um bom restante feriado, feriado aí abençoado para todo mundo, seja descansando, trabalhando, com seu amigo aí que está nas estradas da vida. Deus te abençoe e sempre te conduza ao seu destino com muita paz, com muita alegria. Aonde quer que você esteja ligado na Serra Dourada, receba o nosso abraço.

abraço, bom feriado e um feliz Dia das Crianças para todas as crianças, hein? Que Deus te ilumine cada dia mais. E vamos cantar, hein? Vamos cantar e dançar com o Balão Mágico. É de chocolate. É de chocolate que o amor é feito. Então, feliz Dia das Crianças, hein? Para todo mundo. Deus te abençoe, hein? Até amanhã, se Deus quiser, ao meio-dia. Chocolate, o amor é feito.

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Sou eu! E aí, tudo bem? Tá curtindo muito seu final de semana, seu feriado? Curtiu muito, né? Espero que sim, viu? Vamos ficar juntos então a partir de agora. Conto com a sua participação pelo nosso WhatsApp 984808453. Manda seu alô, manda seu recado, pede sua música, fique à vontade, tá bom? Conta pra mim o que você tá aprontando aí nesse feriado. Vamos curtir juntos nesta tarde maravilhosa. Climinha bom por aqui, por aí, como estão as coisas? Espero que esteja tudo bem, viu? Bora ouvir música? Começar com o Pablo, Vem Cuidar de Mim.

0: Milionário José Rico, aqui no Tocando Sucesso, 4h29. Já tem mais. Fica aí.
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0: De volta, boa tarde, 4h34. Oi, Maria!
1: Boa tarde, pessoal, pra você, sua família. Nós. Bom feriado e boa tarde pra todos os ouvintes da Serra Dourada. A Diego, a Elin Reglas. Jesus abençoe a todos.
0: Amém! Um abraço, Maria. Obrigado por estar comigo aí, viu? Tudo de bom pra você. O Leopoldo Xavier tá participando aqui também. Olá, Igor, ótima tarde. Que seja um feriadão feliz e abençoado, com muita saúde, muita paz, prosperidade a você e todos que estão ouvindo. Amém, que assim seja, né, Leopoldo? Aqui em Crixás tá calor, viu, Igor? E o volume tá no 12, ouvindo vocês. Simbora, valeu, meu irmão, um abraço. Zé Carlos Bittencourt, em Brumado, na Bahia, também nos ouvindo. Aparecido, Fabinho, de Caiapônia, também, um abraço. Júlio César, todos entrando lá com a gente também. Muito obrigado aí pela audiência, valeu demais. Quem mais? Miranir de Cristalina também nos ouvindo. Selma Maria também participando aqui. Um alô pra Selma Maria também. E pra você que tá aí, que eu não falei seu nome, mas tá ligado. Muito obrigado, viu? 4h35!

0: Christian e Ralph. Vestido colado, 5 em ponto.
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0: tarde.
1: Boa tarde.
0: Gente Serra Dourada, apaixonada por Goiás. Igor Alves, excelente tarde, maravilhosa. Feriadão, segunda-feira. Dia das Crianças, o feriadão da Nossa Senhora da Abadia, toda outra glória a Deus sempre. Uma boa tarde a todos os ouvintes, excelente começo de semana e vamos juntos, né? Até às 19 horas, a 20 horas, né, Igor? Isso. Se não estou enganado?
1: Hoje até às 20.
0: Fala comigo, Igor, manda um abraço para minha mãe Luzilene e meu pai Domingo Xavier, aqui de Montevidéu. Açaí 100% natural, é só aqui, ó, só manda mensagem aqui para mim.
1: Aí, meu irmão, é isso aí, mandou bem. Um abraço aí para Luzilene, para você, bom feriado, viu? Tudo de bom. Cida Morim, ligada com a gente. Mari também, Cristalina, um abraço. Diomar em Minas Sul também nos ouvindo, muito obrigado. Andréia, tá em Caldas Novas. Um abraço a todos de Caldas Novas que estão curtindo aí esse feriado, né? Prolongado. Um abraço a todo mundo aí nos ouvindo, muito obrigado, viu? Andréia, ela mora no Jardim Roma. Um abraço. Diva, de posse, tudo bem? Priscila de Cristalina e o José. É o Cinderley, né?
2: Boa tarde, Cinderlei do Supermercado Martins.
1: Fala, Eduardo, meu irmão.
2: Para, ouvindo aqui a Serra Dourada, a melhor do
1: obrigado.
2: Brasil, diazão das crianças, né? Mandar uma alusão aí para toda a rede do Supermercado Martins e o agro não para. O restaurante também tá ligado também, no.
1: Obrigado, meu irmão. Martins.
2: Não é o maior, mas é o melhor.
1: Ah, isso aí, tamo junto. E o Negro e Solimões? 5 e 6.

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0: 5:30, alô Fabinho de Caiapone, um abraço. Maria de Fátima de São Miguel também com a gente. O Thales de Crixás, Girley também. Ótima semana pra vocês. Bom feriado.
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2: 6:01, tá na hora do nosso trio sertanejo. E hoje tem César e Paulinho, hein, gente? 3 músicas aqui pra vocês, ó. Enfeitiçado, O Feijão e a Flor e Doce Paixão. Bora ouvir!

0: 6:08, César e Paulinho, o feijão e a flor. Vem aí a terceira música do nosso trio sertanejo.
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0: Se paixão, daqui a pouquinho as mais.

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3: Caxambu, dois caboclos tava no banco, sabe? Ah, aí começaram a assaltar o banco e tava lá tomando os trem de todo mundo. E aí de repente um virou pro outro. Na hora que tava chegando a vez dele de entregar os trem, ele virou pro amigo dele e falou assim: ó, tá aqui os 300 que eu te devia, viu?
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7: De volta, boa noite, segundona, 12 de outubro, feriado. Bora curtir as mais? Vamos lá. As melhores até as 7. Como hoje é feriado, não tem Voz do Brasil, então agora é música, direto até as 8 da noite, hein? Então vem comigo. Tá chegando a 12ª com Rick Martin e Luan Santana, Estranho, bora ouvir.

0: Fortaleza. Muito obrigado, galera.
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2: Número 7. 6h35, sétima posição, Marcos e Belucci.

0: Ana Castela, é que eu não te esqueci. Mandar um abraço aqui pra Mari de Cristalina, né, Mari? Tudo bem? Obrigado pela participação, tá bom? Ela tá abraçando as três amigas, né, que são muito especiais pra elas. É... aniversário da Adeliane Magalhães, a Deuzenir Magalhães e a América de Oliveira. A elas, muitos anos de vida e muitas felicidades. É o que a Mari deseja, né? Parabéns, Adelaine, parabéns a Deuzenir e também América de Oliveira. Muitos anos de vida pra vocês, tá? Ela tá oferecendo toda a programação aqui pra vocês. E tá falando, Igor, que Nossa Senhora da Aparecida abençoe todos. Beijo, sua Mari, tô aqui na Vila Andrade. Obrigado, Mari! Elizabeth Montevidil também tá ligada, né, Elizabeth? Um abraço pra você, uma ótima semana também. Bora conferir a terceira posição?
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0: Panda, Corpo Nu, segunda posição. Tá chegando a primeira com Zé Neto e Cristiano, Cadeira Cativa.
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0: Tá aí, essa foi a primeira posição. Faltando 2 minutos para 7. Agora tem 1 hora direto, só de música. Bora ouvir.
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0: Sexta-feira. Tô indo nessa, gente. Foi muito bom estar com vocês nesse feriado. Amanhã nos falamos a partir das 4 da tarde, tá bom? Um abraço, continue com a gente. Fiquem com Deus e até amanhã.
1: É som de paredão. O solo que vai ficar na sua mente aí, ó. Bora, Demi Boy. 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